0: aprimora os serviços de atendimento ao consumidor para produtos e serviços públicos.
1: Para combater fraudes telefônicas, a medida provisória publicada nesta terça-feira estabelece que as operadoras envolvidas em uma ligação têm a obrigação de assinar digitalmente as chamadas. Com isso, será possível saber, antes de atender ao telefone, se aquela chamada vem de um número certificado. Como detalha, o secretário nacional de Direitos Digitais, Victor Fernandes.
2: Se aquele número de telefone não corresponder ao número de uma pessoa real, e a Anatel vai ter um cadastro dos números a partir dos blocos de numeração, se aquela chamada não for autenticada, o nosso celular não vai nem tocar. É uma espécie de direito do consumidor de não ser importunado. A gente começa a ter uma segurança maior de que aquela ligação é uma chamada legítima.
1: Além disso, a MP estabelece um limite percentual para chamadas curtas, que são aquelas com menos de 6 segundos de duração. Quem fizer ligações em massa poderá sofrer um bloqueio temporário de 15 dias. A Anatel regulamentará os detalhes em até 60 dias e as operadoras que descumprirem a medida poderão ser punidas. Em outra frente, um decreto estabelece regras para aprimorar o serviço de atendimento ao consumidor. Entre elas, está a obrigação de ter sempre uma pessoa para atender demandas no serviço telefônico ou no canal digital. Quem explica é o secretário nacional do consumidor, Ricardo Morichita.
3: A gente está cuidando daquilo que é o mínimo, daquilo que é o essencial, e permitir que o consumidor fale com uma outra pessoa, tenha as informações e possa encaminhar as suas demandas. 7 dias por semana, das 8 às 8.
1: O decreto também determina a continuidade do atendimento e estabelece prazos máximos de espera para falar com um atendente. Até 20 segundos para, no mínimo, 80% das demandas atendidas. O ministro da Justiça e Segurança Pública, Wellington César Lima e Silva, falou do esforço conjunto para pôr em prática as medidas de proteção ao consumidor.
4: Envolve diversos ministérios, muitas agências, para chegar num ponto de compreensão de todos os setores que demandam e que também não haja a inobservância das formalidades legais e do acolhimento das legítimas pretensões dos diversos setores da sociedade.
1: A Secretaria Nacional do Consumidor será responsável por fiscalizar e aplicar sanções às empresas que descumprirem as regras. Reportagem Luana Karen.
5: Combate à comunicação ilícita dentro dos presídios brasileiros.
0: Um decreto publicado hoje cria um programa nacional para bloqueio de celulares e de sinais de rádio nas unidades prisionais de todo o país.
5: Para que os bloqueios sejam realizados, os estados e o Distrito Federal precisam aderir de forma voluntária ao programa.
0: Com a adesão, poderão solicitar a aplicação da medida junto à Agência Nacional de Telecomunicações, a Anatel.
6: Foi publicado nesta terça-feira no Diário Oficial da União o decreto que cria o Programa Nacional de Neutralização de Comunicações Ilícitas em Estabelecimentos Penais. Na prática, a medida cria as condições para o bloqueio de celulares utilizados irregularmente em presídios e de sinais de radiocomunicação nos perímetros de segurança penitenciária. Para garantir que não haja comunicação ilícita de dentro dos presídios, o decreto estabelece o bloqueio de terminais de comunicação móvel individualizados, identificados pelo Código Internacional de Identificação de Equipamento Móvel, conhecido como IMEI, e também dos sinais de radiocomunicação no perímetro de segurança penitenciária cadastrado, por meio de bloqueadores de sinais de radiocomunicação. Para que esses bloqueios possam ser feitos, é preciso a adesão voluntária de estados e do Distrito Federal, que poderão solicitar a medida para a Agência Nacional de Telecomunicações, a Anatel. Os bloqueadores de sinal serão operados pelas autoridades estaduais e a Anatel será responsável por planejar, coordenar e fiscalizar o uso dos equipamentos. O mesmo decreto cria também o Cadastro Nacional de Perímetros de de segurança penitenciária. Por meio dele, serão fornecidas informações como as coordenadas georreferenciadas do perímetro de segurança, a descrição da unidade e de seu entorno. Assim, será possível preservar o sinal para núcleos habitacionais e equipamentos públicos próximos. Thaisa Vitória para a Voz do Brasil.
5: O agronegócio e a indústria brasileira firmam novos parceiros comerciais.
0: Os Emirados Árabes Unidos são o mais recente destino das exportações do país, com envio de pescados de captura e cultivo.
5: Além disso, o agronegócio brasileiro diversificou parcerias com a venda de frutas e grãos para a Ásia, África e América Latina.
7: Os Emirados Árabes são os mais novos parceiros comerciais do Brasil, que passou a exportar pescado de captura e de cultivo para o país do Oriente Médio. Kuwait, Nicarágua, Síria, Bangladesh, Costa Rica, Malásia e Nigéria são outros parceiros recentes da agroindústria brasileira e importam principalmente mamão, berinjela, maçã e milho em grãos. Atualmente, o Brasil tem 700 parceiros que aprovam as práticas sanitárias internas e compram dos produtores brasileiros. As exportações brasileiras tiveram alta de 10,4% neste ano, segundo o ministro do Desenvolvimento, Indústria, Comércio e Serviços, Márcio Elias. Em relação aos países membros do Acordo Mercosul-União Europeia, o aumento das exportações foi de 30%. Para o ministro, essa expansão de mercado se deve à articulação de diversos setores da economia brasileira e à busca por diversificação.
8: A atuação ou uma política de desenvolvimento para o agro, ela não envolve só a produção agropecuária, envolve muito mais do que isso. Por isso que a missão número um da nova indústria Brasil é justamente a agroindústria e todas as cadeias, ou toda a cadeia produtiva que ela envolve, de máquinas, fertilizantes, tecnificação, serviços, tecnologia. Eu falo, vai da semente à indústria espacial, vai da semente à previsão do tempo, à meteorologia, ao radar, ao sistema de irrigação. Tudo isso envolve a agroindústria. E quando a gente fala...
7: No acumulado de janeiro a setembro de 2026, as vendas externas ultrapassaram 284 bilhões de dólares. Os setores que mais exportam são indústria de transformação, que vende matéria-prima para a indústria, indústria extrativista e agropecuária. Reportagem Graziele Bezerra.
0: Encerrou neste domingo a Operação Nossa Senhora Aparecida 2026, que fiscalizou as rodovias federais de todo o país.
5: A Polícia Rodoviária Federal concentrou esforços na rodovia Presidente Dutra, que dá acesso à cidade de Aparecida, em São Paulo, e também na BR-316, que dá acesso a Belém, no Pará.
0: A ação da PRF buscou coibir acidentes no entorno desses municípios, por conta da grande movimentação de pessoas que caminharam pelas estradas em direção ao Santuário Nacional de Aparecida e Auxílio de Nazaré.
5: Foram registrados 926 acidentes, com 68 mortes e mais de 900 feridos. De acordo com a porta-voz da PRF, Natália Guimarães, foram cerca de 45 mil testes de alcoolemia aplicados nas estradas durante o feriado.
9: Em todo o país, a PRF fiscalizou mais de 124 mil pessoas e veículos, o que gerou quase 44 mil testes de alcoolemia e 747 infrações envolvendo embriaguez. Nós também tivemos quase 4 mil ultrapassagens irregulares, o que geram justamente as colisões frontais, acidente que mais gera morte nas rodovias, e também 22 mil infrações por excesso de velocidade.
0: E uma correção, a operação Nossa Senhora Aparecida foi encerrada na segunda-feira, dia do feriado. A PRF apreendeu ainda mais de 2 toneladas de maconha e 34 quilos de cocaína. Ao todo, 356 pessoas foram detidas.
5: O Amazonas registrou 549 focos de incêndios florestais nos últimos 2 dias, mais da metade do total contabilizado em todo o mês de outubro do ano passado.
0: O Ministério da Integração e do Desenvolvimento Regional reconheceu situação de emergência em 36 municípios por conta dos episódios.
5: Uma força-tarefa entre a União, Governo Estadual e municípios atua no combate aos focos e na assistência às pessoas atingidas.
10: Os ministros do Meio Ambiente e Mudança do Clima, João Paulo Capobianco, e da Integração e do Desenvolvimento Regional, Valdez Góes, sobrevoaram áreas atingidas pelo fogo na região de Altazes, no Amazonas. A comitiva também acompanhou as operações no Centro Integrado de Comando e Controle em Manaus. O ministro do Meio Ambiente e Mudança do Clima, João Paulo Capobianco, anunciou o reforço das ações de combate ao fogo.
11: Nós estamos trabalhando em parceria com o governo do Amazonas e todos os estados da Amazônia, conforme hoje o comandante apresentou para nós, para ampliar a rede de ação do Corpo de Bombeiros.
10: Foram encontrados focos de incêndio em áreas de floresta preservada e de difícil acesso, o que indica a possibilidade de ação humana e intencional. O ministro da Integração e do Desenvolvimento Regional, Valdez Góes, destacou a mobilização conjunta dos governos federal, estadual e municipal. Ressaltou ainda que, além de combater os incêndios, é necessário garantir assistência às pessoas atingidas.
12: Uma coisa é enfrentar em todas as frentes e empregar toda a força que puder, governo federal junto com o estado e municípios, para apagar o fogo. A outra é assistir pessoas que já estão, de alguma forma, precisando de ajuda humanitária, de assistência médica, com resultado do incêndio.
10: Ao todo, o governo federal mobilizou 11 aeronaves e 250 brigadistas. 6 aeronaves já chegaram ao estado e outros 40 brigadistas estão a caminho. Desde o início da temporada, o IBAMA extinguiu 236 incêndios no Amazonas e ainda atua no combate a outros 22 focos ativos. Reportagem Pablo Mundim.
0: E diante do aumento das queimadas no Amazonas, o Ministério da Saúde mobilizou a Força Nacional do SUS para reforçar os serviços de saúde na região.
5: A equipe técnica da pasta desembarcou no estado para mapear as principais demandas e garantir atendimento à população, incluindo as comunidades indígenas.
0: Uma das principais preocupações é com o aumento das doenças respiratórias causadas pela exposição à fumaça, principalmente em crianças e idosos.
5: Com o diagnóstico, o Ministério da Saúde vai planejar a disponibilidade de profissionais para atuar na região, além de insumos e transporte de pacientes que precisam de atendimento prioritário.
0: Pela primeira vez no país, produtos artesanais de higiene pessoal e cosméticos têm regras específicas para a produção e comercialização.
5: As novas diretrizes foram aprovadas pela Agência Nacional de Vigilância Sanitária, Anvisa, e publicadas no Diário Oficial da União.
0: Agora, esses produtos contam com normas específicas mais simples, que levam em consideração a realidade dos produtores artesanais.
13: Há cerca de um ano, Juliana Viola fez uma transição de carreira para se dedicar ao que realmente gosta: produzir sabonetes, shampoos, difusores de ar de forma artesanal. Ela conta que tem todo o cuidado ao comprar matéria-prima para garantir que seus produtos não provoquem danos à saúde de seus clientes.
14: Todos os óleos essenciais que eu utilizo, toda matéria-prima, elas têm a certificação. Então, e as ervas que eu compro são de ótima procedência, só compro em locais que me certificam da segurança.
13: Quem fabrica de forma artesanal produtos de higiene pessoal, como sabonetes em barra, óleos e manteigas corporais, shampoos sólidos, perfumes desodorantes naturais, sais de banhos e outros produtos similares, assim como Juliana, não vai mais precisar seguir as mesmas exigências aplicadas às grandes indústrias nacionais. É que a Agência Nacional de Vigilância Sanitária, Anvisa, resolveu simplificar a vida desses produtores artesanais. O diretor substituto da Agência Nacional de Vigilância Sanitária, Anvisa, Marcelo Moreira, explica o que muda para esses produtores.
15: Eles deverão controlar adequadamente as matérias-primas que são utilizadas na fabricação desses produtos. Eles devem evitar contaminações, manter os produtos organizados e devem avaliar a qualidade do produto final antes de colocá-lo à venda da população. Produtos, eles deverão informar o consumidor a composição do produto, a data da fabricação, o prazo de validade, o endereço de produção, contatos do produtor e a identificação clara de que esse produto trata-se de um produto artesanal.
13: As normas se aplicam a quem produz em pequena escala, de forma predominantemente manual, com domínio completo de todas as etapas, como, por exemplo, a escolha dos ingredientes até a embalagem, sem terceirizar nenhuma parte do processo. Sobre a comercialização, a norma prevê que o produtor poderá fazer vendas em loja própria, feiras de artesanato, redes sociais e sites de marketplace próprios. As regras entram em vigor 60 dias após a publicação. Reportagem Cleide Lopes.
5: Falta de conhecimento sobre direitos das pessoas com deficiência pode gerar situações de constrangimento.
0: É o caso daqueles que sofrem do transtorno do espectro autista e outras condições ocultas que não se manifestam por traços corporais, as chamadas deficiências não visíveis.
5: A legislação brasileira estabelece regras para o atendimento prioritário e obriga estabelecimentos a identificarem essas prioridades.
0: Saiba mais na reportagem de Luciano Colares de Holanda.
16: Pessoas com deficiência, autistas, idosos com mais de 60 anos, gestantes, lactantes, pessoas com crianças de colo, pessoas obesas, indivíduos com mobilidade reduzida e doadores de sangue têm prioridade no atendimento garantida por lei. Mas muitos deles ainda passam por constrangimentos em serviços públicos e estabelecimentos comerciais. Camila Matricardi, de Brasília, tem um filho autista de 18 anos. Caio é nível de suporte 1 e, segundo a mãe, os dois enfrentam uma série de dificuldades no dia a dia.
17: Teve uma vez que eu estava no supermercado e a gente estava na fila, eu entrei na fila de atendimento prioritário. E as pessoas da fila começaram a me olhar. E nisso, uma mulher que estava já quase para pagar fez um comentário do rapaz do caixa. Realmente, o que é visível, as pessoas já automaticamente se vê que respeitam, tipo, ah, não, tudo bem. E o dele teve ali aquele julgamento por um tempo ali. E eu tava assim, que são esses olhares para mim, sabe?
16: Diferente de deficiências com marcadores visíveis, o transtorno do espectro autista e outras condições ocultas não se manifestam por traços corporais. Por isso, a comprovação pode ser feita apresentando documentos oficiais, como a carteira de identificação da pessoa com transtorno do espectro autista, como explica Edilson Barbosa, advogado e presidente do movimento Orgulho Autista Brasil.
18: Ela é uma carteirinha que tem que ser emitida no seu município para gratuitamente para pessoas autistas. Então a gente pede, se no seu município não está emitindo, cobre e faça sua CIPTEA, porque com ela aí você garante aí o seu direito de atendimento prioritário. Não basta só falar que é autista. Às vezes você tem que mostrar. E para mostrar, em vez de andar com laudo, aquele papel que o médico emite, você mostra sua carteirinha.
16: Estabelecimentos privados e órgãos públicos devem adequar placas e painéis de sinalização para incluir todos os grupos contemplados pela lei. Em caso de descumprimento da prioridade, a denúncia pode ser feita ao PROCON do município, do estado ou do Distrito Federal, se forem estabelecimentos comerciais. Já para descumprimentos em qualquer instituição, pública ou privada, é possível acionar o Disque Direitos Humanos, Disque 100. Reportagem Luciana Colares de Holanda.
19: Dicas do Enem.
20: Oi, meu nome é Antônia Barbosa e a minha dúvida é: o que eu devo fazer nos últimos 30 dias antes do Enem?
19: Tá faltando pouco, né?
2: Dia 8 de novembro já é o primeiro dia das provas. O professor de História, Fábio dos Santos Reis, disse que nesse momento, na reta final, é hora de fazer revisão do conteúdo.
21: Agora o importante é fazer revisão de exercícios ou mesmo das antigas provas para que o candidato ele possa ter uma dimensão melhor daquilo que é cobrado no Enem. Chegou ali 4 semanas antes da prova, é exercício. Ou exercícios inspirados nas provas do Enem ou diretamente a resolução de provas anteriores mesmo. Então muitos dos alunos inclusive fazem simulados, aqueles que às vezes têm um pouco mais de possibilidade, às vezes conseguem imprimir esses simulados para irem fazendo em casa, é aplicação prática, é realmente é aquela ideia de aplicando os conhecimentos mesmo.
2: É isso aí. 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
5: A educação digital e midiática foi instituída ano passado como elemento curricular obrigatório prevista na Base Nacional Comum Curricular.

0: Nacional de Educação Digital e Midiática, Inovação e Conectividade e a Rede Nacional de Articuladores. A iniciativa busca aproximar o MEC das secretarias estaduais e municipais de educação e fortalecer a cooperação entre os diferentes níveis de governo. O Comitê Nacional de Educação Digital e Midiática, Inovação e Conectividade tem caráter consultivo. Entre as suas atribuições, estão acompanhar e apoiar ações de conectividade, infraestrutura tecnológica, educação digital e midiática, além de inovação pedagógica. Já a Rede Nacional de Articuladores vai fortalecer e articular ações estratégicas de apoio à implementação curricular. Suas atribuições incluem a implementação de ações de monitoramento, formação continuada, produção de materiais orientativos e, principalmente, um espaço estruturado para trocas de experiências. A rede vai contar com articuladores nacionais, territoriais, estaduais e das capitais. Para mais informações, acesse o portal gov.br/mec. Locução, Thalita Albuquerque. Reportagem, Flávia Fernanda.
1: O Instituto Nacional de Estudos e Pesquisas Educacionais Anísio Teixeira, o INEP, liberou para consulta o cartão de confirmação para quem teve o pedido aprovado para a reaplicação da Prova Nacional Docente.
2: O documento já está disponível no sistema PNT, dentro da página do participante. É pelo cartão que o candidato confere as informações mais importantes, como o local e o horário do exame.
1: A reaplicação da prova acontece no próximo domingo, dia 18 de outubro.
2: Para mais informações, acesse pnd.inep.gov.br, repetindo, pnd.inep.gov.br.
1: E essas foram as notícias do governo federal.
2: Uma realização da Secretaria de Comunicação Social da Presidência da República.
1: Com produção da empresa Brasil de Comunicação.
2: Fique agora com as notícias do Poder Judiciário e do Congresso Nacional. Boa noite.
1: Boa noite e até amanhã.
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5: Evento do Supremo Tribunal Federal promove debate sobre constitucionalidade digital.
6: Justiça do Trabalho em Alagoas condena empresa de telemarketing por restrições ao uso do banheiro e assédio moral.
5: Superior Tribunal de Justiça mantém indenização à comunidade indígena do Rio de Janeiro por reportagem que a associou ao tráfico de drogas.
6: Boa noite, eu sou Marcela Luiza.
5: E eu sou Walter Lima.
6: O presidente do Supremo Tribunal Federal, ministro Edson Fachin, recebeu nesta terça-feira, em audiência solicitada pela Polícia Federal, o diretor-geral da instituição, Andrei Rodrigues. Entre os temas tratados estão as investigações relacionadas ao Banco Master, ameaças dirigidas a ministros do STF e o andamento dos inquéritos relacionados ao INSS e ao Banco Master.
5: O presidente do Supremo pediu celeridade da Polícia Federal para o fim do inquérito 4781, tendo a Polícia Federal adiantado que vai analisar as eventuais diligências pendentes.
6: Ocorreu na manhã de hoje, no Supremo Tribunal Federal, a quarta edição do programa Diálogos Institucionais.
5: O projeto debate os limites da constitucionalidade. Marcelo Della Libera.
7: O tema do encontro foi constitucionalismo digital e os impactos das novas tecnologias na vida das pessoas, como destacou o professor universitário e integrante do Centro de Estudos Constitucionais do STF, Ingo Sarlet.
8: É que a Constituição passou a ser também um instrumento que deve estabelecer um marco sobre justamente essas questões que envolvem a transformação digital, os desafios que ela representa, inclusive em termos de risco e até mesmo violações sistemáticas de direitos, como acontece com a desinformação, especialmente no processo eleitoral.
7: O diretor do Centro de Estudos Constitucionais do Supremo Supremo, Fernando Facuri Scaff, destacou que o diálogo constitucional entre os poderes é importante para que todos falem a mesma língua.
9: A importância desses encontros envolve uma participação do Congresso Nacional nas duas casas e também do sistema de justiça, porque muitas questões destas estão pendentes de regulação, por um lado, que são fatos

0: extremamente novos, todo o que se refere ao mundo digital, à regulação dessas matérias, e por outro lado, uma parte delas já está judicializado.
1: Superior Tribunal de Justiça mantém condenação da editora Globo a indenizar por danos morais a comunidade Guarani de Bracuí, em Angra dos Reis, no Rio de Janeiro.
2: Em reportagem, os indígenas foram associados ao tráfico de drogas. Fátima Uchoa.
3: Na reportagem da editora Globo, também foi afirmado que a comunidade receberia cachaça em troca de maconha. A indenização foi fixada em R$50 mil pela Justiça Federal Fluminense. No STJ, ao manter essa indenização e reconhecer que o Ministério Público é parte legítima para a propor ação em favor da comunidade indígena Guarani de Bracuí por danos causados pela publicação jornalística, o relator ministro Ricardo Villas Boas Cueva apontou que a liberdade de expressão e de imprensa devem ser conciliadas com o direito de proteção à honra e à dignidade, o que não ocorreu nesse caso.
1: Justiça do Trabalho em Alagoas condena a empresa de telemarketing por restrições ao uso do banheiro e assédio moral.
2: Trabalhadora vai receber R$15 mil de indenização. Simone Moura.
4: A justiça entendeu que a política de pausas da Alma Viva Experience S.A. em Maceió prejudicava especialmente as mulheres por desconsiderar necessidades como a do período menstrual, da gestação e do pós-parto. Depoimentos mostraram que as pausas eram limitadas a 5 minutos e podiam prejudicar as metas dos funcionários. A Nona Vara do Trabalho também reconheceu assédio moral e rescisão indireta do contrato. Cabe recurso.
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1: Uma boa noite.
2: E até amanhã.
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7: Eu sou Paula Groba.
8: E eu sou Humberto Pinheiro.
7: E estes são os destaques de hoje do Jornal do Senado, que começa agora.
8: PEC da Segurança Pública pode ter votação concluída em comissão na quarta-feira.
7: Projeto prevê aquecedores solares obrigatórios em habitações do programa Minha Casa Minha Vida.
8: Comissão pode votar alívio na contribuição previdenciária dos militares.
7: Boa noite.
8: Boa noite.
7: Mais recursos, maior integração entre as forças policiais e regras mais rigorosas para combater facções criminosas, milícias e outras organizações. Esses são alguns dos principais pontos da PEC da Segurança Pública, que pode ter votação concluída pela Comissão de Constituição e Justiça na próxima quarta-feira.
8: A proposta busca reforçar o combate ao crime no país. O texto base foi aprovado pela Comissão de Constituição e Justiça do Senado, com mudanças propostas pelo relator, senador Rogério Carvalho, do PT de Sergipe. Repórter Bruno Lourenço.
9: A proposta de emenda à Constituição já aprovada na Comissão de Constituição e Justiça institucionaliza o Sistema Único de Segurança Pública e confere à União a competência para estabelecer diretrizes gerais para o setor. A PEC expande ainda atribuições da Polícia Rodoviária Federal ao permitir o policiamento ostensivo de ferrovias e hidrovias federais, prevê um regime especial mais rigoroso para chefes de organizações criminosas e admite a criação de polícias municipais de natureza civil. A CCJ vota nesta quarta-feira algumas sugestões de alterações no texto base. O senador Carlos Portinho, do PL do Rio de Janeiro, por exemplo, quer incluir as Forças Armadas entre as beneficiárias dos recursos destinados à segurança quando militares atuarem em atividades de proteção e defesa civil, contra delitos transfronteiriços e na garantia da lei e da ordem.
10: A ausência de previsão expressa quanto à destinação de recursos do Fundo Nacional de Segurança Pública para essas operações gera insegurança jurídica e limita a capacidade de resposta do Estado frente às ameaças do alcance nacional. Aqui falamos de soberania.
9: O relator, senador Rogério Carvalho, do PT de Sergipe, no entanto, recomenda a rejeição da emenda.
11: As Forças Armadas têm o seu próprio regramento de financiamento, que é um outro debate que precisa ser feito num outro lugar. E se ele for convocado, deverá ter reforço orçamentário naquilo que é o lugar do financiamento da segurança pública.
9: A PEC assegura para o desenho das ações de segurança pública receitas vinculadas ao Fundo Nacional de Segurança Pública e ao Fundo Penitenciário Nacional, vedados os contingenciamentos.
7: E militares aposentados que recebem até o teto do regime geral podem ficar isentos da contribuição previdenciária.
8: É o que determina um projeto de lei que está pronto para ser votado na Comissão de Assuntos Econômicos. Raíssa Abreu conta mais.
12: Está pronto para votação na Comissão de Assuntos Econômicos o relatório do senador Efraim Filho, do PL da Paraíba, a um projeto de lei que alivia a cobrança previdenciária de militares aposentados e seus pensionistas. Apresentada pelo deputado Cabo Gilberto Silva, também do PL da Paraíba, a proposta determina que a contribuição só vai incidir sobre a parte da remuneração que ultrapassar o teto do regime geral da Previdência. O senador Efraim Filho é favorável ao projeto. Ele destacou que a mudança vai corrigir uma distorção histórica que vem corroendo as remunerações dos militares inativos. O senador explicou que os militares são a única categoria do serviço público que paga contribuição previdenciária sobre o total dos vencimentos, o que prejudica quem ganha menos. Depois de passar pela Comissão de Assuntos Econômicos, a proposta vai ser analisada pela Comissão de Assuntos Sociais.
7: Empresas poderão ajudar os funcionários a comprar medicamentos em troca de descontos no imposto de renda.
8: O projeto que cria o Programa de Medicamentos do Trabalhador está pronto para votação na Comissão de Assuntos Econômicos. Repórter Marcela Cunha.
13: O projeto permite que empresas ajudem a pagar os medicamentos de seus funcionários e dependentes. A proposta do senador Everton, do PDT do Maranhão, cria o Programa de Medicamentos do Trabalhador, que funcionaria de forma semelhante ao Vale Alimentação. As empresas que aderirem ao programa poderão dividir com os empregados os custos dos remédios e receber incentivos fiscais. O Everton afirma que a iniciativa poderá aliviar o orçamento das famílias.
14: A empresa que aderir ao programa tem desconto no imposto de renda. Isso vai ajudar muito as pessoas que precisam comprar medicamentos que não estão na farmácia popular.
13: O relator na Comissão de Assuntos Econômicos, senador Nelsinho Trade, do PSD de Mato Grosso do Sul, apresentou parecer favorável ao projeto, mas sugeriu mudanças. Entre elas, um limite de R$ 90,00 mensais por funcionário para o cálculo do incentivo fiscal concedido às empresas. Se aprovado na Comissão de Assuntos Econômicos, o projeto seguirá para a Comissão de Assuntos Sociais, onde poderá receber a decisão final do Senado.
7: O Senado também pode votar uma proposta que estimula o uso de aquecedores solares de água em residências. O texto está sob análise da Comissão de Meio Ambiente.
8: Uma das ideias é tornar o equipamento obrigatório em obras do programa Minha Casa, Minha Vida. Repórter César Mendes.
15: O projeto cria o Programa Nacional de Incentivo ao Uso de Aquecedores Solares de Água, Pronasol, prevendo que o governo federal defina localidades em que será obrigatória a instalação desses equipamentos pelo programa Minha Casa Minha Vida. O saque do FGTS, uma única vez, para a compra de aquecedores solares destinados à residência própria, também está previsto. O autor, senador astronauta Marcos Pontes, do PL de São Paulo, disse que a adoção das medidas propostas vai contribuir para a economia de energia elétrica e para a redução dos impactos ambientais.
16: Num país como o nosso, localizado com bastante insolação, sem dúvida nenhuma isso aí vai ser um ganho grande também para a construção civil na utilização desses sistemas.
15: Após a análise da Comissão de Meio Ambiente, o projeto seguirá para a Comissão de Infraestrutura.
7: A senadora Damaris Alves, do Republicanos do Distrito Federal, defendeu a investigação de condutas de ministros do Supremo Tribunal Federal pelo Senado. Ela rejeitou a possibilidade de acordos para evitar tensões entre as instituições e citou suspeitas de corrupção, decisões judiciais e medidas de censura.
8: Para Damaris, as condutas dos ministros devem ser apuradas na próxima legislatura.
17: Não serei fiadora de impunidade e vou trabalhar incansavelmente para que a lei valha para todos. Ninguém vem com essa história de diálogo pela governabilidade, de diálogo para não ter tensão entre esta casa e a outra. E o recado é claro, não tem acordo.
7: Já o senador veneziano Vital do Rego, do MDB da Paraíba, destacou as manifestações populares ocorridas em diversos estados do país nos últimos dias. Estudantes e movimentos sociais participaram da mobilização em defesa de pautas como educação e garantia de direitos sociais.
8: Durante os atos, os participantes também pediram o fim da chamada escala 6x1, a proposta que reduz a jornada de trabalho para 40 horas semanais, sem redução salarial, está em discussão no plenário do Senado Federal e pode ser votada em primeiro turno ainda nesta semana. Veneziano Vital do Rego defendeu que a população continue mobilizada.
18: Quero enaltecer a presença às ruas dos milhões de brasileiros que ganharam a Avenida Paulista, que ganharam Copacabana, que estiveram em Pernambuco, em João Pessoa, no Rio Grande do Sul, em Campina Grande, em Santa Catarina, em todas as partes.
7: E senadores concluíram nesta terça-feira a quarta sessão de debates sobre a PEC que acaba com a escala 6x1. A proposta reduz a jornada para 40 horas semanais, com duas folgas e sem redução salarial. Defensor da mudança, o senador Paulo Paim, do PT do Rio Grande do Sul, afirmou que a medida é uma questão de direitos humanos, por garantir mais tempo para o descanso e o convívio familiar.
8: A última sessão de debates está prevista para esta quarta-feira. Em seguida, o plenário poderá votar a PEC em primeiro turno. A liderança do governo já recolhe assinaturas para pedir agilidade na votação em segundo turno. Paim defendeu a aprovação unânime da proposta e classificou como uma conquista de dignidade para os trabalhadores.
19: Asseguramos que o direito ao tempo não seja uma pauta meramente econômica. É uma causa civilizatória. É uma causa de direitos humanos.
8: Com edição de Paulo Groba e trabalhos técnicos de Eliseu Caires, o Jornal do Senado fica por aqui. Acompanhe agora as notícias da Câmara dos Deputados. Boa noite.
7: Boa noite e até amanhã.
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20: Parlamentares analisam medidas de apoio às pessoas com deficiência.
21: Um dos projetos implanta delegacias para atendimento especializado.
22: Outra proposta cria qualificação de pessoas com deficiência na cultura.
23: Boa noite. A Câmara aprovou medidas de apoio para a qualificação profissional de pessoas com deficiência no setor cultural. A repórter Paula Bittar acompanhou a votação.
24: A Comissão de Constituição e Justiça da Câmara aprovou um projeto que prevê recursos para a formação e qualificação profissional de pessoas com deficiência no setor cultural. A proposta inclui dispositivo na lei que criou a Política Nacional Aldir Blanc de Fomento à Cultura para prever que entre as ações e projetos culturais que recebem apoio e fomento da União, estados e municípios estejam ações e iniciativas culturais que promovam a formação e a qualificação das pessoas com deficiência para atuação no mercado cultural. O relator, deputado defensor Estélio Denner, do União de Roraima, recomendou a aprovação por entender que o projeto se harmoniza com os inúmeros dispositivos constitucionais que concedem especial proteção às pessoas com deficiência. O projeto, que prevê recursos para a formação e qualificação profissional de pessoas com deficiência no setor cultural, segue agora para a análise do Senado. Da Rádio Câmara, de Brasília, Paula Bittar.
5: Direitos Humanos.
0: Jandira Fegali, do PCdoB do Rio de Janeiro, defende a política de direitos sociais do país. Ela faz um alerta sobre os riscos para o bem-estar da população que podem ser causados por mudanças constitucionais sem fundamento na realidade.
1: Jandira Fegali considera que a proteção das conquistas sociais dos brasileiros deve estar no centro do debate nacional. A parlamentar cita o SUS e a educação pública entre as políticas que precisam ser fortalecidas, independentemente de quem estiver no poder.
2: Segurança Pública.
0: Avança na Câmara a proposta que cria as delegacias especializadas no atendimento às pessoas com deficiência. A repórter Silvia Munhato explica.
3: A Comissão de Defesa dos Direitos das Pessoas com Deficiência da Câmara dos Deputados aprovou o projeto que cria nos estados e no Distrito Federal as delegacias especializadas no atendimento às pessoas com deficiência. Pela proposta, o Poder Executivo deverá regulamentar a instalação gradual das delegacias, de acordo com a demanda de cada região. Por recomendação da relatora na comissão, a deputada doutora Alessandra Haber, do Podemos do Pará, foi aprovada a versão da Comissão de Segurança Pública para o projeto do deputado Juninho do Pneu, do PSDB do Rio de Janeiro. A principal mudança em relação ao texto original foi a previsão de financiamento pelo Fundo Nacional de Segurança Pública. Segundo a relatora, essa alteração dá à proposta maior viabilidade administrativa e financeira. De acordo com o texto aprovado, as delegacias deverão contar com equipes multiprofissionais formadas por delegados, investigadores, escrivães, psicólogos, assistentes sociais, intérpretes da língua brasileira de sinais e profissionais de apoio. A proposta que cria as delegacias especializadas no atendimento às pessoas com deficiência será analisada agora pela Comissão de Constituição e Justiça. Da Rádio Câmara de Brasília, Silvia Munhato.
2: Ciência e tecnologia.
1: Uma comissão da Câmara aprovou regras para reforçar investigações de crimes cometidos pela internet. Saiba mais com a repórter Maria Neves.
4: A Comissão de Segurança Pública da Câmara aprovou o projeto do deputado Domingos Neto, do PSD do Ceará, que institui medidas voltadas a inibir crimes na internet e aumentar a pena para quem comete esse tipo de delito. Além de criar um tipo penal para organização criminosa digital, a proposta determina que a Justiça suspenda ou bloqueie perfis e contas usados para praticar crimes de forma continuada. Atualmente, a lei prevê a retirada de conteúdos específicos por meio de ordem judicial, mas não trata do bloqueio de contas, perfis ou canais na rede de computadores. A medida define organização criminosa digital como grupo de 3 ou mais pessoas que use a tecnologia para cometer crimes com pena máxima superior a 4 anos ou que atue em mais de um país. Pelo texto aprovado, apresentado pelo relator, deputado Capitão Alberto Neto, do PL do Amazonas, a pena para quem integrar, organizar, chefiar ou financiar organização criminosa digital será de 4 a 8 anos de reclusão, além da punição correspondente ao crime praticado. As penas serão aumentadas de 1/3 a 2/3 quando os criminosos utilizarem ferramentas avançadas para dificultar a identificação dos autores. O mesmo acréscimo é previsto para ataques a instituições financeiras, serviços públicos essenciais ou infraestrutura crítica, como os sistemas utilizados pelo mercado financeiro. Ainda de acordo com a proposta, empresas de tecnologia, provedores de internet e instituições financeiras serão obrigadas a colaborar com as autoridades na identificação de suspeitos de cometer crimes virtuais. Outro ponto permite ao Banco Central determinar o bloqueio temporário de contas, valores ou transações financeiras sempre que houver indícios de lavagem de dinheiro, fraudes financeiras ou outros crimes com risco imediato de dissipação dos recursos. O projeto, que prevê medidas para coibir crimes virtuais, ainda será analisado pela Comissão de Constituição e Justiça e terá de ser votado pelo plenário. Se aprovado, poderá seguir para análise do Senado. Da Rádio Câmara de Brasília, Maria Neves.
2: Economia.
6: Mauro Benevides Filho, do União do Ceará, questiona a proposta de orçamento da União para 2027, estimada em 7,5 trilhões de reais, e alerta para o impacto dos juros da dívida pública, que, segundo ele, devem alcançar 1 trilhão e 300 bilhões de reais no ano.
9: O legislador também contesta os valores divulgados sobre as despesas previdenciárias. Mauro Benevides Filho teme que o governo federal descumpra a regra constitucional que determina o limite de tomada de empréstimos, sob o risco de tornar insustentáveis as contas públicas.
6: Luiz Lima, do Novo do Rio de Janeiro, critica a política econômica vigente no país. Ele classifica como preocupante a perda do poder de compra da população e aponta o preço dos alimentos e os baixos salários como sinais das dificuldades enfrentadas pelos brasileiros.
9: Luiz Lima também avalia que o aumento do número de beneficiários de programas sociais reflete a falta de oportunidade de trabalho. Para o parlamentar, é preciso priorizar a geração de empregos, reduzindo a dependência da população em relação aos incentivos assistenciais.
6: Bongás, do PT do Rio Grande do Sul, defende as medidas do governo federal para ajudar os micro e pequenos empreendedores com ampliação do limite de faturamento, renegociação de dívidas bancárias e acesso a mais recursos.
9: De acordo com Bongás, apoiar pequenos negócios amplia investimentos e favorece o crescimento econômico, beneficiando trabalhadores e parcelas mais amplas da população, em conformidade com as políticas públicas de promoção de oportunidades para os brasileiros.
6: Ricardo Maia, do MDB da Bahia, ressalta a necessidade de manter as políticas sociais e econômicas em vigor, priorizando os problemas concretos da população, como o fim da fome, do endividamento e o acesso à saúde, à educação e ao mercado de trabalho.
9: Ricardo Maia também critica o discurso de ódio e a polarização, lamentando que a política tenha sido transformada em disputa entre torcidas, alheia às condições reais de vida da maioria dos brasileiros e à luta por um futuro promissor.
10: Saúde.
6: A Câmara está debatendo a alternância entre medicamentos biológicos e biosimilares. Saiba mais sobre os usos dessas substâncias com a repórter Agui Pontes.
11: A Comissão de Saúde da Câmara dos Deputados aprovou uma proposta que permite a troca entre medicamentos biológicos e biosimilares. Para que a troca seja possível, é necessário haver critérios técnicos observados, acompanhamento clínico e de efeitos colaterais. A principal diferença entre esses medicamentos é a origem. Os biológicos são naturais e os biosimilares são sintéticos. A deputada Silvia Cristina, do PP de Rondônia, relatora da Comissão de Saúde, explica como se deu as discussões sobre o projeto.
12: Antes nós tínhamos um entrave, né, porque os biosimilares eram de complexo ativo, mas passado com o tempo, viu-se que podia ser feita essa dispensação, porque já não teria mais problemas, especialmente com parte da vigilância sanitária. Então nós fizemos um relatório pela aprovação, então essa dispensação ela é possível para garantir, é claro, um desenvolvimento melhor com relação à saúde.
11: Os medicamentos biológicos são produzidos a partir de células ou organismos vivos. Por virem dessa fonte, as moléculas geradas são grandes e complexas, como um anticorpo, por exemplo. Por causa dessas características, os medicamentos biológicos tendem a se degradar mais facilmente, com mudanças pequenas, como a de temperatura, e não permitem cópias idênticas. Por outro lado, os biosimilares são medicamentos desenvolvidos de forma artificial para apresentar semelhança com um medicamento biológico original, trazendo o mesmo efeito e obedecendo a normas técnicas específicas. Quando surgiram, trouxeram junto muitas dúvidas sobre sua segurança e principalmente sobre a segurança em fazer a alternância entre os medicamentos biológicos e biosimilares. A relatora Silvia Cristina explica que hoje em dia essa inquietação foi superada, dado o acúmulo de estudos, não só por parte da Agência Nacional de Vigilância Sanitária, a Anvisa, mas de órgãos como a Organização Mundial da Saúde e a Agência Europeia de Medicamentos. Ela defende que a proposta procura estabelecer na legislação os tipos de medicamentos e prever a segurança da alternância entre os dois tipos, desde que tenha acompanhamento técnico. A proposta que permite a troca entre medicamentos biológicos e biosimilares espera análise na Comissão de Finanças e Tributação. Da Rádio Câmara, de Brasília, Agui Pontes.
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13: Trabalho.
14: E Dilvan Alencar, do PSB do Ceará, defende o fim da escala de trabalho 6x1, com a adoção de 2 dias de descanso por semana. O congressista critica parlamentares que, segundo ele, mudaram de posição sobre o tema durante o período eleitoral.
15: E Dilvan Alencar questiona a proposta de negociação direta entre patrões e empregados para definir a jornada de trabalho. O parlamentar considera que a mudança na legislação deve priorizar os direitos dos trabalhadores, independentemente das disputas políticas.
14: Benedita da Silva, do PT do Rio de Janeiro, defende a aprovação do fim da escala de trabalho 6x1, destacando a mobilização nacional em favor de 2 dias de descanso por semana. A deputada avalia que a pressão popular tem levado parlamentares contrários à mudança a rever suas posições.
15: Benedita da Silva considera que a participação dos movimentos sociais é fundamental para ampliar os direitos dos trabalhadores. A parlamentar ressalta a atuação de estudantes e representantes da classe trabalhadora na mobilização pela redução da jornada.
14: Reginaldo Lopes, do PT de Minas Gerais, é favorável ao fim da escala 6x1 e defende as garantias legais para assegurar tempo livre além do expediente. O deputado alega que a mudança pode melhorar a qualidade de vida e a saúde mental dos trabalhadores.
15: Em contrapartida, Reginaldo Lopes rechaça a jornada intermitente de trabalho e as negociações individuais, alegando que trabalhadores e patrões têm poderes desiguais de barganha. Ele conclama os eleitores a acompanhar as votações que ocorrerão no Senado sobre o fim da escala 6x1.
14: Alencar Santana, do PT de São Paulo, defende o fim da escala 6x1, atribuindo o avanço da proposta à mobilização popular e ao apoio do governo federal. Ele lembra ainda o governo anterior e alguns senadores que eram contrários à matéria, alegando prejuízos a empresas e à economia.
15: Na avaliação de Alencar Santana, a aprovação da PEC que acaba com a escala 6x1 vai representar uma conquista dos trabalhadores, especialmente da juventude e das pessoas que dependem do próprio trabalho para garantir o sustento.
13: Votação.
14: A Câmara aprovou um aumento do limite anual para a admissão de bombeiros militares no Distrito Federal. A repórter Paula Bittar acompanhou a votação.
16: A Comissão de Constituição e Justiça da Câmara aprovou uma proposta que aumenta o limite anual para o ingresso de efetivo no Corpo de Bombeiros Militares do Distrito Federal. Segundo o texto, em vez das atuais 377 nomeações por ano, a corporação poderá admitir anualmente até 714 novos integrantes, dos quais 94 oficiais e 620 praças. Segundo a autora do projeto, deputada Érica Cocai, do PT do Distrito Federal, os atuais limites de ingresso não são capazes de fazer frente às demandas da população nos próximos anos.
17: Nós precisamos de mais profissionais no Corpo de Bombeiros aqui do Distrito Federal. São profissionais que não apenas protegem o patrimônio, mas são profissionais que protegem a vida ou as vidas da população. Todas as vezes que nós temos algum tipo de situação emergencial, nós lembramos dos bombeiros e nós chamamos os bombeiros. Então são profissionais que são fundamentais para a nossa cidade.
16: A proposta que aumenta o limite anual para o ingresso de efetivo no Corpo de Bombeiros Militares do DF já pode seguir para o Senado, a menos que haja recurso para votação antes pelo plenário da Câmara. Da Rádio Câmara de Brasília, Paula Bittar.
13: Eleições.
15: Reeleito com mais de 52 mil votos, Bebeto, do PP do Rio de Janeiro, agradece o apoio dos eleitores de mais de 88 municípios do estado e atribui a vitória à fé em Deus. Ao dizer que apresentou mais de 32 projetos, ele reforça estar entre os 10 deputados fluminenses mais atuantes.
14: O congressista destaca sua atuação na defesa de obras de mobilidade urbana na Baixada Fluminense, com a duplicação da rodovia Presidente Dutra e a revitalização da ferrovia em São João de Meriti.
23: Bebeto promete seguir atuando em benefício do Estado.
7: Charles Fernandes, do PSD da Bahia, agradece os quase 90 mil votos recebidos que o conduziram para o seu terceiro mandato na Câmara e reafirma seu compromisso em defender a agricultura familiar, o agronegócio e os municípios baianos na próxima legislatura.
23: Ele destaca investimentos na área de saúde do Estado, incluindo mais de 20 hospitais e 27 policlínicas. Charles Fernandes defende ainda a soberania nacional, a autonomia dos povos e as relações internacionais baseadas na cooperação e nas relações harmoniosas entre nações.
7: O Tony de Paula, do PSD do Rio de Janeiro, critica posicionamentos do Tribunal Superior Eleitoral, alegando haver diferença de tratamento aos candidatos à presidência da República no que diz respeito à retirada de publicações nas redes sociais.
23: O Tony de Paula pede que os ministros não protejam candidatos supostamente ligados às milícias, ao citar contratações de familiares de milicianos em gabinetes parlamentares, influências em hospitais federais e repasses de emendas a entidades ligadas a esses grupos.
7: Paulo Soares, do Podemos de São Paulo, faz um balanço dos seus 4 meses de mandato e destaca a apresentação de 31 propostas e a atuação em 7 relatorias. Entre os resultados, ele cita um projeto já transformado em lei voltado à prevenção da saúde da mulher.
23: Paulo Soares também agradece os votos recebidos e afirma que vai continuar acompanhando as demandas do interior paulista, mesmo sem mandato. Ele defende uma atuação política focada em áreas como saúde e educação, com menos disputas ideológicas e mais atenção aos problemas da população.
7: Luiz Couto, do PT da Paraíba, agradece os mais de 60 mil votos recebidos, embora não tenham sido suficientes para garantir sua reeleição. Com 5 mandatos como deputado federal e 2 como estadual, ele afirma que sua trajetória foi dedicada à justiça social e à defesa dos direitos humanos.
23: Luiz Couto também reafirma o compromisso de continuar servindo ao povo paraibano, mesmo fora do Congresso. Para ele, o fim do mandato não encerra sua atuação em defesa da população, guiada, segundo ele, pela fé, pela honestidade e pelo compromisso com o próximo.
7: Geraldo Rezende, do União de Mato Grosso do Sul, diz que respeita o resultado das urnas e que vai seguir trabalhando até o último dia do seu mandato. No balanço de sua trajetória, ele destaca participação na criação da Universidade Federal da Grande Dourados.
23: Geraldo Rezende menciona ainda sua contribuição para a construção do Hospital Regional de Dourados e a implementação do primeiro SAMU indígena do país. O deputado também cita a construção de creches em aldeias e a defesa da regionalização dos serviços públicos.
7: Ismael, do PL de Santa Catarina, agradece os mais de 70 mil votos que recebeu, mas lamenta não ter alcançado a reeleição. Após 4 anos na Câmara e 37 anos de vida pública, o parlamentar faz um balanço da sua trajetória política e enaltece a experiência adquirida no Congresso.
23: Além disso, Ismael cita participação em comissões e frentes parlamentares, entre elas a de amparo às comunidades terapêuticas. O deputado conclui que pretende seguir em frente, agradecendo à família, aos amigos e aos eleitores pelo apoio.
7: Termina agora o Jornal Câmara dos Deputados, produzido pela Rádio Câmara, com trabalhos técnicos de Rafael Santos e apresentação de Márcio Aquilissardi e José Carlos Andrade. Uma ótima noite para você.
23: A Voz do Brasil volta amanhã. Boa noite.
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0: Boa noite, 10 em ponto.
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4: Oi, gente, boa noite, 10 e 7.
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4: Seja bem-vinda, seja bem-vindo, é festa, é alegria, a noite é nossa. Espero que você possa ficar comigo, participar, pra gente poder bater um papo aqui gostoso nesta terça-feira. 107.1,
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4: Terça-feira chuvosa.
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0: Kleber e Cauã aqui na nossa programação Mil Adjetivos. Boa noite para você que tá aí participando comigo no 33164006. Um abraço aí pro Adriano. Boa noite, Adriano. Aquele abração para você, o Vermelho aqui de Londrina, ouvindo aqui a 107.1. Valeu!
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0: Muito bem, tá aí, Henrique e Juliano, seu perfil aqui na Cobre FM. Boa noite pra você. Boa noite aí pra Raquel, ela que é de Itaquera, acompanhando a nossa programação São Paulo. Muito obrigado. Também o Vinícius, que tá lá na capital, né? Vinícius tá na capital, a Raquel tá em Itaquera, com o rádio ligado aqui na Cobra FM. 107.1 Cobra FM. Boa noite pra você, 10h28.
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Fui, Guilherme, aqui na nossa programação Gruda em Mim, aqui na Noite é Nossa, no Top BR. Só música top pra você, obrigado pela companhia, boa noite da Cobre FM. Agora na 107, 10h32.

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9: Ô, gente, boa noite da Cobra FM. Ter você por aqui, seja bem-vinda, seja bem-vindo. Quem tá dando boa noite nessa noite chuvosa, boa noite, meu amigo sucesso. Olha a chuva, verdade, faz tempo que não chove, né, minha amiga Marlene? Faz tempo, né? Choveu o dia inteiro, a noite aí tá chovendo, legal. Tá na sua cidade também? Conta pra mim, conte-me tudo, não esconda nada. Aproveita pra ficar aqui, ó, ouvindo rádio, com chuva assim. Ouvir rádio, comer, fazer bolinho de chuva. Você sabe fazer bolinho de chuva? Você faz? Gostoso, hein? Aquele chazinho, aquele bolinho de chuva, hein? Tudo de bom, uma delícia, né? A gente fica faminto, a gente come muito aí. Quanto a esse climinha assim, meio frio, chuvoso, é bom, né? Parece que aumenta o apetite. Então, é gostoso, né? Tá ouvindo rádio aí, tomando aquele chazinho, comendo uma pipoquinha aí, ouvindo a 107. Ponto um. Obrigado, viu, Marlene? Obrigado aí todo mundo, obrigado você. Você pode mandar um salve, bater um papo, falar sucesso, tô ouvindo você aqui, ó, na cidade tal, que a gente manda aquele alô, a gente manda aquele abraço pra você.
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Luan Santana aqui na nossa programação nessa noite chuvosa. E aí, como é que você tá? Tá no trabalho, minha amiga? Boa noite, meu amigo. Muito obrigado pelo rádio ligado, tudo de bom pra você. E você que tá em casa, no seu AP, tá na sua cidade, no sítio, na fazenda, na boteco, valeu pela preferência. Ótima noite. E agora tem pra você mais sucesso, Mariana e Matheus, Receita.

0: Francisco e Vinícius, passando por aqui na Noite é Nossa. Cuida de mim, Deus. Só música top, né? E aí, como é que você tá? Valquíria, boa noite. Muito obrigado aí pelo rádio ligado. Seja bem-vindo aqui na nossa programação. 33-16-40-06. Fala comigo. Amigão sucesso.
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Thalita e Elisa e Traia Véia, Tráfico Pago aqui na nossa programação. Finalizando o Top R desta super noite de terça-feira. Chuvosa como chove. Tá chovendo na sua cidade? Fala comigo aí. Manda um recado pra mim. Como é que tá o clima na sua cidade? Abraço pra você, boa noite. Muito obrigado aí pela gentileza, pela preferência. Faltam 2 para as 11.

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14: Boa noite pra você. Agora 11:02. Bom demais ter você por aqui, seja bem-vinda, seja bem-vindo, a noite é nossa, noite chuvosa em todo o Brasil. E aí, como é que você tá? Tá tudo bem? Abraço!
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14: Hoje a gente perdeu um grande cantor que fez muito sucesso na década de 80, 90, estourou, né? O Netinho, ele é de Salvador, né? Ele era de Salvador, nasceu em 13 de outubro de 2020, aliás, isso, né? 13 de outubro, foi um cantor e compositor brasileiro, considerado um dos precursores do axé no Brasil, ajudou aí a popularizar o gênero com canções como Beijo na Boca e Mila, sucesso de seu repertório na década de 1990, né? O Netinho, então, nasceu em Santo Antônio de Jesus em 12 de julho de 1966. Em Salvador, 13 de outubro de 2026, né? Foi um cantor e compositor brasileiro e ele fez muito sucesso, né? A gente vai trazer dois grandes sucessos do Netinho para você matar a saudade. E infelizmente hoje ele partiu, né? Netinho morre aí aos 66 anos como nome masculino incontornável da Axé Music. Fez mais muito, muito, muito sucesso. Então, para você que viveu aí, que lembra do Netinho, vai matar saudade agora aqui na 107.1. A gente vai trazer para você, então, duas músicas antes aqui do Sem Censura do Netinho. Daqui a pouquinho tem o Sem Censura. Boa noite para você. O que ele deixou para a gente são músicas maravilhosas, grandes sucessos, músicas atemporais. Mila.

Aí então, Netinho, ele tinha só, morreu novo, hein? 60 anos, muito novo, hein? Esse lutou muito, né? Lutou muito pra viver aí. Ele nasceu 12 de julho de 66, né? Morreu hoje em Salvador, 13 de outubro. É, nascido em Santo Antônio de Jesus, na Bahia, o baiano. Em 1966, né? Começou a cantar MPB e bossa nova em bares de Salvador, antes de estrear no Carnaval Baiano como vocalista da banda Beijo. Ele fazia, né? Ele foi vocalista da banda Beijo em 1988. Em 1993, ele iniciou a carreira solo com o álbum Um Beijo Pra Você. Com Netinho ao vivo, lançado em 96, vendeu milhões de cópias e fez de Mila, essa que a gente ouviu, né, a primeirinha aí, um de seus maiores sucessos. Cantou nos trios elétricos do Carnaval de Salvador e levou aí seus shows ao exterior com apresentações em Portugal e na Itália. Em 2009, o álbum Minha Praia foi indicado ao Grammy Latino. Realmente fez muito sucesso aí. Morreu jovem, né? 60 anos, hoje é jovem. Infelizmente, hoje o Netinho aí nos deixou aí. Vão ficar as músicas bonitas pra gente aí, né? Várias músicas aí do Netinho, porque ele cantava super bem. Vamos finalizar com mais uma aqui? Finalizando então aqui, pra você mais uma do Netinho. Preciso de Você, outro grande sucesso aí do Netinho.

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0: Capital Inicial no nosso fim de noite. Boa noite para você que tá aqui com o rádio ligado. Clima gostoso. Como é que tá a sua cidade? Tá chovendo? Já deu uma paradinha? Como é que tá por aí o clima? Conte-me tudo e não esconda nada. Boa noite. Eu agradeço aí o seu rádio ligado. 11h31. Boa noite para você que tá aqui na 107.
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3: Boa noite para você que tá aqui no nosso fim de noite. Aqui é de especial para especial você.
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0: 11:49, Cássia Eller, O Segundo Sol. Top, top, essa música é linda, maravilhosa, aqui no nosso fim de noite. Você que tá no trânsito, boa noite, tá no seu trabalho, tá em casa, no seu apê, onde quer que você esteja, tudo bom para você. A noite é nossa e o Sem Censura também é nosso. Você gosta, eu sei que você gosta, ele é muito especial. Sem Censura.
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KLB, por causa de você. Gente, muito obrigado, valeu pela companhia. Toca aqui, ó, tamo sempre junto aqui na Rádio Cobra FM. Para você que acompanhou aí, eu desejo tudo de bom, que o Papai do Céu abençoe você, muita luz no seu caminho, saúde, paz e muita prosperidade. Tô de volta amanhã às 2 da tarde e às 7 da noite. A madrugada é toda sua, a madrugada mais top do Brasil tá chegando. E após a madrugada, o Peruca, aqui você sabe, um amigo, um campeão em cada horário. Pra você, grande abraço, tô indo embora. Tchau, gata. Tchau, gato. Fui.

0: meia-noite, mais 3 minutos. 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

0: 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Acertando o relógio, agora 12:30. 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
1: Meia-noite, 59 minutos.
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0: 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Uma hora mais 31 minutos. 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
2: Acertando 1:57.
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0: Fortaleza, hein, safadão?
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2: Conferindo a hora certa pra você. 2:25.
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1: Agora 2:50, faltando 10 minutos para as 3 da manhã.

0: hora certa para você, 2h55, faltando 5 para as 3 da manhã. 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

0: Agora 3:29. 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

0: 3:59.
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0: Você tá me animando? Ótima manhã pra você de quarta-feira, como diz meu parceiro, meu amigo Dárcio Campos. Meião de semana.
1: E cantando os modão.
0: E tocando os modão.
2: 5, 4, 3, 2, 1.
0: O caldeirão. Ah, que maravilha, que beleza. Ótima manhã pra você. Alô, alô, caminhoneiro. Tá aí na boleia, rasgando o tapetão preto. Ótima.

0: pra você. Um abraço pro meu parceiro, meu amigo Ricardinho. Alô, Ricardinho. Ótima quarta-feira. Obrigado pela audiência, pelo carinho. Meu parceiro Sabará de Camporão. Alô, alô, Sabará. Você tá doido?
1: Brasil!
0: Um abraço para nossa amiga Cida. Alô, alô, Cida do Caldicana. Obrigado pela audiência. E de quarta-feira, meu parceiro, meu amigo João Seco, ele gosta de pescar. Ele gosta de pescar no Paraná, hein? E não traz peixe carimbado, hein? Você tá louco? Você tá maluco? Alô, João Seco? Obrigado pela audiência. A nossa amiga Lu, esposa dele, vai juntinho com ele. Aí não tem como não trazer o peixe carimbado. Aí falhou, né, João? Aí deu ruim. Um abraço para você. Pra você, João Seco, obrigado pela audiência. E o Casanova, hein? Ei, rapaz, aquele Casanova deu muita briga, deu muito casamento, deu muita separação também. Cê tá louco? Um de moda até às 6 da manhã.

0: Agora, 4:36. 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

0: Que maravilha! Ótima quarta! Um abraço meu parceiro André. Alô André, meu parceiro Alex Primor de Arapongas, ligadinho com a gente, meu parceiro, meu amigo, alô, alô Márcio, ele, o Cinco Short, o Sangue no Zóio, o Cinco Shortinho tá ligadinho com nós, alô, alô Cabelo de Mi, obrigado pela audiência, pelo carinho, pelo carinho, alô, alô Zóio de Rato, acompanhando a gente aqui no Jardim Aeroporto, na cidade de Londrina, obrigado pela audiência. E aqui na Acorda do Galo, mais ou menos assim.
1: Gente, vocês não vão vir aqui no puteiro, não? Vai fechar 4 horas.
0: Ah, minha filha, só se for às 4 da tarde. E às 4 horas da manhã já passou faz tempo. Vai participando, vai mandando zap.
2: Se vou voltar te marcar.
0: Alô, meu parceiro Durval Torelli. Vamos pra cima, Durval. Vamos pra cima, Durval Torelli, meu parceiro Liso. O famoso e mais conhecido, mais temido, a mulherada. O Wilson Garcia Leal. Ali é diferenciado no Paraná, hein? Certo.

0: não tem as manhas, não entra não. Sem a instrução de um profissional.
1: Não entra, não entra não. Lembrando que às 4 da tarde tem Boteco da 107 com muito modão pra você. Das 4 até as 7 da noite, meu parceiro Rodrigão, lá no bar do Laércio. Agora tá dormindo, tá numa boa, mas daqui a pouquinho ele tá colando por lá. Mas agora, antes de eu chegar aqui na rádio, meu parceiro Laércio tava aberto ainda. Tava com o boteco aberto. Você tá doido? Você tá maluco? E você participa, manda sua mensagem, porque

0: 5:16. 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

0: abraço.
1: Um abraço, meu parceiro, meu amigo Maurício Promoções, o famoso Buda, tá com nós também, ligadinho com a gente. É, ali é diferenciado no Paraná, hein? Ali é diferenciado, hein? Meu parceiro, meu amigo Fábio Cruz, da Londre Baza Concreto e Argamassa, também tá acompanhando a gente ali, pula ser no Paraná, hein? Também tá com a gente nessa manhã de quarta-feira. E daqui a pouquinho o programa Cobra Repórter, a partir das 6 da manhã, com muita informação pra você. 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Beleza, maravilha? E você sabe que das 4 até as 6 da manhã, aqui, meu filho, tem muito modão.
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0: Zezé de Camargo e Luciano, Serafim e seus filhos, na sua manhã de quarta-feira. E aqui você participa.
1: Acorda, peruca!
0: Tamo acordado!
2: Bom dia, peruca!
0: Bom,
2: é? Faz tempo que a gente não fala aí com vocês.
0: Você sumiu,
2: Deus abençoe,
0: hein?
2: Uma boa quarta-feira, né?
0: Amém!
2: E vamos tocar na vida aí.
0: Vambora!
2: E dizer que a pessoa feliz, ela não é triste.
0: Verdade.
2: Porque se ela for triste, ela não é feliz. Deus abençoe a todos aí, tudo de bom, e toca os modão pra nós, meu irmão.
0: Valeu, meu parceiro Marcelão, obrigado pela audiência, Marcelão. Um abraço pra você, meu parceiro, tá assumido, hein? Eu tô achando que a mãe dele quebrou o radinho, cara. É certeza, viu? Eu tô achando, tô meio desconfiado que foi isso mesmo. Um abraço, meu amigo Marcelão. E agora já comprou outro lá no japonês, né?
3: Bom dia, Renato Peruca. Bom dia, os ouvintes da Rádio Cobra FM, a 107.1.
0: Opa! Ô,
3: Renato, vamos ouvir um modão de primeira qualidade aí.
0: Tô dentro.
3: O Teodoro e o Sampaio, Velho Galã.
0: Velho Galã?
3: Vai pra você, viu, Renato? E vai pra o Jacaré de Cambé, Dona Preta de Rolândia, a Maria do Céu também de Rolândia, a Elzinha de Rolândia, a Creuza Celestim de Rolândia. E vai para todos que estão sintonizados ouvindo a Cobra FM.
0: Combinado!
3: E eu vou ficando por aqui, quero deixar o meu carinho, o meu abraço e o bom dia do Nestor aqui de Goianás, São Paulo, capital. Fica com Deus, família sertaneja. E até o próximo programa, se Deus assim nos permitir. O bom dia do Nestor. Tchau, tchau.
0: Valeu, Nestor. Daqui a pouquinho tem Teodoro e Sampaio. Agora, 5 horas 39 minutos. Lembrando que daqui a pouco, às 6 da manhã, tem programa Cobra Repórter. Muita informação no seu rádio. É daqui a pouquinho, você sabe. Às 6 da manhã, e daqui a pouquinho também meu amigo Dárcio Campos vem trazendo tudo que vai acontecer no programa desta quarta-feira, beleza? Às 4 da tarde tem um Boteco do Peruca, e até lá você participa. Quem tá conosco mandando mensagem aqui no 43-3316-4006 é meu amigo Irmão da Padaria. Alô, alô, Irmão da Padaria, obrigado pela audiência. Diretinho da cidade de Cambé, nossa amiga Dayana Mota. Alô, Dayana, e o pessoal aí do Bela Vista, como é que tá? Hã? Fala pra nós. Explica pra nós, Dayana. Já pulou cedinho e tá tomando o seu cafezinho quindo. Mandando mensagem, participando, nosso amigo, alô, alô, Ricardo, direto aqui da cidade de Londrina. Um abraço pra você, meu parceiro Ricardo. Ótima manhã pra você. E ó, serração baixa nesse momento. Atenção no trânsito. E até às 6 da manhã.
4: Bom dia pra vocês, mandados. Agachou.

0: Tá aí, Teodoro Sampaio, moda boa demais, o velho galã. E você sabe que daqui a pouquinho o programa Cobra Repórter, Londrina e região muito bem informada, a partir das 6 da manhã, ó. Não vai perder a hora, fi, vamos pra cima, vamos pra cima. Perdeu, meu filho, a hora já era, hein? É sexta que falta. Pensa no rolo, hein? Cê tá louco? E olha só quem tá aqui, ó.
1: Você quer um negro?
0: É o Dárcio Campos, o famoso nego lindo. Alô, alô, Dárcio. Bom dia.
2: Muito obrigado, Peruca. Muito obrigado, Peruca. Bom dia pra você também, Peruca. Bom dia pra todos os nossos ouvintes. É, Peruca. Quarta-feira, meio de semana. Dois pra lá, dois pra cá. É mais um dia na vida da gente, já já coladinho com o seu programa. Tem um programa Cobra Repórter. E a gente continua repercutindo essa situação ainda que Londrina pode não ter o Londre Natal, viu? Inclusive, a CIL cobra a prefeitura e pede projeto amplo para Natal na cidade. A gente vai trazer os detalhes, as informações já já. Fala também que o Paraná confirma 71 novos casos de dengue desde setembro. A gente traz um panorama para saber como que está a dengue aí no município. PR-445 terá interdições para detonação de rochas nesta semana, viu? Daqui a pouco a gente fala também sobre a Câmara de Londrina, que analisou faixas elevadas e planos de controle de pombos, né? Um problema que vem aí sendo bem frequente nas últimas décadas na cidade de Londrina. E fala que novos radares começam a multar em Londrina amanhã. Peruca, a gente vai falar da previsão do tempo, tem um trânsito nosso de cada dia, as informações do futebol. Londrina empatou com o Atlético, viu? Ainda continua aí na 18ª posição. É 6 no programa Cobra Repórter.
0: Combinado então, Dárcio Campos, daqui a pouquinho a partir das 6. Programa Cobra Repórter. E até lá, você vai mandando sua mensagem participando. 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Meu amigo, alô, alô, Ceará, um abraço pra você direto de Porecatu. Um grande abraço, meu amigo. Obrigado pela audiência, pelo carinho. Ótima quarta-feira pra você. Manda um zap, sorte, povão.
3: Bom dia, bom dia, bom dia, Renato. Renata Marizela em Teresópolis. Renato, gostaria de ouvir você tocar pra mim fazendo um favor hoje. O Lourenço Lorival, A Mudança.
0: A Mudança?
3: Ofereço pra você, para o Dascan, para a Chica, os amigos, amigos oferecem pra mim. A Edinede também, que ela gosta da música. O Nestor de São Paulo, Roberto Fernandes, esposo dele, nome Jacaré de Cambé, sua esposa, Godinho, sua namorada Morena. O seu Abílio da Fazenda Santa Maria. O Zezinho Vila Vista Paraíso, sua esposa Cícero, sua irmã Vita. A Dona Preta, Elzinha do Baitira.
0: Um beijo
3: pra Gersine e Anitta.
0: Combinado, Maria. Um beijo no seu coração, rapaz. A turma tá ficando cada vez mais grande, hein, Maria? Um beijo no seu coração, meu amor. Tá aí, ó, a sua moda. Lourenço e Lorival.
4: Bom dia pra vocês, moçada. Vai, cachorro.

0: Tá aí, moda boa com Pardim e Pardal. Um abraço, meu amigo abençoado Ferante, ligadinho com a gente aqui na cidade.
1: Pirapunga. Bom dia, bom dia, bom dia, bom dia, bom dia, bom dia, bom dia, bom dia, peruca! Que Deus abençoe, que Deus guarde, protege, ilumine sempre, meu irmão!
0: É nóis!
1: Vamos pra cima, vamos pra cima, vamos pra cima!
0: Igual foguete!
1: Aí sim toca modão, aí sim toca sucesso!
0: Cê
1: Cobra FM!
0: Opa!
1: Com peruca!
0: É nóis, meu parceiro! Alô, alô, Márcio, aqui do Jardim Aeroporto, na cidade de Londrina. Obrigado pela audiência, pelo carinho. Ótimo! Oi, rapaz! Um abraço, meu amigo Guilherme Spannenberg, tá ligadinho com a gente aqui na cidade de Londrina. Um abraço pra você, meu parceiro! É, ele que é vereador atuante na cidade de Rolândia. Ele não para, hein? Ali vai pra cima. Cê tá doido?
2: Fala, meu caro amigo, peruca, tô saindo pra trabalhar, peruca, te mandei até um bom dia errado, aí fui domingo, mas não, tudo bem, graças a Deus, tá bom? Eita, Deus, toca um modão pra nós aí, qualquer um modão que você tocar tá valendo.
0: Beleza!
2: Pra todos os nossos ouvintes, nossos colegas de trabalho da UCP também, da Alto Alegre,
0: a qual
2: eu tô indo trabalhar, tá bom?
0: Beleza.
2: Deus abençoe você, meu caro amigo, um abraço, fica com Deus.
0: Tamo junto, um abraço, meu parceiro, ótima quarta-feira. Eu tô indo nessa, um abraço, meu parceiro Ceará. Quem tá conosco, meu amigo? Alô, alô, Romancito também tá com a gente. Alô, Romancito, homem do cabelo, hein? Cê tá doido. Na sequência agora, programa Cobra Repórter. Muita informação no seu rádio, beleza? E ó, às quatro eu volto com o Boteco do Peruca. Alô, meu amigo Gardinão e o Parmeira, hein? Rapaz, mas atropelou, hein? Atropelou, rapaz, o Corinthians. Cê tá louco? Gaudinão, homem dos vídeos. Um abraço e tudo de bom?
3: Bom dia, meu gente. Bom dia.

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0: Señor, no silencio de este día que amanece, venho pedir-te a paz, a sabedoria e a força. Quero olhar hoje o mundo com os olhos cheios de amor. Ser paciente e compreensivo, manso e prudente. Quero ver os meus irmãos e irmãs além das aparências. Quero vê-los como tu mesmo os vês, e assim não ver senão o bem em cada um. Cerra meus ouvidos a toda calúnia, guarda minha língua de toda maldade. Que meu espírito viva só de paz. Seja eu tão bom e alegre que todos quantos se achegarem a mim sintam a tua presença, Senhor. Reveste-me interiormente da tua beleza e que no decorrer deste dia eu te revele a todos. Amém.
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1: 6:05, 6:05. Bom dia, Norte do Paraná. Está começando mais uma edição do programa Cobra Repórter, edição desta quarta-feira. É metade da semana, dois pra lá, dois pra cá, viu? É meiuca, 14 de outubro. É mais um dia na vida da gente. Hoje, dia de número 287 do ano, restando 78 dias pra terminar 2026. Dia do meteorologista, dia mundial da normalização, dia do ovo. Você gosta de ovo? É, filho, dia do ovo. Dia nacional da pecuária também. 6:06, horário da coincidência. Ah, Darcy Campos, quarta-feira, com cara de terça-feira. A metade tá indo, o galo tá cantando. Tá chovendo aí, já choveu durante a madrugada. Tempo tá embaçado, hein? Tem mais chuva por aí, viu? É, ninguém enjoa de chuva ainda, né? Muita chuva em todo o nortão do estado do Paraná. 6:06, vamos acordando, levantando, pula da cama, mira o chuveiro, toma aquela ducha caprichada pra você sair fresquinho, pra você sair fresquinha. Vamos tomar nosso cafezinho gostoso, saboroso. Eu tô tomando meu aqui, viu? Café forte, encorpado, pra dar aquele levante, porque tem que ser assim. Pra encarar uma quarta-feira, um meião de semana, tem que ser esse café desse jeito. E o cheiro de café tá vindo da casa de quem, hein? Quem que tá passando aquele café gostoso, saboroso, delicioso? O Adélio, ô Adélio, um abraço pra você, Adélio de Londrina. Tá nos acompanhando, viu? É, encontrei ele em Londrina, tá? Sempre acompanha a nossa programação. 107.1, valeu Adélio, um abraço pra você, 6:07. Tá indo pro trabalho, bom trabalho pra você, tá voltando do trabalho, bom descanso pra você. Você que trabalhou a noite toda, a madrugada toda, agora vai descansar. Agora a gente quer saber como que tá o seu caminho pro trabalho, viu? 3316-4006, você manda mensagem, interage conosco na programação, viu? 3316-4006, você compartilha informação, porque informação é mesmo pra compartilhar, viu? 3316-4006, a polícia trabalhando. Os bombeiros em ação. Polícia Rodoviária Federal, Polícia Rodoviária Estadual, SEAT, SAMU, as forças de salvamento, as forças de segurança, para mais um dia.
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1: 6:08, e a Polícia Militar do Paraná, por meio do Batalhão de Polícia Rodoviária, registrou uma redução de 32,9% nos acidentes de trânsito e de 31,5% no número de pessoas feridas nas rodovias estaduais durante o feriado de Nossa Senhora Aparecida. Entre os dias 9 e 12 de outubro, foram contabilizados 55 acidentes e 63 feridos, contra 82 ocorrências e 92 feridos no mesmo período do ano passado. O levantamento também aponta uma redução de quase 30% nos acidentes com vítimas, que passaram de 54 para 38 registros. O balanço da Operação Padroeira, que foi divulgado ontem. 6:08:30 agora. Evandro Ribeiro está chegando com seu destaque. Evandro, bom dia.
2: Olá, pessoal, muito bom dia. Daqui a pouco os detalhes, as informações. Um homem foi atropelado de propósito, correram atrás dele, depois veio um veículo, um Jeep, e atropelou este homem, foi no Jardim Leonor. Já já os detalhes com o SEAT.
1: 6:09, Miro Silva com seu destaque. Miro, bom dia.
3: Muito bom dia, Darcio Campos, bom dia à nossa equipe, bom dia para você que está sintonizado conosco aqui na rede de rádios. E olha só, um homem armado com uma faca tentou praticar um assalto em uma padaria na zona norte de Londrina, mas ele foi surpreendido pela ação de um cliente que deu cadeiradas no ladrão. Ele fugiu sem levar nada.
1: 6:09:30 agora. Luiz César James com seu destaque. Luiz, bom dia.
4: Olá, muito bom dia para você também, Dárcio Campos. Bom dia a todos, trazendo o meu primeiro destaque para esta quarta-feira. E atenção, situação preocupante em Londrina. A Prefeitura de Londrina prevê fechar 2026 com um rombo de 205 milhões de reais. Inclusive, a Prefeitura emitiu um comunicado na manhã de ontem sobre a possibilidade do Londrinatal 2026 não acontecer por falta de recursos. Eu trago os detalhes desta informação daqui a pouco aqui no programa.
1: 6:10. André Garcia com seu destaque. André, bom dia.
5: Olá, muito bom dia para você que está acompanhando o programa Cobra Repórter. Uma ótima quarta-feira a todos. Daqui a pouco você vai conferir detalhes a respeito da prisão de um indivíduo que teria agredido a própria esposa e até os policiais militares que foram atender a ocorrência. Daqui a pouco a gente volta e traz mais detalhes.
1: 6:10:30 agora. Daqui a pouco tem as informações do esporte, né? Destacando aí, o Londrina empatou ontem, Miro Silva.
3: É o Londrina que esteve à frente do placar por duas vezes. A torcida do Londrina achou que dava, mas o Londrina deixou empatar por duas vezes. Segue firme e forte para a Série C do Campeonato Brasileiro.
1: Né? O Londrina ainda continua aí na 18ª posição, estacionou, né? O Atlético na 13ª posição, está se safando também, né? Aí da zona de rebaixamento, provavelmente parece que está se desenhando, né? Tá se desenhando aí uma Série C pro Londrina, né? Daqui a pouco as informações também. O Vasco da Gama, hein? Venceu em Bomboneira. O Boca Juniors, hein? 1-0. O Vasco tá jogando bem, hein? Empate tá na final da Sula.
3: E com um a menos, viu?
1: É. Quatro times só conseguiram vencer o Boca Juniors. O Santos de Pelé. Depois o Internacional, se não me engano, em 2020. Depois Paysandu. Lembra quando o Paysandu foi pra Libertadores? Paysandu venceu também, eu não me lembro o ano, mas o Paysandu venceu aí na Bomboneira. E agora o Vasco, só esses quatro conseguiram vencer aí. Você vê a importância, né? Que é um jogo como esse. E o Boca ganhar na casa deles ali, na verdadeira, na Bomboneira, a caixa de bombom. É difícil, viu? É difícil.
3: E tem coisa que só acontece com o Vasco, né? Porque o jogador do Vasco foi expulso ontem. É brincadeira a maneira em que esse jogador foi expulso, viu?
1: E se o Maracanã não for liberado, o jogo vai ser no Paraguai, viu? Você viu? Você ficou sabendo?
3: Mas parece que já tinha liberado
1: o Maracanã. A Conmebol vai colocar no... mas liberado vai entrar com a liminar. Não tá decidido ainda. A Conmebol vai levar o jogo pro Paraguai. E aí?
3: Que vergonha, hein?
1: Aí é ruim, hein?
3: Time brasileiro jogar no Paraguai?
1: Então, você vê, né?
3: Feio.
1: Vai saber, né? Daqui a pouco os detalhes, as informações para você no nosso Momento do Esporte.
2: Daqui a pouco o delegado João Batista dos Reis fala a respeito de uma investigação. A polícia passa a procurar um homem que estaria vendendo animais silvestres em Londrina através das redes sociais.
3: E o motorista perdeu o controle e o carro capotou diversas vezes na PR-445 em Londrina. A vítima foi socorrida pela equipe do SEAT. O veículo, após capotar, ainda atingiu uma árvore e também um poste.
4: E daqui a pouco, homem é preso após denúncia de agressão contra mulher e resistência à Rocan na cidade de Apucarana. O Cabo Pacheco da Rocan é quem vai trazer as informações já já.
1: 6:13:30, daqui a pouco as informações da previsão do tempo, o trânsito nosso de cada dia, doutor Moraes. Um show de informação para você, os nossos correspondentes, direto de Brasília, no nosso Conexão Brasília, e Jomar Valença, direto da capital Curitiba.
2: Acidente envolvendo carro e moto na zona leste de Londrina. Já já os detalhes com o SEAT.
3: E a chuva assustou na tarde de ontem. Teve ruas alagadas na nossa região.
4: CMTU conclui sinalização viária e atualiza a operação de radares em Londrina no dia 15. A cidade de Londrina possui 71 radares entre ruas, avenidas e rodovias. Os detalhes eu trago daqui a pouco.
1: É, amanhã começa a multar, né? Os radares começam a multar a partir de amanhã. 6:14:30. Está no ar o show de informação, o show de notícia. Está no ar, programa Cobra Repórter.
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0: foi a temperatura presta hoje.
1: Vamos pra Gandaia.
0: Quarta-feira é metade da semana. O avanço de um sistema frontal no sul do continente impulsiona o deslocamento de uma massa de ar frio e seco em direção ao sul do Brasil, reduzindo gradualmente os índices de instabilidade entre o Rio Grande do Sul e o Paraná. Deste modo, os eventos severos se concentram predominantemente na metade norte e leste do Paraná. As chuvas seguem ocorrendo com moderada forte intensidade nos diversos momentos do dia em todas as regiões. Aqui para a região metropolitana de Londrina, a máxima hoje deve chegar a 25 graus, não passa disso. A mínima durante a madrugada foi 17, tem previsão de chuva, assim como amanhã também. A partir de sexta-feira o tempo deve ficar estável, viu? Sem previsão de chuva na sexta, no sábado e no domingo. Aí, ó, o sol vai aparecer, o astro rei. Até pelo menos quarta-feira, hein? É, até pelo menos terça-feira da semana que vem. Fica estável na sexta, no sábado, no domingo, na segunda e na terça-feira. Então, cinco dias aí de estabilidade atmosférica. Aí na quarta e na quinta da semana que vem já tem indicativo de chuva. Isso está ocorrendo devido a um sistema de baixa pressão, está trazendo aí muita instabilidade e essas nuvens carregadas, o que pode provocar aí muitos temporais, né? Temporais localizados, esse chamado pancadão de chuva. Ontem choveu grande parte do dia, ó, principalmente à tarde, chovia, parava, e aí foi até a noite assim, né? Durante a madrugada um chuvisqueirão acabou caindo também na região, mas ainda tem indicativo de chuva. Amanhã bem pouco, né? Um volume bem pouco já a partir de quinta-feira, mas hoje ainda tem volumes para a região significativo. Darcio Campos, chove. Ah, então até amanhã tem instabilidade, né? Pouca coisa, mas a partir de sexta-feira, o astro rei, o sol deve brilhar aí nos próximos 5 dias, né? Vamos esperar. O mês de outubro deve ser aí um mês bastante molhado. Deve ser ter muita chuva aí o mês de outubro, conforme a meteorologia, né? Uma instabilidade atmosférica bem presente devido aí ao El Niño, né? Essa formação desse núcleo que é o El Niño. Para a cidade de Arapongas, uma passada aqui nas cidades da região, 24 graus para Arapongas, tem condições de chuva também para hoje, assim como também amanhã, nebulosidade variável na sexta e sem previsão de chuva já a partir de sexta-feira, com o sol predominando a partir do sábado. A gente passa ali também na região de Maringá, noroeste do estado. Hoje tem pancadas de chuva, viu? Inclusive mais de 30 milímetros para hoje na região noroeste do estado. Máxima 26 graus aí para Maringá, 27 para amanhã, 26 para sexta, com previsão de chuva até amanhã também. A partir de sexta-feira, o sol deve brilhar também na cidade de Canção, na região noroeste do estado, né? Na cidade Canção. É o que diz a meteorologia. A gente vai para o Nortão Pioneiro, região de Cornélio Procópio. Hoje chove também um pouco mais de 9, 10 milímetros no acumulado de hoje. A máxima chega a 27 graus. 27 para amanhã e 27 para sexta. Sexta, sábado e domingo, sem previsão de chuva também na região Norte Pioneiro. Região do Vale do Paranapanema, pessoal querendo saber, região de Porecatu, região ali de Centenário do Sul, Jaguapitã. Hoje a previsão para essa região é 26, 27 graus a máxima, viu? Sobe até um pouco a temperatura. Mínima 19 durante a madrugada, 28 para amanhã, 27 para sexta e 26 para sábado também. Na sexta, sábado e domingo vai dar até uma piscina aí, né? Sem previsão de chuva para esses dias também na região do Vale do Paranapanema, viu? O litoral do estado, como que fica o litoral do estado, viu? Tem previsão de chuva no litoral? Segundo as informações da meteorologia, né? Deveremos ter aí também estabilidade na região litorânea, Matinhos, Guaratuba, Pontal do Paraná. Toda essa região aí deve ser com instabilidade hoje também. Pancadas de chuva hoje, amanhã, sexta, sábado, domingo. Até semana que vem tem indicativo de chuva, viu? Não vai parar não. Mas é pouco volume também pro litoral, viu? Hoje 7, amanhã 12, na sexta 8, no sábado pouco mais de 2, daí volta para 10 domingo, 10 milímetros no domingo e por aí vai, né? Instabilidade atmosférica também nos próximos dias na região litorânea. Para finalizar, a capital do estado, Curitiba, a máxima hoje 21 graus, tem quase 50 milímetros de chuva, viu? Para hoje, máxima 21 graus tanto para hoje quanto para amanhã também. Não deve passar dos 22 graus e chuva intensa hoje e amanhã, né? É, rapaz, vai chover, hein? Vai chover. Acumulado de chuva, portanto, na capital do estado, com nebulosidade variável. A partir do sábado, o tempo deve melhorar, é o que diz a meteorologia. 6h24 agora.
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12: 6h27 agora, viu? E ontem morreu o cantor Netinho, hein? Netinho da Bahia.
13: Na ilha.
12: Aí é um dos grandes sucessos do Netinho, hein?
13: O sol.
12: Mila.

0: câncer, um linfoma, né? E acabou, portanto, sempre passando nas redes sociais, né? Falando a respeito dos tratamentos, do tratamento aí do que ele tava fazendo, né? Linfoma não Hodgkin, do tipo B, que evoluiu para um quadro de falência renal e disfunção múltipla de órgãos. E aí acabou aí, infelizmente, né, confirmando a morte desse grande cantor aos 60 anos de idade. O Netinho fez muito sucesso, Miro Silva. Você lembra das músicas dele aí, ó? Na década de 90, né?
1: Principalmente essa Mila aí, né, que fez muito sucesso.
0: O axé,
1: né?
0: O axé, a bandeira do axé, naquela época, nos anos 90. Cara, acho que foi o melhor momento do axé, viu? Porque veio o Netinho, veio a turma ali do Gera Samba, né? Que depois virou El Chan. Viu essas músicas, a própria Banda Eva, Banda Beijo, né? Que depois saiu a Ivete. Cara, e foi um dos expoentes aí desse... Vamos falar desse axé mais moderno, né? Se a gente falar do axé mais antigo, tinha Timbalada, já mais antigo, Olodum. Mas esse mais moderno aí que... né? Praticamente você via nos domingos aí, nos programas dominicais, tanto no Faustão quanto no Gugu. Os caras estavam sempre lá, né? Principalmente o Netinho, né?
1: Essa aí é uma das que mais tocou também, né? Eu não me lembro o nome dela, mas é uma das mais tocadas, ó.
0: Fez umas músicas de sucesso aí. Acho que umas 6, 7 músicas de sucesso, assim, né? Tudo é sempre lembrada, né? Essas músicas, né? É Mila, que mais? E essa música aí tem a música do Beijo, né, ô Pirulito? Então, um dos grandes sucessos aí do Netinho. E ele sempre deixava uma mensagem bacana. Eu até segui ele no Instagram. Ele sempre deixava umas mensagens bacanas, assim, né? De esperança.

0: Teve uma mensagem que ele deixou aqui, antes de escrever, esses dias atrás. Partirei feliz, realizado, pois a vida me deu muito mais do que eu sonhei. Ele escreveu aqui também: levarei comigo o sorriso de cada fã que foi feliz com a minha arte. Aí ele escreveu isso aí no mês passado. Mila, beijo na boca, estrela primeira, um dos grandes sucessos aí do Netinho.
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0: Começou a carreira em 1993, foi o comecinho da década de 90 que ele acabou estourando aí no Axé Music, fazendo essa trajetória aí fantástica, né? O Axé tá de luto. Morreu ontem aos 60 anos de idade o cantor baiano Netinho.

0: 6h32 agora.
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3: Quarta-feira, 14 de outubro, trazendo o primeiro mercado financeiro para hoje. O dólar comercial fechou a R$ 5,02. O dólar turismo para

0: Venda R$ 5,21 e o euro a R$ 5,62. Nos produtos agropecuários, o boi gordo em pé arroba R$ 377,80. O frango congelado 8,38 o quilo e o suíno R$ 5,78 o quilo. Nos produtos agrícolas, o café robusta R$ 961,31 a saca de 60 quilos. O café arábica R$ 1.531,88. O milho saca de 60 quilos R$ 51,70. O trigo R$ 79 e o soja R$ 134,50 a saca de 60 quilos. Nos produtos do Ceasa de Londrina, o destaque de hoje vai para o preço da uva Niágara. A caixa com 8 quilos saindo a R$ 96.
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6: Seis e trinta e seis, é um show de informação para você. 6:37, pulando o ponteiro agora. Vamos girando as notícias, as principais informações. É quarta-feira, é metade da semana, viu? É mais um dia na vida da gente. Vamos trazendo as notícias aqui, viu, Pirulito? Ah, assim que a mensagem for chegando também, a gente vai trazendo as informações. Venda de animais silvestres através de anúncios e sites e redes sociais, viu, investigado pela polícia. O delegado Dr. João Reis acabou recebendo essa denúncia e está sendo investigado. Evandro Ribeiro.
7: Uma denúncia chegou até a delegacia, foi procurada, delegado João Batista dos Reis, sobre uma denúncia da venda de animais silvestres na cidade de Londrina e também na região. O autor estaria divulgando imagens de compra e venda de animais silvestres nas redes sociais. Delegado João Batista dos Reis vai investigar o caso.
8: Já passei para aqui a investigação, nós estamos pedindo alguns dados. Vamos estar em inquérito formal para apurar o crime de maus-tratos de animais, o crime também de capturar e também comercializar, né, espécimes da silvestres, né, que são dois crimes diferentes. E a depender da situação, vai também entrar o crime de associação criminosa, ou seja, é a antiga formação de quadrilha, porque nesse grupo de WhatsApp há várias pessoas, né? Nós vamos identificá-los, verificar quem é que está fazendo a comercialização, quem está comprando, e vai responder tanto quem compra quanto quem vende pelos crimes. Para quem está vendendo, ou seja, responde pelo crime de capturar espécies da silvestre, né? E quem está comprando pode responder pelo crime de maus-tratos e também pelo crime de associação criminosa, a depender do que for apurado dentro do inquérito policial. Olha só, normalmente o IBAMA, tá? Ele permite em algumas situações que a pessoa crie, mas a pessoa tem que ter toda a parte de anilha, né? Ou seja, cada animal tem uma anilha, tem uma numeração única. Quando esse animal morre, ele tem que dar baixa, para que ele não fique mudando de um animal para o outro e está sempre fazendo uma gambiarra aí para poder manter os animais, né? Então, sim, há situações que você pode ter autorização.
7: Repórter Evandro Ribeiro.
6: Tem as autorizações, né, para você fazer a criação, mas agora vender a torta à direita, assim como está sendo feito nas redes sociais, não pode, né? É crime. 6h39, Miro Silva.
9: E olha só, um veículo capotou na tarde de ontem na PR-445. Detalhe é que o carro, antes de, né, terminar de capotar, ele atingiu uma árvore, derrubou a árvore e também atingiu um poste. O veículo ficou completamente destruído. O motorista de 26 anos ficou ferido após capotar o carro na PR-445 na tarde de ontem. O carro capotou por diversas vezes e ainda chegou a derrubar uma árvore e a atingir um poste. A vítima foi socorrida pela equipe do SEAT e levada até o hospital universitário. O condutor, ele é morador da cidade de Cambé e contou que perdeu a direção do veículo por conta ali da forte chuva. A visibilidade estava ali prejudicada e ele aí saiu da pista e acabou capotando por diversas vezes. O carro, como eu relatei, ficou completamente destruído. O motorista teve ferimentos na cabeça e também em um dos braços. O carro, né, foi guinchado ali pela Polícia Rodoviária Estadual e foi levado até o pátio. As imagens são impressionantes, viu? As imagens que eu digo do carro, né? O veículo após o capotamento, né? Porque o carro ficou completamente destruído. Por sorte, esse motorista de 26 anos, morador da cidade de Cambé, ele sofreu alguns ferimentos pelo corpo, foi socorrido pela equipe do SEAT e levado até o hospital universitário. Agora, o que chama atenção aí é que no momento do capotamento chovia bastante, né? Provavelmente a velocidade era excessiva e isso, né, deve ter feito com que ele perdesse o controle e capotasse o carro por diversas vezes. Tempo chuvoso tem que redobrar a atenção.
6: 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Vai lá, segue a gente no Cobra News, lá no Facebook e também no nosso, no arroba Rádio Cobra FM, também no Instagram, tá? Abraçando aqui o pessoal que já vai mandando a mensagem, interagindo aqui também na nossa live, viu? No facebook.com/cobranews, para você que tá nos acompanhando, ó. Bom dia, Das Campos, a todos vocês aí, um ótimo dia. Olinda Froz Botelho, Salete Mancone tá com a gente, Joel Oliveira, Márcia Machado Liriano, a vereadora Carmen está aqui com a gente também, a Sandra Valotto nos acompanhando, obrigado pela sintonia, muito obrigado pela audiência, vai mandando a mensagem, vai sintonizando aqui na nossa programação, viu? 3316-4006 é o nosso WhatsApp, viu? Permanente. Ontem o Papa, ele acabou sendo, né, internado, a gente falava aqui, né, no programa ontem pela manhã, que ele foi internado e ele teve aí a retirada, né, do nódulo, né, retirou um tumor em parte do pulmão. O Papa Leão XIV, de 71 anos de idade, ele que foi diagnosticado com o adenocarcinoma, um tipo de câncer do pulmão, durante uma análise feita no decorrer de uma cirurgia para retirada de um nódulo no Hospital Gemelli em Roma. A equipe de cirurgiões, liderada por Stefano Margarirota, chefe do departamento de cirurgia torácica do Gemelli, ele é especialista nessa técnica invasiva e robótica, minimamente invasiva, né? Hoje é tudo pelo robô. Ele decidiu pela extração do lobo inferior do pulmão direito, removendo totalmente o tecido cancerígeno. Tá aí, ó. E no... aqui no, no, na ficha, né? No caso aí, no, nessa nota do hospital, né? Esse boletim médico do hospital, fala que a cirurgia foi um sucesso, né? E ele continua em repouso aí, o Papa Leão XIV, que teve essa retirada desse tumor maligno e parte do pulmão direito ali, né? Devido a essa situação, né? Ele comunicou no domingo, ontem, e ontem já foi internado, né? E acabou fazendo essa cirurgia que durou pouco mais de 90 minutos. 6h45.
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11: Bom dia, Décio Campos.
6: Bom dia.
11: Bom dia, você, Almiro Silva, Gaspar, toda a equipe aí da rádio. Tudo bem? Aí tô aqui da cidade de Arapongas, do Conjunto Tropical.
6: Oi, Hilton.
11: Tô aqui, né, fazendo aquele café mineiro.
6: Maravilha.
11: Comendo aquele pãozinho e ouvindo o seu maravilhoso programa. Beleza?
6: Beleza, meu querido. Abraço pra você também, Jardim Tropical, cidade de Arapongas, viu? Toda e qualquer região aí ligado na nossa programação. Obrigado pela sua audiência, muito obrigado pelo seu carinho. O pessoal que já vai sintonizando. A Regina Silva também, bom dia. Ellen Francioso também nos acompanhando. Obrigado pela audiência, pelo carinho aqui, o pessoal que está ligado na nossa programação. Vamos girando as notícias, girando as principais informações. Traz para mim o Luiz César Jaimes, falando que após agredir a companheira, um homem ameaça policiais da Rocan e foi preso na cidade de Apucarana, viu? Quem traz as informações é o Luiz César Jaimes.
12: E a Prefeitura de Londrina emitiu um comunicado na manhã de ontem, terça-feira, sobre a possibilidade...
6: É uma matéria errada aí, o Pirulito. É a matéria... após agredir a companheira, tá certo? Então aperta o play.
12: E um homem foi preso após denúncia de agressão contra a mulher e resistência à Rocan em Apucarana. O Cabo Pacheco, da Rocan do 10º Batalhão da PM da Cidade Alta, é quem traz as informações.
13: A Rocan realizava o abastecimento das motocicletas em um posto localizado ali na Avenida Governador Roberto da Silveira, quando foi abordada por um casal em um veículo, que informou para a equipe que o masculino estaria agredindo uma feminina dentro de um veículo em frente a um estabelecimento comercial. Posterior a isso, um outro casal a pé começou a sinalizar para a equipe a mesma situação, dizendo que um masculino estaria agredindo uma feminina. Então, três dos nossos policiais que estavam de prontidão foram verificar o que estava acontecendo enquanto os outros dois abasteciam. Quando nós chegamos, entramos na Governador Roberto da Silveira, de imediato avistamos esse veículo parado no meio da rua, ligado com os faróis acesos, e vimos a movimentação de braços dentro do veículo, como se o motorista estivesse agredindo o passageiro. Enquanto nos aproximávamos, esse masculino desceu, ele deu a volta por trás do veículo, abriu a porta do passageiro e puxou bruscamente uma feminina de dentro, né, pelo braço, lançando ela para fora do veículo. Nós então demos a voz de abordagem ao mesmo. Nesse momento, esse masculino, totalmente transtornado, cerrou os punhos, foi para cima da equipe, na tentativa de agredir a equipe. Foi necessário o uso da força física para tentar contê-lo. Necessitou dois militares ali para fazer a contenção desse masculino. Ele que teve que ser lançado ao solo e feito o algemamento do mesmo, enquanto o terceiro militar segurava essa feminina que tentava evitar a ação da polícia. E após ele ser neutralizado, ele ser contido, né? Após ele ser contido, Ele continuou ameaçando a equipe a todo momento, desacatando, xingando a equipe policial, ameaçando a equipe, dizendo para soltar a algema, que ele ia agredir todo mundo. E ambos estavam visivelmente embriagados, tanto o masculino quanto a feminina. Após questionada, ela disse que não gostaria de representar, não quis representar contra esse masculino. Estava visivelmente amedrontada em relação a ele, esse masculino de 43 anos. Então nós encaminhamos esse masculino até a delegacia de polícia. Ali ele foi enquadrado pelos crimes de desobediência, resistência, desacato, ameaça, e também enquadramos ele na violência doméstica. Muito embora a feminina não tivesse lesões no corpo, né? Uma vez que se ela tivesse lesões no corpo, seria incondicional, né? O crime de violência doméstica. Mas como ela não possuía lesões, então esse crime teria que ter representação dela, né? Mas foi relatado à autoridade competente o que foi presenciado pela equipe, né? Ela não é obrigada a vir até a delegacia depor, mas a delegacia pode tomar uma providência em relação a isso.
12: Tá aí, portanto, o homem é preso após denúncia de agressão contra a mulher e resistência. Ele acabou enfrentando ali os policiais da Rocan, da cidade de Apucarana.
6: Tá aí, né? Tá errado, ainda foi pra cima dos policiais, né? 6h50 agora, faltando 10 para 7. Vamos girando as notícias, girando as informações. Quero dar um recado pra você que tá nos acompanhando, viu? 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Agora 6h51, tem notícia, tem informação para você que está nos acompanhando aqui na nossa programação, viu? Você que está ligado nas principais notícias desta manhã. Ontem foi divulgado também o boletim da dengue, né? O Paraná contabiliza 1.191 casos confirmados da dengue desde o início de 2026, segundo o boletim epidemiológico da Secretaria de Estado da Saúde, divulgado ontem. O levantamento reúne dados até a semana epidemiológica 40 e aponta 71 novas confirmações em relação ao informe anterior, publicado em 29 de setembro. No mesmo período, o estado registrou mais de 68 mil notificações da doença, das quais 11.682 são consideradas casos prováveis. O número de mortes confirmadas permanece em 6. A análise por regionais de saúde mostra que Londrina concentra 1.643 casos confirmados, seguido por Maringá, 656, Paranavaí, 613 e Cascavel, 550.
9: E olha só, uma mulher de 46 anos ficou ferida na tarde de ontem após uma queda de motocicleta. O que aconteceu com essa mulher? Por conta da chuva, ela acabou perdendo o controle aí, né? A moto deslizou e ela acabou sofrendo essa queda, teve ferimentos pelo corpo. O Cabo Chagas, do Corpo de Bombeiros de Biporã, porque esse acidente aconteceu em Biporã, falou sobre o caso com o nosso companheiro de trabalho, o Jefferson Pinheiro.
14: Mais um atendimento do SIAT, agora numa motocicleta elétrica, aqui na Rua Prudente Moraes, uma adolescente de apenas 16 anos. Cabo Chagas, na chegada de vocês ali, como é que ela estava?
15: Ela estava consciente, orientada, né? Sendo amparada por populares, que deu o primeiro atendimento, aguardando a chegada da nossa equipe.
14: Inclusive, ela estava de bruços ali no local, né? Aguardando a chegada de vocês.
15: Às vezes é um pouco, vamos dizer, falta de orientação, né? Que a gente vê muitas orientações sobre quando acontece um acidente e não pode se mexer. Não é bem isso. O caso é, se você sofreu um acidente, você viu que você não tem uma lesão grave, você observou que não está doendo alguma coisa, de preferência você pode sim se mover do local do acidente, assim evitando também ser atropelado por outros, né? E acho que alguém próximo ali já falou para ela não se mexer, e ela ficou mantendo o mesmo jeito que ela sofreu a queda.
14: Ferimentos ela tinha?
15: ela tinha escoriações em membros superiores, inferiores, e tinha um ferimento corte contuso em região de mento, né? A gente chama o queixo ali. É necessário dar alguns pontinhos.
14: A gente sabe que está acontecendo diversos acidentes, a gente acompanha diversos acidentes com essas motos elétricas, esses autopropelidos. Ela utilizava algum equipamento de segurança ali, deu para vocês perceber ou não?
15: Isso, apesar dela ter feito esse ferimento ali no queixo, né? Mas ela estava de capacete, estava toda equipada, né? É uma fatalidade de ter feito essa lesão, mas dos males o menor. Poderia ter sido pior se ela não tivesse usando esse capacete, que já é uma orientação, né? Apesar de não ser obrigatório em algumas questões aí. Só que eu acho importante a necessidade da pessoa se precaver, se prevenir, para evitar uma lesão maior.
14: Encaminhada ao Hospital Cristo Rei?
15: Isso foi encaminhado ao hospital da cidade com uma avaliação médica.
9: Nada de grave com ela, mas por conta da chuva, isso que chama atenção, né? Ela acabou se descuidando aí com o tempo chuvoso, a moto escorregou ali no asfalto, deslizou e essa mulher acabou sofrendo ferimentos pelo corpo, viu, Dart?
6: 6h54 e meio, é um show de informação para você que tá ligado na nossa programação. Quero dar um recado para você, viu? 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Você também, tá? 98402-7530. 6h55 e meio.

0: 6h56, faltando 4 para as 7. O Leonardo está comigo da Colombo para trazer as informações. Leonardo, bom dia.
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1: Obrigado, abraço e um bom dia para todos.
0: Bom dia, 6h58 e meio agora. Tem notícia, tem informação. Daqui a pouco a gente vai contar um caso, Miro Silva, que o cara andou mais de 2 mil quilômetros, saiu do Tocantins até BH para encontrar uma mulher, mas era IA, inteligência artificial.
2: E você vê a simplicidade do homem na entrevista. Ele não. Leigo, não entende nada, chegou lá e não encontrou a mulher porque não. Não era verdadeira, né?
0: Alguém fez uma IA de uma mulher, né? E parece real mesmo. Né? Hoje as IAs estão cada vez mais naturais e vai aperfeiçoando mais ainda. E ele acreditou. A mulher falou, vem me encontrar aqui em BH. Sou fazendeira. Fez assim a imagem tipo de uma selfie, ela falando, né? E ele, pá, boa. Pegou as trouxinhas dele. 2 mil, saiu do Tocantins, cara, pra ir pra Minas Gerais. E chegando lá era o quê? IA. Coitado, deu até dó do cara,
2: hein? Cada uma, hein?
0: Pedreiro, né? Coitado do cara. Daqui a pouco essa história que chama atenção aí, Brasil afora. 6h59 e meio, a gente vai fazer aquela pausa. 10 minutos pro horário eleitoral gratuito e volta já já.
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9: 7h11, agora estamos de volta, viu? Você ligado na nossa programação, o programa Cobra Repórter tá fechado o tempo, hein? Muita neblina, cerração, é o que diz aí a meteorologia, é o que diz o CIMEPAR. Vamos ter ainda chuva nesta... hoje, quarta-feira, em toda a nossa região. Vamos girando as notícias, as informações para você que está nos acompanhando, viu? O André Garcia está chegando porque teve um homem que foi preso por violência doméstica em Arapongas, viu? A mulher tinha medida protetiva. Ele acabou também, aí é bravo, né? Aí com a equipe, querendo agredir também a equipe policial. André Garcia.
10: A Polícia Militar de Arapongas se fez presente na rua Papagaio Verdadeiro para atender uma ocorrência envolvendo violência doméstica. No local, alguns vizinhos teriam acionado as equipes policiais, dizendo que um homem teria chego na residência e começado a agredir a própria esposa, por ela se recusar a dar dinheiro para que ele comprasse entorpecentes. Então, por conta disso, as equipes da polícia fizeram um adentramento ali na residência para que fosse feita a prisão. Porém, nem assim ele se conteve. Agrediu os policiais militares, que precisaram utilizar ali técnicas de imobilização para que esse homem fosse preso. Posteriormente, ele foi levado até a delegacia. Quem traz mais detalhes é a soldado Fonseca.
11: Positivo. A equipe da Polícia Militar foi acionada para um atendimento de violência doméstica. A equipe deslocou até o local. Estavam o suspeito e também a vítima. Foi feita a voz de abordagem, esse suspeito. Ele não acatou as ordens emanadas pela equipe e começou a desferir socos e empurrões contra a equipe policial. Então foi necessário o uso moderado da força para conter esse indivíduo e realizar o algemamento. E em conversa com a vítima, ela relatou que o seu companheiro é usuário de entorpecentes e que é bastante recorrentes as brigas entre eles, e que na oportunidade da agressão física, ele pegou o celular dessa vítima e iria realizar uma transferência. A vítima então se negou a conceder essa transferência para ele, e então ele a agrediu fisicamente, rasgou suas roupas. Diante de toda a situação, então, a equipe conduziu ambos até o pronto atendimento da cidade e posteriormente até a delegacia da Polícia Civil para os procedimentos cabíveis ao caso.
9: Tá aí, né? Violência doméstica sempre está acontecendo. Hoje as mulheres, elas estão ligando mais para a polícia, né? Então, até um tempo atrás elas até deixavam quieto, e não era para deixar, né? Mas eu vou dar mais uma chance. Hoje em dia a gente está tendo mais uma incidência, né, dessas ocorrências devido à procura das mulheres aí. E tem que ser assim mesmo, viu, gente? Qualquer tipo de agressão, não precisa ser física, não. A agressão verbal, liga para a polícia. 7h14.
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15: O Senado Federal pode votar nesta quarta-feira a proposta que acaba com a escala de trabalho 6-1. Essa expectativa ganhou mais força depois que o senador e candidato à presidência da República, Flávio Bolsonaro, sinalizou que votará a favor da mudança. O PL deve deixar a bancada livre para votar como quiser. Nesta terça-feira, os senadores realizaram a quarta sessão de discussão. A quinta e última etapa está prevista para esta quarta, antes da votação em primeiro turno. A líder do governo no Senado, Tereza Leitão, do PT de Pernambuco, afirmou que a redução da jornada não é uma pauta partidária e nem eleitoral.
16: Com a força da legitimidade do voto suprapartidário com que essa PEC chegou aqui, nada mais razoável do que a gente amanhã coroar esse processo de debate, do que amanhã a gente aprovar essa PEC.
15: A proposta reduz gradualmente a jornada máxima de 44 para 40 horas semanais, garantindo assim 2 dias de descanso remunerado e proíbe a redução dos salários. O senador Flávio Bolsonaro, do PL do Rio de Janeiro, que disputa a presidência da República, sinalizou que vai votar favoravelmente à proposta, isso depois de críticas à tramitação durante o período eleitoral.
17: Eu estou rodando o Brasil, a maioria dos trabalhadores brasileiros querem o fim da 6-1, então eu vou votar a favor do fim da 6-1, só que a gente defende algo ainda melhor sempre. Eu queria que tivesse liberdade para o trabalhador montar seu jornal de trabalho.
15: A declaração foi recebida com ironia por integrantes do governo que vinham cobrando um posicionamento do candidato do PL. O presidente Lula, candidato à reeleição, também ironizou a manifestação do adversário.
18: E parece que depois de todas as manifestações da rua dentro do Brasil, o partido do PL resolveu votar o fim da escala 6-1.
19: Se todo o mal que eu causar a esse país for fazer a direita avançar, eu vou continuar fazendo isso.
15: O governo articula um calendário especial para acelerar a tramitação e permitir que esses 2 turnos sejam votados ou mais tardar na quinta-feira. De Brasília, Yuri Hudson.
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9: Sete e 18, quarta-feira, com muita cerração em toda a nossa região. Cobra Repórter, bom dia.
20: Para você também, Dárcio Campos, bom dia a todos os ouvintes ligados aqui no Sistema Cobra de Comunicação. O que choveu ontem, rapaz? Tá tudo melado, Dárcio.
9: Ah,
20: tá. A roupa no varal não enxuga, sabe? O sapato também tá molhado. Rapaz do céu, tá um lameiro para tudo que é lado. Tem chovido uma barbaridade, é uma sequência de chuva. A previsão de hoje é chuva também, Darcy?
9: Chuva também, viu, Cobra? Hoje, amanhã também, chuva, né? Um volume menor para quinta-feira. Mas aí, a partir de sexta-feira, o tempo já começa a melhorar, viu? A gente deve ter aí 4-5 dias de estabilidade sem chuva, né? A partir de sexta-feira, mas ainda hoje e amanhã o tempo deve ficar assim, viu? Meio carrancudo, meio barro, meio tijolo, chuva a qualquer hora do dia.
20: 7:19, 7:19. É quando chove bastante e não tem sol, daí não seca, né? Fica um lameiro total.
9: Ah, fica, né? As paredes ficam úmidas, né? Devido a muita chuva, a casa fica úmida e por aí vai, né?
20: E por aí vai. 7:19 agora, 7:19. Bom, essa situação da Prefeitura de Londrina, sem dinheiro, nem o Londrinatal está garantido. Todas as prefeituras da região preparam um Natal bom. Cambé, Ipiporã, Rolândia, Arapongas, Apucarana, Londrina já está descartando o Londrinatal, né, Dárcio?
9: Ah, praticamente, né, Cobra? 70 e poucos dias aí pro ano novo, né? A gente tá na reta final do ano já, né? Pouco mais de 2 meses aí e tá tudo quieto ainda, né? Tá tudo cru, como diz. A não ser a Prefeitura de Londrina tá esperando uma posição dos empresários, né? Da sociedade civil organizada, né? Pra ver o que pode fazer, né? Pelo menos pra fazer um Londrinatal, um Natal digno.
20: É, o Luiz César já trouxe essa informação?
9: Ainda não. Vai fazer um balanço, trazer um balanço desse... O que é esse rombo, né? Que segundo a prefeitura, viu, Cobra? Ele pegou a prefeitura de 2023, desde 2023 já tava com rombo já.
20: É, vamos trazer o Luiz César Jaimes pra trazer a informação.
0: E a Prefeitura de Londrina emitiu um comunicado na manhã de ontem, terça-feira, sobre a possibilidade do Londrinatal 2026 não acontecer por falta de recursos. A realização de todo o evento, que vai de decoração, programação especial em diversos pontos da cidade e atrações que impulsionam as vendas, foi colocado em espera. Em nota, como eu disse, a Prefeitura informou que as contas públicas municipais têm operado no vermelho desde o ano de 2023. Neste momento, a prioridade absoluta é a preservação dos serviços essenciais por meio de uma responsável e necessária correção de rota nos gastos. Por isso, para proteger a cidade e as famílias londrinenses de impactos mais severos, a prefeitura não garante a realização do Natal sem que recursos externos cheguem para viabilizá-lo. Isso tem relação com a declaração recente da administração municipal sobre o déficit de 205 milhões de reais nos cofres públicos. A prefeitura garantiu que questões burocráticas ligadas ao planejamento do Natal foram encaminhadas, mas a falta de dinheiro deve afetar diretamente em como o evento vai ser realizado. Agora, o município quer contar com o apoio dos empresários para realizar o evento. Essa atitude tem se tornado comum na atual administração. Um exemplo foi o Carnaval de Londrina, onde a prefeitura abriu o chamamento público para investimento do setor privado, cedendo inclusive a organização de algumas atrações como bandas e espaço de alimentação. Sobre o rombo de 205 milhões de reais na prefeitura de Londrina, no final do mês passado, o secretário municipal da Fazenda de Londrina, Éder Pires, apresentou o balanço das contas gerais da prefeitura entre janeiro e agosto deste ano. O balanço foi apresentado na Câmara de Vereadores de Londrina. Segundo o secretário, o município de Londrina arrecadou R$ 2.870.000.028. No mesmo intervalo, as despesas somaram R$ 2.570.665.000. A prefeitura apontava então uma projeção de déficit de aproximadamente 205 milhões de reais até o final deste ano. Entre os fatores apontados que resultaram no déficit estão perdas relacionadas ao IPVA, ao Fundeb e ao Imposto de Renda. Para tentar reverter o cenário, o Executivo Municipal informou que pretende lançar um novo programa de revisão de dívidas e promover uma análise de contratos. O plano da administração municipal foca em cortes de despesas administrativas, otimização de serviços e aumento de arrecadação por meio das seguintes frentes principais: intervenção no transporte coletivo, no caso, redução do subsídio, limitar o repasse anual e a otimização da operação, que é a revisão de itinerários, adequação no uso da frota e auditoria nas planilhas de custo fornecidas pelas empresas concessionárias. Também o corte linear de gastos, reduzir em até 25% o valor dos contratos de prestação de serviços e fornecedores em análise, além de extinguir os que forem considerados desnecessários. Também a redução de despesas com pessoal e administrativas, com o controle de horas extras e férias. Otimização imobiliária, que é a devolução de imóveis locados pela prefeitura para centralizar serviços em estruturas próprias, reduzindo o gasto com aluguéis. Alienação de bens, venda de terrenos e imóveis públicos subutilizados para injetar caixa diretamente no município, dentre outras ações. Daí, portanto, a situação que preocupa a prefeitura de Londrina, que prevê um déficit de 205 milhões de reais até o final deste ano.
20: 7:25, 7:25. Poder público é uma coisa muito séria, gente. Só que o Thiago Amaral foi falar muito tarde, né, Dárcio?
9: Muito tarde.
20: É, se quase 2 anos depois ele veio falar que tem um rombo na prefeitura, por que que ele não falou na hora que assumiu, né?
9: Com certeza.
20: Tinha que falar na hora que assumiu. É.
9: Pra você
20: passou criar um levantamento agora.
9: Criar mecanismo, né, Cobra? Pra dar uma enxugada, né, na máquina.
20: Exatamente. E aí, agora, vem falar, no meio do mandato dele, vem falar, né, fica, as pessoas ficam até se perguntando, é isso mesmo? Ele tá falando que foi o Marcelo Belinati que deixou esse rombo, né? Mas só agora foi detectado esse rombo? Só agora ele veio a público falar? Por quê? Por que que não falou antes? É 2 anos depois?
9: Os servidores preocupados. Será que vai ter dinheiro pra pagar o 13º? Algumas prefeituras já até pagam primeiro, né? Pagam a metade no meio do ano e pagam o final agora. Londrina paga tudo uma vez. E o pessoal tá preocupado também. E ainda nesse pé aí, viu, Cobra? Ontem, depois dessa notícia, a ACIL, Associação Comercial e Industrial de Londrina, manifestou posicionamento oficial defendendo o planejamento de uma realização de um projeto amplo para a celebração do Natal em Londrina, viu? A entidade empresarial reforça que a data é um dos períodos mais estratégicos para o comércio varejista. Já pensou? Londrina ficar sem Natal? Então, a Associação Comercial e Industrial de Londrina, ACIL, acabou se manifestando, né, esse posicionamento, defendendo que a prefeitura ali faça alguma coisa para ter o Londrina Natal, porque é o chamariz para essa data tão importante, que é pro varejo aí, nesses 20 e poucos dias aí, né, Cobra? Que é o comércio ficar aberto.
20: É verdade. 7:26, 7:26. Não perca a hora, trabalhador, não perca a hora, dona de casa, tem ouvinte participando.
1: Bom dia, meus irmãos. Aí a prefeitura de Londrina, o camarada entrou, ele achou que era uma mina de dinheiro, que brotava dinheiro, sabendo que mais de 90% da arrecadação já é comprometida com o salário do funcionário público. O cara, quando ele entra, ele tem que fazer umas mudanças radicais, aplicar aquele 5S japonês, mudar horário, se for o caso, assim, mudar a escala de trabalho, fazer umas readequações, né? Aí logo de cara o cara foi fazendo festa, super salário, isso aqui. O cara não aguenta, meu. Isso aí vai ver, daqui um dia começa, se não entrar verba, vai começar a atrasar salário.
20: É, rapaz, situação é crítica, né? É, o Reginaldo tá falando, situação da prefeitura de Londrina é crítica.
21: Ô, Dácio Campos, bom dia, Dácio Campos. Bom dia, Cobra.
20: Bom dia.
21: Bom dia a toda a equipe da rádio aí. É o Zezinho aqui de Bela Vida do Paraíso. Ô, Cobra, eu tô passando, e Dácio, eu tô passando só pra falar pra vocês aí, o jornal tá uma delícia, viu? Um abraço aí, pra vocês, tchau, tchau.
20: 7:28, 7:28. É o Vasco da Gama, o João Farias, City São Bento, escolhendo o cafezal. O que aconteceu com o Vasco ontem, Miro Silva?
22: O Vasco ganhou de 1-0 do Boca Júnior lá em La Bombonera e tá com o pé na final da Sul-Americana.
20: Ah, ganhou ontem?
22: Ganhou com 1 a menos ainda.
20: Ah, é?
22: Fora de casa.
20: Olha só o Vasco, Darcio Campos, eu não sabia, não.
9: É?
20: E hoje.

0: na divisa da Avenida Brasília. É, Rio Branco com Winston Churchill, já tem um longo congestionamento.
1: Ali é comum, né, Miro Silva? Pra quem tá vindo da Zona Norte, começa lá em cima, rapaz. É a principal artéria que faz com que as pessoas da Zona Norte venham pro centro da cidade. E, lamentavelmente, fica ali um congestionamento longo, rapaz. Isso é diário, né? Com chuva, sem chuva, lamentavelmente, fica desse jeito. É triste demais.
0: E aí, na Avenida Brasília, né? É, que é o trecho da BR-369, tem também um longo congestionamento ali nas proximidades do Detran, né? A Vila Iara tem um congestionamento grande também na Avenida Brasília. Um pequeno trecho congestionado também na Avenida 10 de Dezembro, viu? Avenida 10 de Dezembro, né? Horário de pico, já vai se formando também um congestionamento. Ali na altura da Universidade Estadual de Londrina, PR-445, também já vai se formando um pequeno trecho congestionado ali próximo à Universidade Estadual de Londrina. São esses os trechos congestionados na nossa região.
2: Ô Cobra, só falando aí, o ouvinte mandou até mensagem falando dos super salários. Vale lembrar que um dos primeiros atos do prefeito Thiago Amaral, você se lembra, né, Cobra? Ele aumentou os salários dos secretários, né? De 14.400 para 21.900. Alta de 52%, que foi um dos primeiros atos aí do prefeito Thiago Amaral naquela oportunidade. Subiu de 14.400 para 21.900. 52% foi aí um dos primeiros atos enquanto prefeito aí, o Thiago Amaral.
1: Fez errado, né? Fez errado porque... 7.30. Fez errado porque... se tava já com o caixa baixo... Tem que economizar de todos os lados e tem que dar exemplo, né, Darcy?
2: Tem que começar a enxugar de cima, né, Cobra? Dá exemplo. É o gargalo, né? O custo, né? Você tem que cortar o gargalo, né?
1: Tem que cortar o gargalo. 7h31 agora. Chove forte, rapaz. Em vários locais tem água acumulada. O Tão acaba de mandar mensagem aqui pra nós que tem muita água acumulada na entrada do sítio ali no Cafezal, nas divisas de Cambé e Rolândia. Tem lugar que virou rio, né, Darcy?
2: Ah, virou rio, hein, Cobra? Porque a terra, ela funciona como uma esponja, né? E o tanto que tá chovendo, a água não consegue mais escoar e não consegue mais penetrar na terra, né?
1: As cataratas do Iguaçu nunca teve um volume tão grande de água, hein? Ontem eles estavam tirando aquelas grades. Rapaz, só de ver é ruim de ver aquele povo trabalhando
2: meu
1: lá,
2: Deus
1: né?
2: Meu Deus do céu.
1: Meu Deus do céu.
2: Dá uma aflição vendo aquele
1: povo. Dá uma aflição, lá. Né? Dá uma aflição, é isso mesmo. E aí o volume de água é muito grande, rapaz, muito grande. É lamentável, né?
2: Mais de 10 milhões de litros por segundo.
1: É, 7h32.
3: Bom dia, Cobra, parabéns pela sua vitória, feliz com isso. E aqui na Hilton Rodrigues Alves, um congestionamento gigantesco, tá difícil passar aqui, hein?
1: É, a Hilton Rodrigues Alves em Rolândia, onde é... 40 km por hora?
2: Muito por culpa do radar, né? 40 km só ali. Aí agora nesse momento aí, você praticamente é uma procissão ali, né, Cobra? É um cortejo que você vai fazendo.
1: Podia aumentar, ali, né? No mínimo 50,
2: passou,
1: 60.
2: Passou da hora ali.
1: Tinha que resolver aquilo ali.
2: Uma artéria tão importante pra cidade, né? Que liga a BR, as PRs ali, né? Tanto a 323 quanto a 170. 40 km por hora num horário tão
1: não
2: complicado.
1: Não dá. Tem que melhorar. 7h32.
4: Ô, Cobra. O Zezinho aqui de Bela Vista, Cobra. Ô, Cobra, o cara quebrou a prefeitura, hein? Agora vai jogar a culpa no outro, né? Ele tinha que ter entrado lá e falado que tinha um rombo lá, né? Que assumiu a prefeitura com rombo. Agora vai falar depois de 2 anos, né? Aí é tarde pra dizer mesmo, viu, Cobra? É, mas faz uma reunião lá entre ele e os vereadores, sobe o salário do vereador. Sobe o salário do prefeito. Não há dinheiro que aguenta mesmo. Aí acontece isso aí, ó. Um abraço. O jornal tá uma delícia, Adasso.
1: Aí, tá, 7h33 agora.
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8: Mino Silva, o que tem depois do esporte que destaca o Vascão que ganhou e Libertadores da América?
9: E olha só, o indivíduo ele tentou praticar um assalto em uma padaria armado com uma faca. Mas um cliente reagiu e deu cadeiradas nesse indivíduo na Zona Norte de Londrina.
8: Estilo Pablo Marçal?
9: É, mais ou menos daquele
8: jeito. Batendo em Pablo Marçal, tem que ser assim, na cadeirada. É, filho, pra se defender tem que fazer isso aí mesmo. 7h38.
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8: Hoje é uma quarta-feira, meio de semana, é meiuca, dois pra lá, dois pra cá. É mais um dia na vida da gente, 14 de outubro, ano 2026, a estação. Primavera brasileira, dia de número 287 do ano, restando 78. 78 dias para terminar 2026, nesta data, no exato 14 de outubro, lá de 1964. Martin Luther King recebe o Prêmio Nobel da Paz pela defesa dos direitos civis dos negros nos Estados Unidos. Hoje é dia do meteorologista, dia mundial da normalização, dia do ovo e dia nacional da pecuária. Ah, é um show de notícia, é um show de informação. Vamos juntos até às 9 aqui na sua.

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1: O primeiro jogo da semifinal da Copa Libertadores da América será nesta quarta-feira no estádio do Maracanã entre Fluminense e Palmeiras. Um duelo de gigantes do futebol brasileiro. O detalhe é que o time tricolor vem em ascensão na tabela do Brasileirão e o Palmeiras ainda busca o título. Mas agora é Libertadores e as duas equipes estão focadas. O zagueiro Thiago Silva, do Fluminense, falou o que significa essa semifinal.
2: Tudo aquilo que a gente vem vivenciando esse ano, os jogos em casa, eu acho que somos um dos melhores mandantes do nosso futebol brasileiro jogando em casa. Isso mostra o quanto é importante o nosso torcedor estar presente. A gente já sabe que já está lotado, enfim, os ingressos todos esgotados, motivação extra para a gente. A gente sabe que o jogo é decidido ali dentro do campo, e a gente vai procurar fazer o nosso jogo, o Palmeiras ou deles. Espero que a gente possa estar numa noite melhor inspirada que eles.
1: Essa foi a principal novidade na delegação do Verdão. O atacante sofreu uma entorse no tornozelo direito no jogo contra o Corinthians e acabou não se recuperando a tempo. Portanto, Heitor, da base, é o substituto de Vitor Roque na lista dos relacionados. Embora suspenso do jogo, o técnico Abel Ferreira acompanhou a delegação, que contou com presenças ilustres no Rio de Janeiro. O Vasco deu um passo importante rumo à final da Copa Sul-Americana. Jogando em La Bombonera, venceu o Boca Juniors pelo placar de 1 a 0. O detalhe que foi com um jogador a menos por boa parte do segundo tempo. Andrés Gomes foi expulso aos 18 minutos da segunda etapa. O gol brasileiro foi marcado pelo atacante Adson, que falou da importância do resultado e da dificuldade de jogar na Argentina.
3: A gente fez o que o professor pediu para a gente fazer. Sabíamos da dificuldade que ia ser esse jogo. O time do Boca é um time muito qualificado. Acho que esses jogos de Sul-Americana, qualquer erro fatal, mas estou muito feliz com o resultado, estou muito feliz com o desempenho da equipe também. Mas sabemos que ainda tem mais um jogo, agora é continuar trabalhando para que a gente possa sair com essa classificação.
1: Com esse resultado, o Vasco joga na semana que vem pelo empate. 0-0 classifica o time brasileiro. O Boca Juniors vai precisar, então, vencer no Brasil. E nesta quarta-feira tem o outro jogo da semifinal da Sul-Americana. Atlético Mineiro e Montevideo City Torque do Uruguai. O jogo acontece na Arena MRV, às 7 horas da noite. A seleção brasileira feminina voltou a jogar em Pernambuco pouco mais de 2 anos depois da última apresentação no estado. E nesta terça-feira, diante da Argentina, na Arena Pernambuco, o Brasil ficou no empate em 2-2, num amistoso preparatório para a Copa do Mundo Feminina do ano que vem, que será disputada no Brasil e vai contar com jogos em solo pernambucano. Foram mais de 29 mil torcedores nas arquibancadas. O confronto foi marcado pela festa da torcida. Em campo, o Brasil chegou a abrir 2 gols de vantagem com Bia Zanerato e Gil Garbellini, mas viu os argentinos reagirem e buscarem a igualdade. Faltando 8 meses para o Mundial, a partida também marcou a última apresentação da seleção em território brasileiro em 2026. O duelo na Arena Pernambuco foi o segundo encontro entre Brasil e Argentina nesta sequência de preparação de data FIFA. No Beira-Rio, a seleção tinha vencido por 3-1. O confronto desta terça-feira também fez com que fosse o 23º duelo entre as seleções na história. Com informações da seleção feminina, Daniela Esperon.
4: É, e hoje tem duelo brasileiro valendo vaga na final da Libertadores. Fluminense e Palmeiras começam às 21h30 da noite, no Maracanã, a disputa por um lugar na decisão continental. O time do Hulk eliminou o Platense argentino nas quartas de final e sonha com o bicampeonato. Do outro lado, o Palmeiras vem embalado. O Campeonato Brasileiro goleou o Corinthians 4-1 no último domingo e eliminou a LDU, time do Deyverson, nos pênaltis, para chegar à semifinal da Liberta. A partida de volta será na próxima quarta-feira, dia 21, também às 21h30 da noite, só que lá em São Paulo. É Brasil contra Brasil e só um vai à final, contra Flamengo ou Estudiantes. Já pela Copa Sul-Americana, também semifinal, Galo, Atlético Mineiro, tem o Montevideo City Torque, lá do Uruguai. Quem passar daí pega o vencedor de Vasco e Boca. E deu Vasco na Bomboneira ontem, que loucura, hein?
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6: O gigante da colina fez história na Bomboneira. O Vasco venceu o Boca Juniors em plena Buenos Aires, calando dos templos mais temidos do futebol mundial. Uma vitória gigante de uma camisa histórica para uma torcida que nunca deixa de acreditar. Bora analisar ambas as equipes, começando pelo mandante, pelo Boca Juniors, que não foi bem nesse jogo, contou com uma grande partida do goleiro Monteiro, até porque seu sistema defensivo não estava bem organizado, jogou num 4-5-1, 4-4-2, tendo o Carlos Palacios pisando ali perto do Ener Valencia, mas no geral jogou com uma linha de 5, incluindo 4 volantes ao todo. Realmente é preocupante para a equipe do Boca quando você tem que jogar com 4 volantes dentro de sua própria casa. Alcorón, Delgado, Ascacíbar e Flores. 4 jogadores acostumados em defender. O Flores, talvez um jogador que sai mais para jogo, tentando arranque, mas também é um meio campista. O Ascacíbar, volante de origem, mostrou isso no Estudiantes. Chega no Boca Juniors, jogava como volante e nesse jogo, de repente, vira um meia pelo lado direito. Ele poderia ter começado com Sebastián Villa, com Merentiel e até mesmo com Ángel Romero, ex-Corinthians. Mas ele optou por fazer isso no segundo tempo e tirar o Ascacíbar e colocar o Romero só aos 86 minutos de jogo. Mas ele tirou o Alcorón antes e colocou o Villa aos 58. Só que aí o Vasco já tava com 1-0, então bora falar desse time do Vasco. Pois é, e esse é o Vasco da Gama de Pedro Emanuel. Gostou dessa história de vencer e não para mais. Contou com uma grande atuação de Léo Jardim. O Paredão fez 2 grandes defesas, um no chute ali de Sebastián Villa e o outro ele foi muito bem numa cobrança de escanteio e Miguel Marentiel cabeceou e ele conseguiu fazer uma grande defesa. No geral, boa partida da equipe do Vasco da Gama, Paulo Henrique também fez um bom jogo pelo lado direito, atacando a profundidade. Nesse jogo, taticamente, ele ficou inclusive um pouco mais atrás, foi bem segurando na defesa, mas eu acredito que ele poderia ter saído mais para jogo, tendo em vista que a equipe do Boca Juniors estava bem retrancada, mas foi um bom jogo dele. Robert Renan também, defensivamente, ganhou 12 duelos, foi muito bem, contribuiu muito, e no geral, na saída de bola também, acertou 40 dos 49 passes que tentou, mas eu quero falar de um jogador, Santiago Sousa. Chegou para fazer a diferença e fez nesse jogo, foi muito bem defensivamente e com a bola no pé, ao todo 12 contribuições defensivas, incluindo 10 cortes. Foi muito bem interceptando antes mesmo da bola chegar no pé do adversário, um jogador crucial tecnicamente e principalmente taticamente, fazendo uma volância e recuando para fechar uma linha de 5 na defesa. E lá na frente tem ele, que não é Lionel Messi, mas joga parecido. Brincadeiras à parte, mas é o Watson, que tá vivendo um grande momento, tá voando o canhotinho pelo lado direito, criado pelo Corinthians. É craque, é um jogador de 1-1 e é muito novo. Apenas 26 anos, tem muita qualidade e tem muito a evoluir também. Porém, nesse jogo, fez um gol importantíssimo para a equipe do Vasco, um gol que pode sim decretar a classificação do Vasco da Gama, é claro, tem o jogo da volta, e vale lembrar que o Boca Juniors jogou muito bem contra o São Paulo na fase anterior no Morumbis, ou seja, o Boca não vai se esconder e vai fazer aquele jogo tradicional argentino. No geral, pro Vasco foi um resultado positivo, conseguiu sair com a vitória da La Bombonera, a tão temida La Bombonera ficou calada pro Gigante da Colina. Mas eu quero falar de uma coisa que a gente não pode deixar passar, que é a burrice do Andrés Gómez. Perdão da palavra, mas o Andrés Gómez foi burro. Ele simplesmente tinha tomado cartão amarelo, empurrou o árbitro 3 vezes e acabou sendo expulso. O árbitro, inclusive, ficou tão bravo que simplesmente jogou o cartão amarelo no chão e expulsou o Andrés Gómez. Realmente, Pero Maza ficou revoltado, mas com razão. O Andrés Gómez é muito bom jogador, mas faltou inteligência, faltou noção, foi sim burro o Andrés Gómez e pode prejudicar a equipe e poderia ter prejudicado já nesse jogo. Foi expulso e se o Vasco toma um gol ali após a expulsão dele, com certeza seria culpa total dele, que foi expulso 64 minutos de jogo, tinha ali 25 ainda para jogar, foi completamente burro o Andrés Gómez. Com as informações do futebol brasileiro, Augusto Galindo.
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7: Sete e cinquenta e um agora, a hora passa rápido, hein? 7:51, não perca a hora, trabalhador, não perca a hora, dona de casa. E olha, o tempo continua carrancudo, fechado. Como é que está aí na sua região? E você manda mensagem para mim.
8: Bom dia, Cobra. Bom dia, equipe aí da Rádio Cobra. Só para passar falando aí sobre esse comentário da Ailton Rodrigues Alves, a respeito desse radar, eu concordo, 40 por hora realmente é pouco, mas não é o motivo do congestionamento, tá? Acontece que as pessoas também, você coloca radar de 40, elas passam 20. Você coloca radar de 50, elas passam 30. Ali em frente ao Biaçu mesmo, o radar é de 60, o povo passa 40. Então, é meio complicado, né? E outra coisa, eu passo ali todos os dias, né, Rodrigues Alves. Inclusive, acabei de passar, não tem congestionamento. E tem um pouco de fila, e é depois do radar a fila por causa do semáforo. Então, não é culpa do radar, tá? Tá, só para deixar claro aí. Um abraço a todos.
7: É que além do radar, lá na Facar, lá na entrada da Facar, no posto de gasolina, tem também aquele semáforo que atrapalha, né, Darcio Campos?
9: Atrapalha, já foi até reclamado sobre isso, viu, Cobra? O temporizador é muito pouco, né? Eu acho para uma via tão importante, é bem pouquinho ali o tempo que ele fica aberto, né? Tanto para quem vai do que para quem vem. Mas ali é uma série de fatores, né? O ouvinte tem razão também. Só que quando o cara pega radar ali, porque tem dois pontos que tem um radar ali nessa via, a defesa do motorista já é dirigir tranquilo. Já é dirigir mais tranquilo, mais sossegado, né? Porque às vezes o cara perde a noção de onde tá o radar. Então ele pega praticamente a via inteira ali, no limite até 40 quilômetros. Aí acaba criando esse congestionamento aí, viu, Cobra?
7: Agora são 7:53, 7:53.
10: Bom dia, Cobra. É Angélica, tudo bom?
7: Bom dia.
10: Ô, Cobra, agora que você se elegeu de novo, você podia ajudar nós, Cobra. Aqui dessa beirada aqui em frente à JBS aqui, a gente tem a firma aqui, não só a gente, como tem mais pessoas que têm empresa aqui. Tá todo mundo pensando em conversando para se reunir para ir na prefeitura, Cobra. Ver o que pode ser feito por nós aqui. O prefeito taxou esse para os caminhões não passar aqui dentro da cidade. Ele quebrou as pernas de meio mundo ali, que tem as empresas ali. A gente que mexe com caminhão, depende disso. Não tem quase serviço, Cobra. A gente está pensando em sair daqui e ir para outra cidade, porque os caminhão que é quatro eixos que tem que vir de Arapongas, não pode retornar ali. Tem que vir de Arapongas, quando vem é só para descarregar na JBS. E aí tirou, Cobra, o nosso serviço, né? Então, eu acho que o prefeito tinha que ter visto isso, olhar para a gente, né? Dar prioridade pro pessoal de Rolândia, os comércios de Rolândia. E ele não pensou na gente, entendeu? A borracharia já fechou, o coitado do rapaz já fechou, foi embora para Pongas, porque não tem serviço, Cobra. Entendeu? Quem depende de caminhão naquela beirada ali não tá tendo serviço, não vem caminhão ali. Eu acho que aquilo ali tinha que tirar, sabe? O pessoal das empresas aqui tá tudo reunindo para ir falar com ele na prefeitura. Entendeu? Aqui, São Martim, não tem como levar uma empresa para lá também. Tá no mesmo caso. Eu acho que o prefeito tinha que dar uma olhadinha para nós e você ajudar a Cobra, ver o que você pode fazer por nós, Cobra, porque tá difícil. Se, do jeito que tá, tá todo mundo pensando em sair de Rolândia, porque de um ano para cá que colocou aquilo ali, quebrou todo mundo. Vê o que você pode fazer para nós aí, Cobra, porque tá difícil.
7: Ô Angélica, obrigado pela sua participação. Ô Dárcio Campos, o poder público não é fácil, né? É, a reclamação era que os caminhões andavam dentro de Rolândia, provocava acidente, o pessoal ia para as redes sociais, reclamava, aí tirou os caminhões de dentro de Rolândia. Agora eles estão reclamando que acabou o movimento, porque quando tinha caminhão ia consertar pneu, eram as oficinas que tinha movimento, agora tirou o caminhão, não, acaba atrapalhando. Ela falou que o borracheiro já foi embora para Arapongas. Como é que faz, Dárcio? Se agrada uns e desagrada os outros. Como é que faz? Explica pra nós, Dárcio Campos, você que entende tudo.
9: Tem que entrar num denominador comum, viu, Cobra? Né? Você não tem como agradar gregos e troianos, né? Então, uma parte vai ficar meio chateada. E do jeito que tá. A maioria tá melhor pra do jeito que tá? A maioria? Né? Tem que ver isso aí.
7: O que a população acha? Acha que tem que deixar os caminhões ou acha que tem que tirar os caminhões? É. Ela reclama porque tirou os caminhões e aí acabou o movimento dos pequenos comerciantes que tinha ali, que dependia desse fluxo de caminhões, né? E quem via o caminhão passando ali, acabou então, quem tinha o caminhão passando na porta da sua casa reclamava dia e noite. É um BO sério. Só que isso, Angélica, não é responsabilidade minha, filha. Isso aí são os vereadores e o prefeito que tem que resolver. O Cobra Repórter consegue legislar em cima daquilo que é do Estado, responsabilidade estadual. Quando tiver um colégio estadual, você pode me procurar. Quando tiver uma rodovia estadual, você pode me procurar. Agora, municipal é os vereadores e o prefeito. Ainda se eu for lá meter o bedelho, é perigoso eu sair queimado. Ainda os caras vão brigar comigo. 7h57.
11: Ô pessoal, bom dia.
7: Bom dia.
11: Quem for vir aqui pular de Apucarana ali, tomar cuidado aqui no Aricanduva aqui, que o bagulho tá doido, hein? Tem dois acidentes aqui, um perto do outro, uns 300 metros perto do outro aqui. Se for entrar, chegar ali perto do primeiro acidente ali, no primeiro retorno ali, tem que entrar por dentro de Aricanduva ali pra desviar. Agora o segundo ainda tá passando pela pista.
7: Dois acidentes na BR-369 entre Arapongas e Apucarana, próximo a Aricanduva. Dois acidentes.
9: Inclusive, Cobra, o André Garcia já vai entrar trazendo essa informação, viu? Já tá indo pro local desse acidente aí, viu?
7: O André Garcia daqui a pouco vai trazer detalhes. O Indião mandou a mensagem aqui. 7h58 agora, 7h58.
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7: 8 horas pontualmente, 8 horas. Caiu uma árvore aí, é isso? Aonde essa árvore caiu? Pessoal de Arapongas, né? Estou fazendo uma reclamação, caiu uma árvore na minha vila. Eles, a prefeitura, não pegaram. Tá uma vergonha, né? É a primeira chuva que deu forte aqui. Tá conjunto águia. Olha aí. Cortaram e deixaram o resto tudo pra trás. Nós vamos passar pra prefeitura. Pode mandar essa imagem pra mim aqui, eu já passo direto no celular do prefeito. Nós já vamos passar para a prefeitura, tá? Pode esperar que nós vamos passar isso aí para a prefeitura, a respeito dessa árvore que caiu ali no conjunto Águias. Nós vamos repassar isso aí pro pessoal da prefeitura para resolver. 8 horas, 1 minuto, 8 e 1. Não perca a hora, trabalhador, não perca a hora, dona de casa, Dárcio Campos.
9: 8 horas, 1 minuto e meio agora, nesta quarta-feira, meio de semana, recebendo aqui o tio Fernando, que vai ter um evento nesse próximo sábado. É o show do tio Fernando, musicalização é diversão, é isso? É. Tio Fernando, bom dia.
15: Bom dia, Dárcio, bom dia, Renato, bom dia, Cobra. É um prazer estar aqui com vocês e poder divulgar esse nosso trabalho que a gente faz há 10 anos já, com essa galerinha linda e abençoada, hein? Então agradeço, né? Agradeço o Cobra, toda a equipe da Rádio Cobra FM aí, ao Renato, a você, pela oportunidade, hein?
9: Ô, bacana. E como que vai ser esse evento?
15: Ó, esse evento vai ser sábado agora, dia 17 de outubro, a partir das 19 horas. E é um evento beneficente, em prol da ONG Viver, que é as criancinhas e adolescentes que têm câncer lá de Londrina. E a entrada é um litro de leite, ô Dárcio.
9: Ó, bacana. Um litro de leite, portanto, vai ser no Nanuc, isso? Centro Cultural Nanuc?
15: Isso, Centro Cultural Nanuc, aqui em Rolândia mesmo.
9: Cidade de Rolândia, tá aí, isso. Portanto. E a molecada, o que, que vai poder, a criançada vai poder curtir nesse show?
15: Olha,
9: porque a música é bacana, né? Praticamente, não, desde quando a gente nasce, a música tá dentro da gente, né?
15: Esse show, Darcy, é um show bem dinâmico e bem divertido, porque eu falo assim, o show é pra criança de 0 a 100 anos, se tiver 101 acompanhado aí do pai e da mãe, né? A gente sempre fala, né? Pra tá participando lá. E já é o quarto ano que eu faço esse show de musicalização e não cobro nada. A entrada é gratuita, apenas 1 litro de leite, né? E lota. A última vez que eu fiz foi um ano retrasado, deu 370 pessoas.
9: Olha que legal, que bacana, viu? É cantar, tocar, brincar e aprender junto.
15: E né? Aprender junto, porque eu sou professor de musicalização, já tem quase 10 anos, né? Trabalho em 5 escolas aqui em Rolândia. E fora os aniversários que a gente anima também, né? Toca em casamento também, cerimônia. Então a gente tá envolvido com a música aí já há mais de 20 anos, né? E graças a Deus tem sido um sucesso aí.
9: E a criançada tem esse interesse pra música, né? Porque nossa, chama atenção, né? Tocar um instrumento.
15: Meu Deus do céu, olha, a galerinha, eu falo que eu dou aula pra educação infantil fundamental. É criança de 0 a 5 anos e o fundamental do quinto ano, do primeiro ano ao quinto ano.
9: Que legal, que bacana. E qual música que você vai apresentar lá?
15: Olha, tem várias canções, eu componho também, né? Várias canções infantil. Também vou mostrar pra vocês. Vou em primeira mão aqui a música que eu vou abrir lá, né? Mas tem as brincadeiras também que a gente faz, né? Porque eu trabalho com eles. Corpo, gesto, movimento, coordenação motora, expressão corporal, lateralidade. Então, isso tudo em sala de aula. E na minha musicalização, nos aniversários que eu animo, a gente começa trabalhando desde as crianças e os adultos participam também. Então, tem uma musiquinha bem legal que a gente faz com eles, né? Que é assim, ó, por exemplo, né? Quem tá me ouvindo, põe a mão na cabeça. Quem tá me ouvindo, põe a mão no pé. Quem tá me ouvindo, põe a

0: Quem tá me ouvindo dá uma risada engraçada.
1: Aí, então essas musiquinhas que a gente
0: bacana.
1: Faz trabalhar, né? Se mexe, a galera levanta tudo. E tem uma composição minha que se chama Palavrinhas Mágicas, que é a que eu vou fazer a abertura do show, que é assim, ó. Já tá na ponta da língua da galerinha, hein?
0: Uhum.
1: Então, quem estiver lá, sabadão agora, vai começar assim, ó. Vai ter uma abertura toda chique, né? A minha abertura vai ser melhor que do Gustavo Lima, vai ser aquela abertura, a abertura mesmo. Show de bola, hein? Quer ver? Tanto é que o Gustavo Lima, Ana Castela e o Luan Pereira pediu pra participar. Falei, não, gente, deixa que dessa vez vocês não vão participar. É, né? Deixa que é só o tio Fernando. E vai ser assim, ó.

0: essa que vai bacana. Ser a abertura.
1: Palavrinhas mágicas, né? Essa questão de dar bom dia, muito obrigado,
0: isso
1: né?
0: Isso mesmo, Darcy. Então é uma composição minha mesmo, né? Porque a gente ensina pra eles, né? Quais são as palavrinhas mágicas, né? Bom dia, boa tarde, por favor, desculpe, obrigado. Então a gente aproveitou e já criou uma canção relacionada a isso.
1: E é tão importante, né, tio Fernando, porque nos tempos de hoje, né, a molecada, a criançada, tanto com tela, né, acho que tem que... Passa despercebida essas pequenas coisas.
0: Não, bastante.
1: São muito bastante importantes.
0: É, e o legal, o Darcy, que lá atrásão, né, sabe que eu sempre toquei sertanejo, gosto, uhum, até hoje, sertanejo de raiz tá na veia, né, a gente uhum sempre faz, né, quando eu sou convidado pra tocar nos aniversários, as famílias que me conhecem, o tio Fernando, falou, tio Fernando, depois do aniversário da minha filha, você não faz um sertanejinho raiz aí? Falei, opa, claro que a gente faz, né, com certeza, então é gostoso isso, então, mas hoje mesmo, hoje praticamente o tio Fernando vive da música infantil, eu vivo da música, então eu queria viver da música sertaneja, né, Deus falou, não, meu filho, você nasceu gordo, careca, sem pescoço, você vai trabalhar com as crianças. E aí, eu
1: tamo... E faz um baita trabalho, viu? Quem conhece graças o tio Fernando, eu já conheço o trabalho do tio Fernando já há muito tempo.
0: É verdade.
1: É um baita de um músico, um baita de um professor também de música, né? É, e gosta do que faz, você vê no seu, a gente vê no seu semblante, viu? Então, parabéns aqui pela aí a sua... Né, o seu trabalho e levando a musicalidade, que é sempre importante, né? Pros dias de hoje, que é tão difícil, cara.
0: É complicado, viu?
1: Uma pessoa, um professor lecionar, né? Nos tempos de hoje.
0: Isso.
1: Então, e tem que tirar o chapéu mesmo.
0: Principalmente na minha área, o Darcy. Por quê? Porque na educação infantil, só tem mulher. Raramente você encontra um homem.
1: Uhum.
0: Né? Então já vai para 10 anos que eu tô nessa área aí, trabalho em 5 escolas aqui em Rolândia, era Cambé e Londrina, mas eu saí que eu tava ficando doido, né? Falei, não, pera lá, deixa eu desligar um pouquinho, né?
1: Uhum.
0: Então só estou em Rolândia e graças a Deus, ó, o pessoal aí, ó, sempre tá chamando a gente para aniversário infantil, para eventos, então a agenda sempre tá cheia.
1: Maravilha, ó. Então, show do tio Fernando, musicalização é diversão, é no próximo sábado, dia 17, às 7 da noite, no Centro Cultural Nanuque. Entrada, 1 litro de leite, em prol da ONG Viver, cantar, isso, tocar, brincar e aprender juntos, né? Tá aí, portanto, você é o convidado aí do tio Fernando, de toda a equipe lá que vai fazer esse baita evento no próximo sábado, esse show com musicalização, né? Pra, como o Fernando disse, de 0 a 100 e poucos anos.
0: A 100 e poucos anos. E é um show diferente, né, Darcy? Porque eu falo, não é nem um show sertanejo, nem um show de rock, nem um show de pagode, nada. É um show de musicalização infantil, porque muitos não conhecem, né?
1: Uhum.
0: As pessoas perguntam, mas, Fernando, você chega na sala de aula, você solta música ali pras crianças, o que que você faz? Não, a gente canta, a gente brinca, a gente dança, tudo através da música, né? Trabalhando lateralidade, expressão corporal, movimento. Então,
1: maravilha,
0: habilidades.
1: Tio Fernando, obrigado pela sua participação. Bom evento, Darcy, lá no sábado.
0: Brigadão, viu? Deus abençoe. Obrigado, Renato. Obrigado a toda a equipe da Cobra FM.
1: Maravilha, abraço. 8 e 9.
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18: Oito e 14 agora, 8h14. Não perca a hora, trabalhador, não perca a hora, dona de casa. Vamos trazendo mais informações no rádio. Prefeitura de Ibiporã promove vagas para auxiliares de costura e produção, com prioridade para moradores e vulneráveis. A informação é com o Luiz César Jaimes.
19: E a Prefeitura de Ibiporã promoveu rodadas de entrevistas para preencher vagas de auxiliar de costura e auxiliar de produção. A ação, que colocou candidatos em contato direto com recrutadores, integrou o programa Inclusão ao Emprego, organizado pelas Secretarias Municipais de Assistência Social e de Trabalho, Qualificação e Empreendedorismo, em parceria com a FIEP. As oportunidades são para atuar nas empresas Via Grafite e Frigorífico Rainha da Paz. O valor da remuneração e a quantidade de vagas não foram divulgadas pelas empresas. O processo de seleção ocorreu no posto de atendimento do CAD Único, no Jardim Beltrão. A prioridade no processo seletivo foi para candidatos inscritos no CAD Único ou cadastrados no Bolsa Família, embora a população em geral também pudesse participar da entrevista de emprego. A proposta do Inclusão ao Emprego é promover a inclusão produtiva de famílias beneficiárias de programas de transferência de renda, criando caminhos para a qualificação profissional e o acesso ao emprego formal. Além de contribuir para o preenchimento de vagas na indústria, a iniciativa buscou estimular a autonomia financeira das famílias e ampliar as oportunidades de desenvolvimento econômico e social. Daí, portanto, a Prefeitura de Biporã promovendo vagas para auxiliares de costura e produção, com prioridade para moradores vulneráveis.
18: 8h16 agora, tá aí a importância, né, pessoal de Biporã, tá? E os vulneráveis, Dárcio Campos, aquelas pessoas que não têm oportunidade, né?
1: Exatamente, viu, Cobra? Para quem quer aí se profissionalizar, tem esses cursos aí abertos, né? No caso, esse auxiliar de costura e produção na cidade de Biporã, viu?
18: Atenção, conjunto Padre Chico. Uma ouvinte nossa manda mensagem aqui, Padre Chico Arapongas. Bom dia, Cobra Repórter. Olha a escola, semáforo aqui em Arapongas, está abandonada, já faz mais de 4 anos abandonada. Já falei com a prefeitura, eles falaram que seria uma creche, mas já faz mais de 2 anos e nada foi feito. A área está assim, abandonada. Agora, será que é uma construção? Será que é uma escola desativada? Olha só, a imagem aqui mostra realmente. Olha lá, pneu solto, tá muito lixo. Uma escola, um prédio abandonado. Aonde é isso, hein? É no Padre Chico, né? Olha a situação. Os vidros quebrados. É um prédio abandonado. Prédio velho, abandonado, destruído. Ela fez a filmagem certinho e mandou pra nós aqui. Olha aí, nós vamos entrar em contato com a prefeitura para saber de onde é isso, saber exatamente. Ah, era uma escola. Ela tá dizendo, era uma escola. Liga para ela pra gente ver, liga lá para ela. Vamos tentar saber. Vamos falar com ela. Às 8h17, 8 horas 17 minutos, né? A ouvinte está participando aqui. Alô, bom dia!
20: Bom dia, Cobra. Bom dia, Dança.
18: Tudo bem, querida? O que que é aí? Aí era uma escola?
20: Sim, era uma escola e depois passou a ser um semáforo, né? Onde era só menina que estudavam, né?
18: Sei.
20: Aí depois eles desativaram, né? E tá assim, ó. Faz mais de 4 anos abandonada desse jeito.
18: É um prédio municipal?
20: Sim, sim.
18: Uhum. Aí no Padre Chico, é bem no meio do bairro?
20: Sim, bem no meio, aqui perto, pra cima da igreja, aqui da quadra. A quadra.
18: Entendi. Perto da igreja, perto da quadra. E a prefeitura não foi aí limpar, não fez nada?
20: Não, não fez nada. É, inclusive vieram, roubaram tudo. Geladeira, porque largaram tudo aí e depois roubaram tudo.
18: Ah, fizeram limpa no prédio, tudo que tinha dentro do prédio eles roubaram.
20: Tudo.
18: Entendi. Sim. Nós vamos atrás, nós vamos repassar isso aí pra prefeitura municipal pra fazer, pelo menos ir aí limpar, ver o que que dá pra fazer aí, né? Você mandou as imagens aqui.
20: Então, eu peço socorro, né?
18: Tá, pode deixar que nós vamos atrás, tá bom?
20: Tá demais.
18: Tá bom. Obrigado, querida.
20: Muito obrigada,
18: Pedro. Tá, um abraço. 8h19, nós vamos passar para o André Garcia para fazer a matéria completa, não é? E dessa forma resolver o problema, falar com a Prefeitura Municipal também e resolver esse problema ali no Padre Chico. 8 horas 19 minutos, tem mais ouvinte participando.
21: Bom dia, Darcio Campos, Noel Cardoso, de aqui de Alvorada do Sul. Engraçado, né, Darcio? As pessoas só sabem reclamar, né? Que o Cobra pode fazer pra essa mulher aí, essa Angélica aí? Nada a ver, né? Tem coisa melhor, tem outros meios pra pessoa fazer algo assim pras pessoas, o município, uma coisa e outra. O povo necessitado da cidade, uma doença, uma coisa e outra, aí sim. Aí o cara tem que ir lá e falar, ô, Cobra, me dá uma força, coisa e tal. Mas essa mulher aí, no caso dela, ela, puxa vida, só sabe pedir. É coisa que não pode, não vai ser fácil resolver o problema dela. Um abraço para todos da rádio.
18: Obrigado. Ele é lá de Alvorada do Sul, como que é o nome dele? Ajuda nós aí, Pirulito. Você já fez muita cagada hoje, Pirulito. Ajuda nós aí. É o Noel Cardoso, né? Obrigado, Noel Cardoso, pela mensagem. Mas assim, o rádio é para isso também. Por mais que não seja uma responsabilidade do Cobra Repórter, nós vamos repassar para a Prefeitura Municipal para resolver o problema, né? Eu não acho ruim das pessoas mandar mensagem, não. Pode mandar mensagem, pode falar. Enfim, nós estamos aqui é para ser esse intermediário, né, Darcio Campos?
1: Com certeza, viu, Cobra? Aqui é como a gente sempre fala aqui, né? Nosso WhatsApp é permanente. Toda demanda que chega aqui, a gente passa para as autoridades, viu, Cobra?
18: É, acabaram de mandar uma imagem da rodoviária de Rolândia aqui, que o trem tá feio mesmo, hein? Olha lá, vamos ver as imagens. Abre aí, Pirulito. Ô, Pirulito, ajuda nós, meu filho. Mandaram as imagens aqui. Ó, a rodoviária precisa melhorar em Rolândia, hein? Rapaz, o trem tá feio. E chove mais dentro da rodoviária do que fora. Rodoviária tá feia. Olha aí, tu vai precisar reformar essa rodoviária mesmo.
1: Se a gente for pegar, fazer um levantamento das rodoviárias da região ali, praticamente quase todas
18: eu aí. Eu acho que sucateada. Não sobra uma, hein? Não
1: sobra uma. Tudo sucateada.
18: Tudo sucateada. Não sobra uma. Rodoviária de Londrina, como é que tá, Darcio?
1: Mesma coisa. Chove mais dentro que fora.
18: A de Biporã.
1: Nem se fala.
18: A de Arapongas.
1: Arapongas também. Inclusive, até tempos atrás a gente recebeu também reclamação da rodoviária de Arapongas.
18: A rodoviária de Cambé que não é mais rodoviária.
1: Ué, aí virou um espaço ali, já há muito tempo não tem, né?
18: Não
1: tem um espaço ali de rodoviária, mas não é.
18: Mas não é rodoviária mais, né?
1: Não.
18: Não é nada ali, né?
1: É nada. Ali eles faziam um espaço pra cultura ali, né? Ia usar aquele espaço pra cultura, né?
18: É. A rodoviária de Rolândia tá feia mesmo. Aliás, todas as rodoviárias da região. Virou um problema sério, né? Virou um problema sério.
1: Londrina é uma obra de Oscar Niemeyer. Uma das rodoviárias mais bonitas do Brasil, de Londrina. Tá abandonada também.
18: Abandonada também, tá feio. 8h22 agora.
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22: Olá, gente, muito bom dia. Vamos com notícia aqui da cidade de Cambé. E notícia boa, até porque Cambé fez 79 anos e fecha os 79 anos com chave de ouro. Vamos entender por quê. Cambé comemorou no último domingo, dia 11, seus 79 anos de emancipação política com anúncio de um pacote de investimento de quase 110 milhões de obras de infraestrutura e também desenvolvimento urbano. A proposta da administração municipal é melhorar a mobilidade, ampliar a segurança viária e preparar a cidade para o crescimento econômico. Entre os principais investimentos anunciados estão melhorias em 8 pontes do município, com os recursos superiores a 25 milhões de reais. As intervenções estão previstas para diferentes regiões, incluindo a Avenida Canadá, a Rua Rubi, a Avenida Hugo Sebem e a região do Paniça e vias próximas aos córregos da Verdade e da Lei. O objetivo é reduzir problemas históricos de circulação e minimizar transtornos, especialmente durante o período de chuva. Outro destaque também é o Viaduto da Esperança, com investimento previsto de 25,7 milhões de reais. E a obra tem o objetivo de melhorar ali o fluxo da BR-369 para quem atravessa a Avenida da Esperança. Na Avenida Roberto Conceição, já tinha falado antes aqui, terá um investimento de 2,4 milhões de reais, além de intervenções entre estradas rurais. Na área de desenvolvimento econômico, a prefeitura anunciou projetos para a implantação de um novo distrito industrial na Avenida Rômulo Bonalume, com 25 lotes e investimento previsto de 10 milhões de reais. Também está projetada uma avenida para o distrito industrial Jeová de Almeida Gomes, com previsão de 12 milhões de investimentos. E o setor rural também está incluso neste planejamento. Entre as iniciativas estão a pavimentação da ligação da Estrada do Cateto com a Rua Belo Horizonte, acompanhada de uma nova rotatória, e a pavimentação da velha Estrada da Varta, em parceria com o município de Londrina. E os investimentos anunciados para essas intervenções são de 6 milhões de reais e 28 milhões, respectivamente. A infraestrutura no entorno do futuro Instituto Federal também está contemplada, e com prolongamento e pavimentação de vias para facilitar o acesso dos estudantes. Para esse conjunto de intervenções, a previsão é de aproximadamente 5 milhões de reais. E segundo o prefeito Conrado Scheller, o conjunto de obras vem solucionar problemas antigos, melhorar a mobilidade e criar condições para atrair empresas, gerar emprego e ampliar oportunidades para a população. Bom, minha gente, é bem isso. A comemoração dos 79 anos de Cambé, portanto, também abre espaço para acompanhar os próximos passos desse planejamento e cobrar, acima de tudo, transparência na aplicação dos recursos públicos. O prefeito vai executar, os vereadores têm que fiscalizar esse montante e a população, acima de tudo, ajudar a fiscalizar. Porque Cambé, ó, rumo ao futuro, com investimentos necessários para fazer de Cambé uma cidade linda e grande como merece ser.
18: Agora são 8 horas e 28 minutos, 8h28, eu vou falar de qualidade de vida, falar de sorriso, falar de alegria, falar com o doutor Carlos, né? Ô doutor, bom dia!
3: Bom dia, Cobra, tudo bem?
18: Tudo bem.
3: Prazer estar novamente aqui com vocês, uma quarta-feira abençoada, já chegando aí na metade da semana, né? Mal começou, já estamos na metade. 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

0: 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Um abraço, cobra.
1: Obrigado, doutor. 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Corre lá e aproveite, tá? 8h30, ontem teve um jantar para o apoio a Flávio Bolsonaro. 230 prefeitos do Paraná compareceram em Curitiba para fazer esse manifesto de apoio ao candidato do PL, Flávio Bolsonaro. Luiz César Jaimes.
2: E o governador eleito do Paraná, Sérgio Moro, do PL, reuniu cerca de 230 prefeitos e quase 3 mil pessoas ontem, terça-feira, no restaurante Madalosso, em Curitiba, em um evento de apoio à candidatura de Flávio Bolsonaro à presidência da República. O encontro contou com lideranças de 8 partidos, incluindo prefeitos que não apoiaram Moro no primeiro turno das eleições estaduais. Entre os participantes estavam deputados federais e estaduais, vice-prefeitos, vereadores e prefeitos das cidades como Curitiba, Londrina, Maringá, Foz do Iguaçu, Ponta Grossa e Cascavel. O prefeito de Curitiba, Eduardo Pimentel, do PSD, participou do jantar. A mobilização reuniu representantes do PL, Novo Podemos, Republicanos, PSD, MDB e da Federação União Progressistas, formada por União Brasil e Progressistas. Durante o encontro, Moro procurou sinalizar uma aproximação com prefeitos que estiveram em outros grupos políticos durante a eleição estadual. O governador eleito afirmou que as divergências eleitorais não devem interferir na relação entre o futuro governo e as administrações municipais. Moro também afirmou que pretende iniciar uma nova etapa na administração estadual. Flávio Bolsonaro não participou presencialmente do encontro, mas enviou uma mensagem em vídeo aos convidados. O candidato agradeceu a mobilização das lideranças paranaenses e afirmou que, caso seja eleito presidente, pretende atuar em conjunto com Moro e a bancada do Paraná no Senado para ampliar investimentos e viabilizar obras nos municípios. Daí, portanto, o governador eleito no Paraná, Sérgio Moro, reúne 230 prefeitos em Curitiba em apoio a Flávio Bolsonaro.
1: 8h32, foi ontem à noite lá no Madalosso. E no próximo sábado vai ter uma manifestação de apoio também. Vai ser uma aglomeração que vai ter na Higienópolis com a JK. 3 horas da tarde. Tá marcado pro próximo sábado aqui na Grande Londrina. A manifestação de apoio a Flávio Bolsonaro. E assim vai acontecer isso em várias regiões do Paraná e do Brasil. Do Paraná e do Brasil. Hoje e amanhã deve ter outras pesquisas, não é isso, Darcio Campos?
3: Hoje sai pesquisa Quest, viu, Cobra? Primeira pesquisa Quest do segundo turno e amanhã segunda pesquisa Datafolha, viu? Para ver como que tá essa corrida presidencial. Você falando aqui do Sul, né? Um grande movimento, né? Um grande palanque eleitoral pro Flávio Bolsonaro no Sul. Hoje ele estará no Rio Grande do Sul fazendo campanha também, que é o apoiador, né? Quem ganhou lá foi o Zuco, né? Eduardo Zuco lá, que ganhou, ou melhor, Luciano Zuco, que ganhou do PL também para governador no primeiro turno e no Rio Grande do Sul. Então ele faz campanha no Rio Grande do Sul nesta quarta-feira.
1: 8h34, o detalhe é que foram divulgadas já 8 pesquisas nesse segundo turno, né? Nessa campanha de segundo turno. Todas as 8 pesquisas mostram o Flávio na frente, né, Darcio?
3: Flávio na frente, 3, 4 pontos na frente, né? Algumas pesquisas entram na margem de erro, como foi no primeiro turno, né? Que mostrava o Lula na frente, mas uma diferença muito pequena, né? 3 para cá, 3 para lá. Mas as pesquisas que saíram, ontem saiu até a BTG, uma pesquisa mostra aí o 52% a 48%. O Flávio Bolsonaro na frente.
1: Não tem nenhuma pesquisa das 8 que foram divulgadas que o Lula aparece na frente. Em todas as pesquisas, o Flávio Bolsonaro aparece na frente. É possível virar ainda, Darcio Campos?

0: Ah, a gente vai pra matemática, viu? Cobra 2 milhões e pouco de votos, a gente vão colocar do primeiro turno, é uma diferença substancial, né? Obviamente você sai, é igual aquele jogo que você, no primeiro tempo você ganha de 2-0, vai jogar no segundo, você entra com 2-0 no placar. Pode acontecer? Dificilmente, na história não tem, né? Uma virada, quem ganha no primeiro turno, ganhou no segundo turno, né? Seria uma virada histórica. Mas a gente tem que prestar atenção, viu, cobrando os percentuais que o Lula perdeu. Eu fiz um levantamento aqui do que ele perdeu de 2022 para cá nos principais estados. Minas Gerais, ele conseguiu 48,2% em 2022. Esse ano ele conseguiu 43,3%. São Paulo, ele conseguiu 40,8% em 2022. Esse ano caiu para 38,2%. Bahia, ele conseguiu 70% em 2022. Esse ano ele conseguiu 66%. Pernambuco, que é a terra dele, ele conseguiu 65% em 2022. Esse ano ele conseguiu 63%. Então, nesses principais campos, Minas Gerais, Rio de Janeiro, que eu não citei aqui, mas ele caiu também, e o próprio estado da Bahia e no Pernambuco, ele perdeu o percentual de 2022 para 2026. O grande chamariz aí da campanha do Lula é tentar trazer, não é virar voto, né? Porque quem vota no Flávio Bolsonaro não vai votar no Lula, não vai virar voto, né? O chamariz é a abstenção, né? Quem não votou, 33 milhões, pega pelo menos uma fatia dessa para tentar entrar no jogo de novo.
1: Agora são 8 horas e 36 minutos, 8h36. E dos estados brasileiros, quem ganhou mais, o Flávio ou o Lula?
0: O Flávio ganhou mais.
1: O Flávio, né? O
0: Flávio ganhou mais.
1: É.
0: Flávio...
1: Até de representatividade, né? Se eu for ver, né?
0: Ah, de representatividade estourado,
1: disparou,
0: né?
1: Disparou.
0: Disparou.
1: É. Representatividade, os senadores, os deputados federal, disparou. Tá, então, vamos aguardar. Faltando 11 dias pra eleição, Darcy?
0: 11 dias, viu, Cobra? E nesse percentual, até que o Lula ganhou, ele ganhou em vários estados, mas foi bem pequeno, ele diminuiu muito o percentual, né? Então, o que chama atenção na pesquisa é a perca que ele teve, né? De percentual que ele teve em estados... É considerado estado chaves, né? Chave, né? No caso, o próprio Pernambuco, né? Ele é de Garanhuns, né? E o próprio Bahia também, né? Estados aí do norte, norte-nordeste, que ele perdeu um percentual bom, né? E o Flávio ganhou também nesses estados.
1: 8h37.
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0: Oito e 43 é um show de informação, é um show de notícia. Na ponta da linha está ele, no rastro da informação, André Garcia. Bom dia.
22: Bom dia, Darcio. Bom dia aos nossos amigos que estão na mesa e, é claro, a quem está nos acompanhando nesta quarta-feira. Darcio, estamos aqui para trazer as informações a respeito de um acidente que envolveu 6 veículos, tá bom? Eu vou explicar certinho daqui a pouco, mas só orientando, inclusive, os motoristas que estão saindo de Arapongas, estão vindo de Apucarana aqui, que vão passar pelo distrito de Aricanduva, na BR-369. O trânsito está completamente lento e ele está muito longo ali por conta desses dois acidentes. Mas eles são acidentes separados, Darcio. Eu vou explicar melhor para vocês. A primeira situação aconteceu em um contorno, um pouco antes ali da empresa Nortox, né? Um caminhão, na verdade uma carreta ali, estava fazendo o retorno e em determinado momento um Chevrolet Onix, que estava seguindo sentido Arapongas-Apucarana, não conseguiu parar a tempo e acabou colidindo na lateral, na parte principalmente ali do baú desta carreta. O caminhão ali foi, fez a manobra, parou no acostamento e as equipes da CCR Paranavias foram acionadas. O condutor de 33 anos ali, felizmente, conseguiu frear, embora a cinemática ali tenha sido de muitos danos para esse Onix. O condutor não teve nenhum ferimento muito grave e foi levado até a UPA aqui de Arapongas. Bom, esse foi o primeiro acidente com os dois veículos. Em decorrência desse, o trânsito, obviamente, ficou muito lento. Mesmo que seja faixa dupla ali, as equipes da CCR, da Polícia Rodoviária Federal, fizeram ali todos os trabalhos necessários para que o fluxo continuasse normalmente. Porém, ali um pouco mais à frente, próximo à empresa Nortox, poucos metros à frente, Darcio, um pouco menos de 500 metros, houve um outro acidente, mas tudo começou também, de acordo com os envolvidos, por conta desse primeiro acidente que aconteceu e também por conta da neblina. Vale ressaltar que nesse ponto, todos os dias ali que o clima está desse jeito, um pouco mais chuvoso, acontecem os acidentes ali e o pessoal às vezes abusa um pouco da velocidade, fica um pouco desatento, conhece o caminho, vai fazer Arapongas Apucarana ali, fala que faz o caminho todo dia e muitas vezes acontecem esses acidentes. Porém, esse aconteceu desta maneira. Um caminhão, tanque ali, carregado com gasolina, estava seguindo também para Apucarana, no mesmo sentido que o outro acidente aconteceu, e em determinado momento, o condutor de 44 anos de uma motocicleta saiu de um posto ali que fica às margens da rodovia e acabou colidindo na traseira deste caminhão. Algumas pessoas ali pararam para prestar o atendimento, né? Os próprios motoristas fizeram um bloqueio ali parcial para que aguardassem as equipes de socorro chegar. Porém, por conta disso, uma mulher que estava dirigindo um Palio ali, ao que tudo indica, ela teria reduzido a velocidade, ou para ver o acidente, ou por ter se assustado, algo do tipo, e foi nesse momento que um carro, um Corolla, que vinha logo atrás, bateu violentamente na traseira deste Palio. Ou seja, quatro veículos envolvidos nesse segundo acidente. Então, foi mobilizada ali uma grande equipe, um grande corpo de equipes de resgate. Vieram equipes do SAMU, aqui de Arapongas, para prestar o atendimento. Duas ambulâncias da CCR Paranavias. Inclusive, estava passando uma equipe do 30º Batalhão de Infantaria Mecanizada, né? O 30º BIMEC ali de Apucarana, que também ficou no local para prestar o atendimento. Agora, o resumo de toda a situação. São seis veículos envolvidos ali diretamente neste acidente e quatro pessoas que precisaram do atendimento. O condutor do Onix, que acabou colidindo no caminhão pouco antes da empresa Nortox, e as outras três pessoas, a mulher do Palio, o homem que estava no Corolla e o condutor da motocicleta, que foi o que teve um quadro ali um pouco mais grave e estava com uma suspeita de fratura na perna esquerda. Então, Darcio, a gente deixa aqui o alerta para os motoristas que vão passar por ali. O trânsito ainda está lento, ainda está parcialmente bloqueado, então prestem muita atenção, porque um acidente aconteceu pela falta de atenção de uma coisa que teria acontecido anteriormente e poderia ter sido evitada, Darcio.
0: Portanto, né, poderia ser evitado, né, toda essa situação devido ao primeiro acidente que ocorreu ali no trevo, né, na Aricanduva, e no caso, muita neblina. A gente até relatava aqui, viu, André, no começo do programa, estava bem fechado o tempo, né, não estava chovendo, mas a visibilidade estava bem afetada, né, para quem afeta os motoristas, para quem precisa pegar as rodovias. Então, que sirva de exemplo essa situação, mas ninguém corre risco de morte de tudo isso, né, André?
22: Não, Darcio. A situação mais grave ali que nós podemos enquadrar seria exatamente do motociclista que está com uma suspeita de fratura na região do joelho esquerdo ali. Ele informou, inclusive, para o pessoal de resgate ali que ele já havia alguns problemas, inclusive, naquela perna. Ao que tudo indica, isso seria um pouco mais grave. O restante ali foi escoriações mais leves, um pouco mais assustados, né? Logo cedo se envolver em um acidente desse tamanho. Mas ninguém corre risco de vida nesse caso.
0: Tá aí, portanto, o André Garcia no rastro da notícia, no rastro da informação. Meu obrigado, viu, André Garcia, pelas informações aqui, trazendo, atualizando essa informação, inclusive que o nosso ouvinte estava passando no local, né, no momento, mandou a mensagem aqui pra gente. O André Garcia já foi lá e trouxe os detalhes. Eu vendo as imagens aqui, impressionante, né? Uma pancada aí, os veículos bem deteriorados, mas aí, dos males o menor, todo mundo consciente, orientado, teve ferimentos, motociclista, como disse o André, teve esse ferimento um pouco né, mais grave na perna, foi encaminhado para o hospital. 8h49.
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10: Um novo pacote de medidas voltado aos microempreendedores individuais prevê perdão de dívidas, renegociação de débitos bancários e recursos para investimento nos pequenos negócios. Uma das propostas é perdoar cerca de 12 bilhões e 600 milhões de reais em dívidas de MEIs com o governo federal. Presidente do SEBRAE, Décio Lima, destaca a medida.
23: Primeiro, a anistia completa para aqueles que têm dívidas com o governo federal. Portanto, uma grande medida, um grande programa para o empreendedorismo brasileiro, que hoje reúne mais de 20 milhões de micro e pequenas empresas dentro dessa escala que são os MEIs.
10: O pacote também prevê uma nova possibilidade de renegociação de dívidas bancárias e o Pix MEI, com recursos de até R$5 mil para investimentos no próprio negócio. O endividamento também dificulta o acesso a recursos para manter e ampliar os negócios. Em Recife, Pernambuco, Gutenberg Ferreira atua como MEI no setor de manutenção predial e aponta o crédito como um dos principais desafios da categoria.
24: E uma das principais dificuldades que eu encontro como MEI no dia a dia, a falta de crédito facilitado e os MEIs têm dificuldade em conseguir. Então, se houver uma linha de crédito facilitada, uma vez que a maioria dos MEIs são negativados, assim como eu sou, tenho restrições no meu nome, então a dificuldade que eu sinto é essa, de conseguir crédito nos bancos para poder utilizar como capital de giro e faturar ainda mais.
10: Outra proposta é ampliar o limite de faturamento da categoria. O teto hoje, R$81 mil por ano, passaria para R$110 mil em 2027 e R$140 mil em 2028. Também está prevista a possibilidade de contratação de até 2 funcionários. Parte das mudanças anunciadas ainda depende da aprovação no Congresso Nacional. Produção e reportagem, Virgínia Alves.
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25: Oito e 52 agora, 8:52. Vamos trazendo aqui mais informações para você. Às 8:52, quem está em Curitiba acompanhando o jantar de ontem é o Gaspar. Ele está em Curitiba e foi no jantar ontem promovido pelo governador eleito Sérgio Moro.
26: Muito bom dia, Cobra. Bom dia, Darcio, Miro, toda a nossa bancada e, é claro, muito bom dia a todos os ouvintes. Estamos falando diretamente da capital paranaense, Curitiba, onde na noite de ontem estivemos participando de um grande encontro político em apoio à campanha de Flávio Bolsonaro à presidência da República. O evento aconteceu no tradicional restaurante Madalosso e reuniu mais de 3 mil pessoas entre prefeitos, vereadores, deputados estaduais e federais em mandato e também aqueles que foram eleitos e assumem em 2027, além de outras lideranças políticas de todas as regiões do estado. Entre as principais autoridades presentes, obviamente, estavam o governador eleito Sérgio Moro e os senadores eleitos Felipe Barros e Deltan Dallagnol. Durante o discurso, o Moro destacou que as divergências políticas do primeiro turno, falando a respeito da sua campanha contra o escolhido de Ratinho Júnior, Sandro Alex, que essas divergências ficaram para trás e que agora o único objetivo é reunir diferentes forças políticas em torno da candidatura de Flávio Bolsonaro. O encontro contou com representantes de partidos como PL, MDB, Novo, Podemos, Republicanos, PSD e União Progressista. Também estiveram participando prefeitos e vereadores da nossa cidade, entre eles o prefeito de Rolândia, Ailton Maestro, o prefeito de Londrina, Tiago Amaral, o prefeito de Arapongas, Rafael Cita e diversas outras lideranças, vereadores também da nossa região. O encontro marcou essa grande mobilização política no estado, visando o segundo turno da eleição presidencial, que está marcado para o próximo dia 25 de outubro. Nós seguimos acompanhando aqui da capital Curitiba, onde não se fala em outra coisa, só se fala no segundo turno da eleição, todas as informações aí durante a nossa programação. Um abraço a todos, tenham todos um ótimo dia.
25: Agora são 8:54, a nossa equipe tá lá, Darcio Campos, lá em Curitiba. O Gaspar está lá fazendo a cobertura desse grande evento.
0: Legal, bacana, inclusive nesse restaurante que é o maior da América Latina, né? Madalosso, mais de 4 mil pessoas cabem nesse restaurante. Esse evento, viu, Cobra? Eu tava até acompanhando também nas redes sociais, né? É um chamariz, porque agora tá fechando o cerco, né? Há 11 dias no segundo turno, os polos aí, né, as principais praças do Brasil aí, em apoio ao Flávio Bolsonaro, estão fazendo essas reuniões.
25: É, e o prefeito Ailton Maestro da cidade de Rolândia também está em Curitiba. Participou do jantar ontem, né, prefeito? Bom dia!
4: Bom dia, Cobra, bom dia, ouvintes. Sim, participamos, um evento muito grande, bonito, todos, 250 prefeitos aproximadamente, lá com o novo governador que vai assumir agora o ano que vem, e aproximadamente 3 mil pessoas nesse lugar aí.
25: 3 mil pessoas lá no Madalosso, realmente um movimento grande, e o intuito era fazer com que os prefeitos façam campanha na sua cidade para pro Flávio Bolsonaro, é isso, prefeito?
4: Sim, o único movimento era esse, para que vamos eleger Flávio Bolsonaro 22, do dia 25 agora, para que haja uma transformação no nosso país, né? Nós não podemos continuar como está, então nós temos que abraçar a causa também, né?
25: Lembrando, né, prefeito, que o senhor é do PL, o senhor é 22, se elegeu prefeito da cidade pelo PL, e o senhor está na torcida. Uma vez que o presidente da República seja do seu partido, é portas abertas também lá em Brasília, né?
4: Com certeza, o que nós temos que fazer, trabalhar, e para que minha Rolândia continue melhorando cada vez mais, né? Além de ter vindo aqui ontem, agora daqui a pouco estou pegando o teu assessor aqui, já estamos indo a pegar, para visitar. Nós temos 5 agendas hoje corrida aqui para fazer algo para Rolândia aí, para desatar alguns nós que tá travado aqui, meu deputado.
25: Tá certo, né? O senhor tem portas abertas aí, né? O secretário te recebe muito bem. O que o senhor precisar, e a nossa equipe tá aí para te atender, o senhor sabe disso, não é? Então, eu quero aqui parabenizá-lo pelo trabalho que tem feito em Rolândia, cidade bonita, bem cuidada, e também dizer que o trabalho não para, né, prefeito? Nós terminamos uma etapa, que é o primeiro turno da eleição. Agora estamos indo para outra etapa. Sérgio Moro foi eleito governador do estado. Nós já estamos conversando com ele. Vamos trabalhar junto no intuito de ajudar a governar o estado e dessa forma trazer os recursos que as nossas cidades precisam, não é isso?
4: Sem dúvida, nós temos que trabalhar por Rolando, ninguém faz nada sozinho. Precisamos muito de você aqui também e do novo governador, né? Temos muitos contratos aqui no estado e muitos projetos já dentro das secretarias. Agora temos que continuar esse trabalho, não podemos parar. Nosso valor é altíssimo, que você sabe, que você ajudou a implantar esses projetos aqui. O que nós temos que fazer agora é buscar esses recursos para que nós continuemos fazer essa Rolândia cada vez melhor durante esses 2 anos e 2 meses que nós temos de mandato aí ainda.
25: Tá certo. Obrigado, prefeito. Bom trabalho aí em Curitiba.
4: Obrigado. Bom dia, um abraço a todos aí.
25: Bom dia, 8h57, prefeito Ailton Maestro, que é o prefeito mais bem avaliado do norte do Paraná, de todas as cidades aqui, é o prefeito que tem a avaliação mais alta, é uma das maiores avaliações do Paraná. O prefeito Ailton Maestro está em Curitiba, participou do jantar ontem e hoje já tem agenda logo cedo para tratar de assuntos importantes para a cidade de Rolândia nas secretarias, Dárcio.
0: Dia movimentado, viu, Cobra? Importante esse dia movimentado aí para Rolândia e para toda a região. Ainda tem uma informação relacionada a isso, viu, Cobra? A política e a Flávio Bolsonaro e também Lula. Acabou de confirmar aqui a assessoria do Flávio Bolsonaro que ele vai participar do debate no domingo, viu, na Band. Até então ele não ia participar, né? O Lula confirmou presença ontem e aí ia sozinho nesse debate. E acabaram de divulgar ao site aqui da TV Bandeirantes que vai haver esse debate, os dois confirmados, para as 8 da noite aí no próximo domingo, esse debate, o primeiro debate do segundo turno que vai acontecer no próximo domingo.
25: Tá aí às 8h58, 8h58, as últimas, Miro Silva.
5: E olha só, um homem foi preso, né, foi flagrado por câmeras de segurança tentando assaltar uma padaria no conjunto Violim, na zona norte de Londrina. O detalhe é o seguinte: ele, com a faca, ameaçou a atendente ali, a mulher que estava no caixa, mas um cliente reagiu e deu cadeiradas nesse homem que fugiu do local, viu, Cobra?
25: 8h59.
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7: Bom dia, Cobra Repórter, bom dia, Dárcio Campos, e um bom dia a todos os ouvintes da 107.1.
8: Vocês sabem que eu gosto sempre de trazer aqui comentários e orientações que vocês possam colocar em prática no seu dia a dia. E hoje eu quero trazer uma informação de extrema importância que representa um avanço gigante na proteção das mulheres do nosso país. Eu estou falando da garantia do afastamento remunerado do trabalho para vítimas de violência doméstica. Muitas vezes, cobra, a mulher que sofre violência precisa se afastar do trabalho para proteger a própria vida e também a de seus filhos, mas ficava com o receio de perder o emprego ou de ficar sem renda para sustentar a sua família. Agora, foi oficializada a regra que garante que essa mulher possa se afastar por até 6 meses sem perder a sua remuneração e mantendo o seu vínculo de trabalho. E o mais importante, essa proteção alcança todas as mulheres, desde quem tem carteira assinada até aquelas que trabalham de forma autônoma. Protege também as MEIs, diaristas, inclusive quem não contribui para o INSS, caso que receberá um benefício assistencial do município ou do estado. Por isso, indo direto para a prática, o recado jurídico de hoje é simples. Primeiro passo, para ter direito ao afastamento remunerado, a mulher precisa de uma medida protetiva de urgência concedida pela justiça. Não é necessário nenhuma perícia médica do INSS, nem tempo mínimo de contribuição. A própria decisão do juiz já é suficiente. Segundo passo, o pedido pode ser feito com prioridade e de forma sigilosa pelo aplicativo ou site do Meu INSS. Para quem tem carteira assinada, o patrão paga os primeiros 15 dias de afastamento e o INSS assume a partir do 16º dia. Já para MEIs e autônomas, o INSS paga desde o primeiro dia. E esse tempo de afastamento ainda conta para a aposentadoria. Se você ou alguém que você conhece está passando por uma situação de violência, coloque essa orientação em prática, saiba que a lei protege a sua vida e a sua dignidade sem deixar você desamparada financeiramente nesse momento tão difícil. É como eu digo sempre, informação correta é o primeiro passo para você garantir o seu direito. Lembrando que informações como essa você encontra no meu Instagram, que é o pupomoraes.advocacia_. Cobra Repórter, Dárcio Campos, a todos os ouvintes da Rádio Cobra FM, um grande abraço e nos vemos amanhã nesse mesmo horário. Até lá!
0: Até lá, doutor Moraes, que traz luz, clareza nas informações. 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Dito isto, Miro Silva, vamos embora?
5: Vamos embora e até amanhã, se Deus quiser.
0: O pirulito ficou ali na mesa de áudio e lembre-se que este dia único, nunca mais viveremos outra. Quarta-feira, 14 de outubro de 2026, portanto, aproveite cada minuto, cada segundo. Bom dia.

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1: 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Agora 96, bom dia, bom dia, bom dia. E aí, tudo bem? Tudo bili, bili, bili, bili, bili.
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1: Amor e alegria todo dia no seu rádio, hein? A Rádio do Norte do Paraná, seja bem-vindo, seja bem-vinda, vamos juntos! Até o meio-dia, manhã total, são 3 horas com muita música legal, muito sucesso e você, claro, junto com a gente aí, acompanhando a nossa programação. Valeu, valeu, valeu! A Rádio do Norte do Paraná, hoje dia 14 de outubro de 2026, está no ar mais um Manhã Total. Nessa manhã chuvosa, peruca, o peruca vem aqui, né, peruca, faz negócio certo, hein? Vamos lá, 18 graus a temperatura nesse momento, a máxima pra hoje é 19 só, e a mínima 18, olha só, e a máxima 19, que coisa, hein? Que coisa, muita umidade no ar, 91%, chuva 67%, vento 8 km por hora, chuva, já ouvi trovada, já tá chovendo em muitas regiões, né? E a gente atualiza tudinho pra você durante a programação da Rádio Cobra FM. Aqui é muito mais alegria pra

0: Morne FM, rádio do Norte do Paraná, bom dia pra vocês. Chove chuva, nome da música, hein? João Bosco e Vinícius. A pessoa fala assim, mais do que tá chovendo? Não, para com isso. Muito bem, 9h15 até o meio-dia, amanhã total. E você com rádio ligado acompanhando a gente aí. Valeu pelo carinho da sua audiência. Continua participando, mandando seu oi, mandando seu bom dia pra quem você quiser. Já estamos na quarta-feira, no meio da semana, hein? Quem chegou por aqui, Ellen Sorribas, bom dia!
1: Bom dia, Sidney Domingues. Bom dia, audiência abençoada da 107.1. Bora começar essa quarta-feira chuvosa com muita alegria, alto astral, animação. O tempo tá meio lá, meio cá, mas aqui com a gente não, só alegria e alto astral. Já vai mandando seu alô, seu bom dia no 4333-1640-06. Manda seu nome, fala pra nós de que região você tá falando, como tá o clima na tua região, a gente quer saber de você. Segue a gente no nosso Instagram, @RadioCobraFM, pra você tá sempre muito bem informado com todas as informações de toda a região. 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
1: 9h16.
0: Bom dia.

0: muito bom dia pra você que tá com a gente, ligadão, ligadona na programação. Tá aí pra você a música da Patrícia Emanuela, Chama o Samu. Bom dia, bom dia, bom dia.
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3: Muito bem, bora que bora. 9:36, bom dia, bom dia. Até o meio-dia, manhã total, você do outro lado do rádio acompanhando a gente aí. A melhor companhia é você, a Rádio do Norte do Paraná.

0: no seu túnel do tempo de hoje. Uma clássica pra você, tema de novela, A Viagem, roupa nova pra você na programação. Bom dia, bom dia, bom dia. Deu pra viajar no tempo mesmo, hein? É, 1994. Muito bem, faltam 15 minutos pras 10 da manhã já, hein? 15 pras 10, a gente tá por aqui, até o meio-dia. Pode participar, pode mandar o seu oi, seu alô. Feliz aniversário pra quem fez aniversário desde sábado. Sábado, domingo, segunda, terça, está fazendo hoje, quarta. Manda o nome do aniversariante completo pra gente pra concorrer a bolo com refrigerante no oferecimento da Panificadora São Miguel Arcanjo. O sorteio, toda sexta-feira, um pouquinho antes do final do nosso Manhã Total.
1: Exatamente, não deixa de participar, pode ser você o ganhador. Sidney, com esse tempo, com esse friozinho, tem muitas pessoas que estão de férias, outras estão descansando, outras trabalham em outros horários. Sim. E a gente, com esse dia preguiçoso, a gente sempre procura um filme pra assistir.
0: Também.
1: Uma coisinha diferente pra fazer. É. 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
0: Esse é um recadão pra você que tá ligadão, ligadona junto com a gente. Agora faltam 13 minutos pras 10 da manhã, a hora vai voando, hein? E vamos que vamos, vamos mandar alô, mandar recados, a galera que participa com a gente aqui tem áudio. Oi, bom dia.
2: Bom dia, Eli, bom dia, Sidney, Souza de Pitangueiras. Eu pedi a música do Rick Renner, qualquer Rick uma Renner. Deles, são todas bonitas, né?
0: Bem, isso mesmo.
2: Eu fiz pra todo mundo que curte, pra vocês da rádio. Quero dar os parabéns pra amiga que faz aniversário hoje, a Lúcia, Marco Pitangueiras. E claro, Paraguai.
0: Paraguai.
2: O período dele é Paraguai, né? Ele tem um bar aqui na esquina, perto de casa, que chama SOS Paraguai.
1: Legal.
2: Fazer aniversário hoje também.
0: Beleza, valeu pela audiência.
1: Um grande abraço aqui para Maria José de Rolândia. Bom dia, Maria José. 9h47.

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0: Pedro e Benício e Diego e Vitor Hugo, os Caramesh, bom dia pra você, vamos lá até o meio-dia. Tá faltando só você aqui com a gente, pra você mandar aquele bom dia bem especial pra quem você quiser. Faltam apenas 3 minutos pras 10 da manhã, bom dia.
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2: Tudo bem, Cobra FM? É muito mais músicas pra vocês. Aí estamos na nossa segunda hora, hein? A rádio do norte do Paraná.

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1: Vocês precisam admitir alguma coisa.

0: 50. Tá aí pra você mais uma do Túnel do Tempo, a música do No Mercy, Where Do You Go, pra você na programação, pra matar saudades, hein? Eita, nós, bom demais, essa manhã nublada, choveu bastante já, né? Agora deu uma estiada, pelo menos aqui, onde estamos nesse momento, mas tá gostoso, tá maravilhoso o tempo. Bom demais, hein? E você continua participando aí, mandando seu beijo, beijo, beijo. Olha só, hein? Manda o seu alô, manda o seu recadão pra quem você quiser, né?
1: Exatamente. Manda seu alô aqui, seu bom dia. 43, nosso código de área, 33164006. Lembrando que sexta-feira tem sorteio de bolo com refrigerante pra você que fez aniversário durante essa semana. Hoje, se você fez aniversário de sábado passado até hoje, sábado, domingo, segunda, terça e hoje, quarta-feira, manda o nome completo do aniversariante pra concorrer ao sorteio presente da Panificadora São Miguel Arcanjo. Já pensou? Final de semana, delícia você participar, hein? Aí com seus familiares, amigos, compartilhando um bolo maravilhoso. Todos que ganharam acham o bolo uma delícia, sem contar os outros, as outras guloseimas que tem na padaria pra você concluir a tua festa. Vale muito a pena, então manda o nome completo pra cá pra concorrer.
0: Então é isso aí, vamos lá. 10h18, tem recado pra você aqui na programação da sua rádio Cobre FM 107.1. 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
0: Tá dado o recadão aí. Vamos mandar os guerigueiros, os alus, os recadinhos. Olha só, bom dia acompanhando vocês nessa manhã abençoada por Deus. Amém. Que venha ser abençoado para todos nós. Hoje é aniversário da minha sogra. Coloco o nome dela no sorteio de aniversário da semana, do aniversariante da semana. O nome dela é Maria de Fátima. Ela mandou o nome completinho aqui, ó. Hoje completando 66 anos de muita luta.
1: Olha que bênção.
0: E a gente deseja, claro, muita saúde, muita paz, que Deus abençoe ela hoje e sempre, né? E parabéns aí pelos seus 66 anos aí. Quem mandou foi o nosso amigo Clodoaldo. Valeu, mandando pra sua sogra.
1: Um abraço aqui pro Flaviano de Florestópolis. Bom dia, obrigada pelo carinho da audiência.
0: Alô, Maristela, tá ouvindo a gente? Tudo de bom?
1: Márcia dos Santos, bom dia.
0: O Sebastião Monteiro tá na sintonia com a gente. Valeu, Sebastião.
1: Fabrício de Arapongas, um abraço.
0: Obrigado pela audiência aí da galerinha que tá curtindo junto com a gente. Valeu. 10h21.

0: Cobra FM tá aí pra você, Yasmin Santos, intuição na programação da...
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0: aí pra você, João Vitor e Gabriel e Danilo e Davi. Digita e apaga pra você. Bacana demais, hein? Digita, mas não apaga não, hein? Então o pessoal fica bravo quando apaga, né? Vê mensagem apagada. Aí o bicho pega, não é verdade, Ellen?
1: Isso dá uma curiosidade na gente. Gente, é melhor deixar errado do que apagar, porque aí esse negócio do zap, ele deixa lá, né? Mensagem apagada, só pra mexer com a cabeça. O que será que mandou? Será que era pra mim? Será que tava escrito? Nossa, vai dar uma agonia, um tanto que vocês não têm ideia.
0: É, aí você manda a mensagem, o que foi? A pessoa não...
1: Não, não era pra você, não, eu errei, digitei, ai, que ódio. E com você, ouvinte, acontece a mesma coisa? Dá essa agonia? Conta aqui pra gente, manda aqui no 4333-1640-06.
0: Agora não. É ruim quando digita bastante, assim, ó. Umas 4, 5, depois. Brrr,
1: não,
0: apaga.
1: Sabe o que é?
0: O efeito? Brrr,
1: sabe o que também dá agonia? Você tá conversando com uma pessoa, aí a pessoa tá lá meia hora digitando. Aí tá lá, digitando. Aí daqui a pouco só aparece pra você, ok.
0: Ok.
1: Aí, ou então joia, assim. Tá meia hora digitando e aparece pra você. Ok, ou então joia. E eu falei, mas o que tanto tava escrevendo que apagou, que desistiu, que só mandou joia?
0: Exatamente, é bem isso mesmo. Acho que muita gente passa por isso, né?
1: Verdade.
0: Muito bem, agora 10h47, faltam 13 pras 11 horas amanhã. Horário do almoço quase chegando, né? Pessoal que tá aí já na labuta aí, fazendo o almoço. Pessoal que tá trabalhando nesse dia aí. Chove, para, chove. Às vezes vem uma chuva mais forte, dá trovão e aquela coisa toda. E a quarta-feira promete ser assim, né? Mas a partir de amanhã começa a dar já uma melhorada, né? Talvez não apareça o sol, né? A gente vai atualizando aí pra você. Mas aí já na sexta-feira o sol predomina. O final de semana pode ser que seja diferente, hein?
1: Vai. O sol vai aparecer, vai dar as caras.
0: De sexta até segunda-feira, pelo menos, tá dizendo aqui.
1: Pelo menos final de semana parece ser mais animadinho.
0: Vai ser diferente.
1: Vai ter um solzinho.
0: É, porque os últimos finais de semana aí foi meio...
1: Vai aparecer lagarto saindo no sol, assim, pra dar aquela aquecida.
0: Já
1: pra dar
0: se
1: aquela,
0: prepara. Já
1: aquela
0: se prepara.
1: Coisa boa.
0: Vai secar a roupa.
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0: Muito bem, vamos falar pra você de coisa boa. A gente falou também aí que o tempo vai melhorar a partir da sexta-feira, claro, né? O pessoal tá esperando depois de muitos dias de chuva. 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
0: Muito bem, vamos que vamos. Faltam 10 minutos para as 11 horas da manhã. Vamos atender a galera que tá com a gente. Oi, bom dia.
3: Bom dia, Ellen. Bom dia,
1: bom dia.
3: Sidney.
0: Beleza?
3: Ellen, hoje Diga. Eu quero desejar um feliz aniversário para dona Fátima. Parabéns, dona Fátima. Que Deus abençoe. Muitos anos de vida. Dá uma luzinha pro Caio, que ele vai fazer 5 aninhos e ele sempre escuta o rádio, viu, Ellen?
1: Alô, Caio. Caio, um abraço, beijo Elza, pra você.
0: Valeu, Elza.
1: Um abraço, Elza. Caio, um beijo pra tia, pra você, Caio. Um grande abraço aqui pro Denis do Jardim Brasília de Londrina. Bom dia, Denis.
0: Valeu pelo carinho da audiência, galerinha. Sempre ouvindo a gente.
1: 10h51.
4: Que se chama 90-10. Onde uma pessoa tem 90% daquilo que você procura em alguém. Só que você foca naqueles 10% que falta. Aí você sai pra rua, se aventura, e realmente você encontra aqueles 10%, mas não se deu conta que perdeu os 90%.

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1: E as rodovias federais da região de Londrina registraram 12 acidentes com vítimas durante a Operação Nossa Senhora Aparecida. Três ocorrências foram consideradas graves, mas não houve mortes. No ano passado, durante a mesma operação, foram registrados 15 acidentes, também com três casos graves. A fiscalização também identificou um número elevado de infrações por excesso de velocidade. Entre Londrina e Cambé, os radares utilizados pela Polícia Rodoviária Federal registraram 482 imagens de veículos acima do limite permitido em um curto período de operação.
2: Paraná.
1: E o Paraná contabiliza 6.191 casos confirmados de dengue desde o início de 2026, segundo o boletim epidemiológico da Secretaria de Estado da Saúde. O levantamento reúne dados até a semana epidemiológica 40 e aponta 71 novas confirmações em relação ao informe anterior, publicado em 29 de setembro. No mesmo período, o estado registrou mais de 68 mil notificações. O número de mortes confirmadas permanece em 6.
2: Mundo.
1: E o Papa Leão XIV teve confirmado o diagnóstico de câncer no pulmão e precisou retirar parte do órgão, informou o Vaticano. Os detalhes foram divulgados após o pontífice ser submetido a uma cirurgia torácica, que resultou na remoção do lobo inferior do pulmão direito. O procedimento durou cerca de 90 minutos, foi realizado com técnica videoassistida e considerado um sucesso.
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1: E o governo tenta avançar nesta quarta-feira com duas propostas prioritárias no Senado: a PEC do fim da escala 6x1 e a PEC da segurança pública. A articulação envolve concluir a votação da redução da jornada em dois turnos no plenário e encerrar a análise da proposta de segurança na Comissão de Constituição e Justiça, abrindo caminho para a votação pelos demais senadores. O fim da escala 6x1 está na pauta da sessão das 14h, quando termina a última discussão obrigatória antes da votação em primeiro turno.
2: Previsão do tempo.
1: O avanço de um sistema frontal no sul do continente impulsiona o deslocamento de uma massa de ar frio e seco em direção ao sul do Brasil. As chuvas seguem ocorrendo de moderada a forte intensidade nos diversos momentos do dia em todas as regiões. A mínima em Londrina foi 17, a máxima não passa dos 23 graus. 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
2: Às 11:12 da manhã. Bom dia pra você.
1: Bom dia.
2: E aí, tudo bem?
1: Muita música, alegria e informação. 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
2: 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A Rádio do Norte do Paraná. Vamos lá para a nossa última hora do programa, hein, pessoal? Do nosso Manhã Total. Muita alegria, muita alta astral. E você, claro, a melhor companhia, com certeza, de segunda a sexta, das 9 ao meio-dia, aqui, 3 horas. Com muita música bacana, com entretenimento, informação para você. Daqui a pouquinho também tem giro do futebol, hein?
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0: você a música do Felipe Rodrigo, Caos de Alguém, na Cobra FM 107.1. Vamos que vamos! Você que tá aí almoçando, bom apetite pra você. Pra quem já almoçou, bom descanso. Pra quem tá trabalhando, bom trabalho.
1: Ó, hoje é quarta, né?
0: Quarta-feira hoje.
1: Quarta-feira. Hoje eu aceitaria aquela típica feijoada de quarta-feira.
0: Aí sim, eu também.
1: Ia bem, hein? Aquela couvezinha refogada com aquela farofinha de cenoura com banana.
0: Sim, com aquele crocante lá, né? Aquele corinho.
1: Crocante. Aquele torresmo.
0: Pururuca,
1: né? Pururuca. Aquela banana frita pra...
0: Aquele molhinho também, que é
1: picante. O molhinho de pimenta, né?
0: Feito com o próprio caldo, né?
1: Com o caldo da feijoada, aquele caldo. Do mais grosso, demais. E aí aquele molinho de pimenta. Bom,
0: meu
1: também.
0: Deus, que coisa, hein?
1: Eu acho que eu iria. Com esse tempinho assim, mais fresco.
0: Vai comer uma vez só?
1: Não, mero detalhe. Repetia. Uma vez só se for na tigelinha, né?
0: Eu dou duas vezes, né? Um pratão daquele tamanho.
1: Aí sim, hein? Eita, quem vai de feijoada comigo? Bora? Vai mandando alô, seu bom dia aqui pra gente. 4333-1640-06.
0: Cadê os pratos, né?
1: O pessoal tá escondendo os pratos da gente. Não, acho que ficaram meio assustados que a gente falou que ia comparecer no local.
0: Pra
1: verificação, aí o pessoal fala, deixa isso quieto, porque vai que...
0: Manda a foto do prato cheio.
1: Aparece aqui.
0: A panela cheia.
1: Tá certo. Pessoal, 11h22, trazer um recado pra vocês. 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
0: Muito bem, vamos seguindo com a programação. 11h22. Um beijo para Fran, tá ouvindo a gente lá em Araponga. Só Fran, só fazendo aí torta, faz bolo. Eita, nós, hein? Um abraço, obrigado pelo carinho, pela audiência.
1: Jefinho Borracheiro de Rolândia, bom dia, meu caro. Obrigada pela participação.
0: Ô, Jefinho, quarta-feira ainda, Jefinho.
1: Ele já tá nos trabalhos?
0: Não
1: menino
0: sei
1: não, focado.
0: Um abraço, Jefinho, toda a galerinha da borracharia ouvindo a gente aí.
1: Um abraço aqui pra Franciele de Apucarana. Bom dia, Franciele. Obrigada pelo carinho da audiência. E um grande abraço aqui pro Anderson de Jaguapitã. Obrigada pela participação. Um grande abraço pra você.
0: Tem áudio aí, bom dia. Oi, diga aí.
2: Bom dia, Sidney.
0: Tudo bom?
2: Bom dia, Ellen.
1: Bom dia.
2: De vocês.
1: Opa.
0: Fala, Terezinha.
2: Sidney, mandou uma música aí pra mim hoje, oferecendo pra todas as amigas, especialmente pra vocês. Faz
0: obrigado.
2: Muito tempo, né? Não tava com muita coragem, nem tempo pra participar.
0: Sim,
2: e tava
0: Terezinha.
2: Sem... A rádio aí, Rádio Cobra, fora do ar, entendi. Meu celular não tava pegando mais. Nossa. Agora que eu entrei em contato de novo, tá bom?
0: Mas voltou, tá tudo certo, Terezinha. Com
2: saudade de vocês.
0: Um abraço pra você,
1: Terezinha. Beijo, Terezinha, obrigada pelo carinho da audiência. 11h23.
0: Bom dia.

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1: Muito bem, vamos que vamos.
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1: Faltam 22 minutos pro meio-dia.
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1: Chegando agora giro do futebol com Augusto Galindo.
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3: É, meus amigos, a situação do Londrina não é nada boa. A equipe do Londrina ficou no empate em 2x2 com o Atletique. João Miguel marcou duas vezes para o Atletique. João Vitor também marcou duas vezes para o Londrina, dois gols de pênalti. Inclusive, o gol do João Vitor, o segundo, aos 84 minutos, foi um gol aí que deu uma esperança para o torcedor do Londrina, uma esperança de uma vitória fora de casa. Só que o João Miguel, aos 89, foi lá e fez o gol do Atletique, empatando e praticamente rebaixando Londrina, que na minha visão está 99% rebaixado, 29 pontos. Que crise que vive a equipe do Londrina, é só um milagre para salvar o leque. Teria que vencer todos os jogos, o Botafogo de Ribeirão teria que perder todos os seus jogos e o Avaí também teria que perder todos os seus jogos. Pro Londrina aqui, pra mim, acabou e o Londrina fez um bom jogo. O João Vitor se movimentou, não é à toa que fez dois gols de pênalti, foi muito bem. O Tarek foi um excelente volante, dominando o meio campo, fazendo uma boa saída. O Wallace Reis, muito importante pelo lado esquerdo, dando cobertura pro Heron poder subir. O Herbert pelo lado esquerdo também fez uma baguncinha. O Londrina criou, faltou um pouquinho pelo lado direito. Achei o Vitinho bem sumido no jogo, muito atrás. Poderia ter criado um pouquinho mais o ponta do Londrina. No geral, mexeu bem o treinador, Pablo Diego entrou, bagunçou, foi bem no jogo, mas tinha que ter aproveitado melhor as oportunidades. William Potker se movimentou bem, é um centroavante que joga como falso 9, é um ponta de origem, já não tem tanta velocidade como antes, soube utilizar muito bem sua experiência, criou boas oportunidades, mas pro Londrina acabou. Na minha visão, o Londrina já está rebaixado para a Série C, e é questão de tempo de se juntar com Ponte Preta e América Mineiro na Série C de 2027. Com as informações do Londrina, Augusto Galindo.
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0: Cobra FM tá aí pra você, Simone Mendes, Me Ama ou Me Larga, aqui na programação da 107.1, a Rádio do Norte do Paraná. Vamos mandando as últimas mensagens, os últimos recadinhos. Um abraço pra Rosângela Moreira, que está ouvindo a gente. Valeu, Rosângela.
1: Um grande abraço aqui pro nosso amigo da Cirlino e pro Edinaldo Aparecido. Bom dia, obrigada pelo carinho da audiência.
0: Oi, bom dia.
2: Bom dia, Eli. Bom dia, Cid.
1: Bom dia.
2: Seu programa. Sou Rosali Crispim de Santiago. Coloca meu nome no sorteio. E coloca o nome do meu neto, Gustavo Pedroso, que ele fez aniversário dia 11, domingo. Põe aí no sorteio do bolo.
0: Felicidades aí pro seu neto e tá concorrendo, valeu! Quem mais tá com a gente aqui, vamos lá, mandou uma mensagem aqui pra gente. Vamos atender aqui. Oi, bom dia! Vamos ver, vamos ouvir.
3: Eu chamo pra mamãe.
0: Pra vó? Esse é o Caio Vinícius que mandou pra gente aqui, pra sua avó Maria de Fátima, que está completando 66 anos. Você é aniversariante?
1: Tem. Feliz aniversário especial hoje pra Luzia, que tá fazendo, Lúcia, que tá fazendo aniversário hoje, pro Paraguai, pra Maria de Fátima, pro Juliano Bertoncelli, pro Gustavo Pedroso. Parabéns, muitas felicidades a vocês.

0: Feliz aniversário a todos os aniversariantes de plantão que concorre a bolo com refrigerante no oferecimento da panificadora São Miguel Arcanjo. O sorteio será na próxima sexta-feira. Toda sexta-feira tem. Alisson Ribas, hora de ir embora, hein?
1: Bora, pessoal. Excelente término de quarta. Deus abençoe a todos. Amanhã, a partir das 9 horas da manhã, Ellen Sorribas no nosso Manhã Total na companhia.
0: O Sidney Domingues.
1: Grande abraço a todos. Falou, Sidney.
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8: Hora certa, 12:11.
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10: Meu boa tarde para você que está sintonizado na Cobra FM 107.1. Nesta quarta-feira, dia 14 de outubro de 2026, eu espero que esteja tudo muito bem com você, com a sua família. Eu desejo que você tenha um ótimo e abençoado dia e também quero mais uma vez agradecer pela sua sintonia, você que acompanha esta bela programação da Cobra FM, que traz boa notícia, boa música, um entretenimento muito bacana e é muito legal a gente fazer essa parceria. Eu quero comentar aqui a respeito das eleições de 2026, eu tenho acompanhado desde o começo e eu vou falar uma coisa que está me deixando bastante angustiado. É a questão da desobediência à legislação eleitoral que está acontecendo nesta eleição. E principalmente de ver também o silêncio dos órgãos que deveriam estar cuidando disso. Eu vou explicar. Na verdade, nós temos uma legislação eleitoral que ela foi evoluindo a partir da Constituição de 1988 e ela foi evoluindo no sentido de fazer com que a disputa ela fosse justa entre os participantes. Porque eu me recordo de uma época onde você tinha liberado, né, shows em comícios, aqueles mega comícios com shows que eram muito caros, aí distribuição de camisetas, de brindes, churrascos. Então era uma época que tudo era permitido. E aí, geralmente, quem tinha muito dinheiro desequilibrava o jogo a seu favor, porque fazia uma grande quantidade de favores com dinheiro, dando cesta básica, enfim, e aí de fato desequilibrava o jogo, e aí você não pode falar que isso é democrático, né? Então a legislação foi evoluindo no sentido de proibir os shows mícios, proibir a doação de produtos, de gasolina, enfim, foi fazendo isso, inclusive chegando até na questão das mídias, de você, por exemplo, pagar publicidade, uma quantidade grande, e aí com jornais e com rádios, e desequilibrar o jogo. Então, na verdade, a legislação foi sempre no sentido de que houvesse um equilíbrio e que daí as discussões mesmo elas passassem a ser em termos de propostas, de adesões aí das pessoas às suas propostas, né? Bom, isso eu me recordo, por exemplo, na minha eleição de 2012, que eu era prefeito, estava indo para a reeleição, todo o cuidado, né, que foi tomado para que nós não infringíssemos a legislação eleitoral. E eu me recordo também que aqui na região nós tivemos prefeitos que foram cassados em virtude da desobediência da legislação eleitoral. Isso continua acontecendo no Brasil afora. Mas o que eu estou vendo nesta eleição na presidencial é a desobediência, assim, total à legislação eleitoral, né? Toda hora você é o governo fazendo alguma coisa no sentido de obter ganho eleitoral. Mas o que me surpreende não é o governo fazer. O que me surpreende é, de fato, os órgãos fiscalizatórios não estarem olhando isso, né? A gente vê também com muita tristeza uma militância muito grande dos tribunais que deveriam estar zelando por esse processo. Então, as coisas, de fato, estão muito mudadas no Brasil e aquilo que a gente não gostaria que acontecesse está acontecendo. Nós temos que discutir, de fato, o que é que as nossas instituições elas estão fazendo, qual é o significado delas para nós. E aí a impressão que dá é que elas perderam o seu significado em virtude de entrar em assuntos que não eram para ser debatidos e participados por eles. Então, isso é muito ruim e o Brasil precisa parar para poder se rediscutir, porque eu vejo hoje que nossas instituições, que há pouco tempo se falava, né, falava-se em alto brado, que elas mereciam ter todo o nosso respeito, hoje isso, infelizmente, não acontece mais. E na medida que um país perde a confiança nas suas instituições, então aí tudo está errado e não tem mais como você seguir em frente da mesma forma que você seguia anteriormente. É uma desconfiança total e assim as coisas não podem caminhar, tá? Esta é a minha avaliação e eu gostaria, né, de fato, que tudo o que aconteceu fosse passado a limpo para que a gente pudesse voltar a um equilíbrio nas discussões, nos debates, nas coisas que estão acontecendo aqui no Brasil, porque tudo isso, na minha avaliação, é muito sério, mas acima de tudo é muito triste. Beleza? É o comentário de hoje que eu compartilho com todos os amigos e as amigas da Cobra FM. Um grande abraço.
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14: 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Uma ótima tarde pra você.

0: Rádio do Norte do Paraná. Está começando o Baú da 107. Hoje, quarta-feira, 14 de outubro de 2026. Por aqui, José Gazzone, junto com você, nesta tarde linda e maravilhosa. Agradecendo a Deus por mais este dia. Vamos juntos, até as duas, você tem o Baú da 107.
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1: 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Hoje, uma linda tarde de quarta-feira. 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
1: E o fenômeno El Niño chegou à sua categoria mais alta no Oceano Pacífico Equatorial. A previsão de todos os institutos internacionais apontam que a intensidade do fenômeno ainda irá subir até novembro e ele permanecerá ativo até pelo menos março de 2027. No Paraná, de acordo com o CIMEPAR, Sistema de Tecnologia e Monitoramento Ambiental, o principal impacto é o aumento no volume de chuvas que terão acumulados acima da média até dezembro deste ano.
2: Economia.
1: E no mês de setembro, o número de chaves Pix cadastradas no Brasil ultrapassou a marca de 1 bilhão. Os dados foram divulgados pelo Banco Central. Ao todo, o sistema contabilizava 1,8 bilhão de registros no dia 30, ante 988 milhões em agosto. O total representa um crescimento de aproximadamente 80 milhões de chaves desde o final de 2025, quando havia 920 milhões.
2: Brasil.
1: E o crescimento do número de incêndios no estado do Amazonas, no norte do Brasil, deve-se à ação criminosa, afirmou o ministro do Meio Ambiente e Mudança do Clima, João Paulo Capobiano. Nos últimos 2 dias, o estado registrou 540 novos focos de incêndio em suas matas. Esse número representa mais da metade dos incidentes registrados durante todo o mês de outubro do ano passado, quando a região amazonense foi vítima de pouco mais de 874 focos de incêndio em 31 dias.
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1: E os bancos têm até esta quarta-feira para devolver 159 milhões de reais em saldos que ficaram nas contas das bets após o encerramento das plataformas de jogos online no país. Mais de 1 bilhão de reais já foi devolvido, segundo os dados informados pelas próprias empresas ao governo federal. O levantamento abrange mais de 22 milhões de apostadores distribuídos em 70 milhões de contas.
2: Previsão do tempo.
1: Início de tarde de quarta-feira de instabilidade em todo o estado do Paraná. Agora na zona norte de Londrina, os termômetros marcam 25 graus. 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
4: Uma hora mais 8 minutos.
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6: Cobra FM 107.1, Baú da 107. Divulgue, fale para todo mundo que está no ar, gente. Compartilhe com seus amigos, com a sua família. Baú da 107, pelas ondas da Cobra FM, nesta quarta-feira. Fique à vontade. Quando você precisar de companhia, naqueles dias nublados e tristes, ou nos dias lindos e ensolarados, me avise que eu venho te fazer companhia. Quando você estiver precisando ouvir alguém dizer te amo, me avise que eu venho dizer a você a qualquer hora e a qualquer momento. 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

0: 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Desde já agradeço aí pelo seu carinho, pela sua sintonia. Daqui a pouco tem Cobra News para você ficar bem informado. Continue ligado. E depois tem também a tradução do dia, aqui no Baú da 107.
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0: Agora, 1:37.
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2: Hora certa pra você, agora 2:05.
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4: Oi, gente!

0: Tô de bem comigo, de bem com você, de bem com a vida. E aí? Tudo na paz de Deus? Grande abraço pra você, muito obrigado pelo rádio ligado.
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0: A nossa festa começa.

0: 14 de outubro, ano é 2026, bora falar comigo? Fala que sucesso, fala assim, ó, sucesso. Eu tô falando aqui do bairro tal, da cidade tal, o que que você acha aí? Aí eu vou perguntar pra você, como é que tá o clima por aí? Tem sol? Tem sol por aí ou não? Como é que tá? Fala comigo aí. O nosso WhatsApp 43-33-16-40-06. Participe, vou ficar felizão. Ficar felizão de poder ter a sua participação, a sua amizade. Bora então? Bora fazer festa? Aqui na Rádio Cobra FM 107.1. E agora, as melhores.
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0: As mais tocadas nessa super quarta-feira, quarta-feira chuvosa, como chove gostoso. Tá aí pra você, Natanzinho Lima, passando por aqui entre as melhores, até quando? 107 e as melhores pra você.
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0: Aqui na nossa programação, as músicas mais tocadas em todo o Brasil. Só música top, uma melhor que a outra. Eu trouxe pra você o João Gustavo com o Murilo. Participação aí do Grelo. Top, hein? Mochila de gasolina. Boa tarde pra você. Muito obrigado aí pela gentileza, pela audiência. Pra você, uma excelente tarde de quarta-feira, metade da semana. Que loucura, hein? Como passa a semana, hein? 2:30. 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
1: 12h34 da Cobra FM.
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1: Dedé Santana provou aí que aniversário bom não precisa durar apenas um dia. Aos 90 anos, o eterno trapalhão transformou o próprio circo em cenário para mais uma comemoração especial, cercada aí por amigos, familiares e grandes nomes do entretenimento. A sessão festiva do Abracadabra, o circo musical em São Paulo, teve direito a bolo, parabéns e homenagens de artistas como Raul Gil, Baby Consuelo e Tom Cavalcante. Muito bem, então tá aí, né? Parabéns aí pro Dedé Santana, que festeja 90 anos no circo e recebe Raul Gil e Tom Cavalcante. Grande, grande Dedé Santana. Sucesso, hein, Dedé? Tá aí, né? Fazendo muito sucesso ainda pelo Brasil, Dedé Santana, que comemora aí os seus 90 anos em alto estilo. O mundo dos famosos, aqui na Rádio Cobra FM. Boa tarde pra você, 12h35.
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3: Conte-me tudo e não esconda nada. Agora 2:39.

0: Você que tá aí com o rádio ligado, tá aí no trabalho, tá aí no comércio, valeu pela preferência. Tá com sucesso? Ah, e sim! Que maravilha! Amigão, sucesso! De sucesso pra sucesso! E aí, tô te esperando, apareça por aqui. O que você acha? Uma boa ideia, né? A gente bater um papo. Afinal, somos amigos. Eu e você, você e eu. Tamo aqui na nossa programação, na programação da Rádio Cobra FM. E aqui você fica sabendo quais músicas fazem sucesso. As mais tocadas em todo o Brasil. Aumente o volume. Cê tá na Cobra FM, as mais.
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meu amigo Sam Rico, entre as mais tocadas em todo o Brasil, tá aí, mas que linda, último romântico, o amado passou por aqui com o Gustavo Lima, alucinação, quem mais, hein, o Jefinho, né, e Mariana Pagodes, peão todo tatuado, são as melhores, as músicas que você canta, as músicas que você ouve aqui na nossa programação em todo o Brasil, elas estão aqui nas mais, nesta super quarta-feira. Chuvosa, hein? Tá chovendo gostoso. Que maravilha. E a gente não para por aqui, não.

Enquanto você ouve as músicas mais tocadas, você pode participar aqui no 43, o nosso WhatsApp. Toma nota aí, 33-16-40-06. Mato Grosso e Matias, enquanto o sol brilhar.

0: todos os apaixonados.
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Mendes, fechando aqui as mais tocadas desta super tarde de quarta-feira. A gente encerra aí com Direitos Iguais. Simone Mendes, que faz muito sucesso em todo o Brasil. Carreira solo, indo muito bem. Tudo que essa menina grava faz sucesso. E a gente finalizou aí com essa música linda, maravilhosa, uma das mais tocadas em todo o Brasil, Direitos Iguais. Grande abraço pra você, obrigado pelo carinho, obrigado pela audiência. Uma tarde abençoada pelo Papai do Céu. Espero que tudo dê certo pra você. Tô aqui na...

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1: E o caso da menina de 3 anos que morreu após ser atingida por uma trave de futebol solta em Imbaú, nos Campos Gerais, é o terceiro registrado neste ano no Paraná. Heloísa da Silva Cruz estava participando de uma festa de comemoração ao Dia das Crianças no último domingo, quando a estrutura caiu em cima dela. Ela foi socorrida pelos pais e encaminhada a uma unidade de saúde, mas não resistiu aos ferimentos. Outros dois casos aconteceram no primeiro semestre em escolas da região central do Paraná. Um em fevereiro, em uma escola municipal rural de Marquinho, a vítima tinha 7 anos de idade, e o outro em abril, em uma escola particular de Prudentópolis. A vítima foi uma criança de 3 anos.
2: Economia.
1: E o Fundo Monetário Internacional, FMI, reduziu a projeção de crescimento do Produto Interno Bruto PIB do Brasil para 2026. Na comparação com o relatório anterior, divulgado em julho deste ano, a perspectiva caiu de 2,4% para 2,2%. O FMI ainda diminuiu as perspectivas do PIB brasileiro para 2027, com queda de 2,2% para 1,9% na estimativa.
2: Mundo.
1: E a polícia alemã investiga dois jovens de 16 e 19 anos suspeitos de usar um robô humanoide para agredir sexualmente uma adolescente e transmitir o ato ao vivo nas redes sociais. O caso foi divulgado nesta semana pelas autoridades. A adolescente de 16 anos estava com duas amigas em Colônia, no oeste da Alemanha, no final da noite do último sábado, quando um robô de pouco mais de 1 metro de altura se aproximou dela, segundo as forças de segurança. De acordo com a polícia, o dispositivo teria tocado as nádegas da adolescente.
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1: E nos próximos dias, a diretoria da Agência Nacional de Proteção de Dados vai reunir para bater o martelo sobre o recurso da plataforma online Discord contra a suspensão de lives determinada pela agência em 12 de agosto deste ano. Na decisão, a ANPD relatou a existência de evidências robustas de que o Discord não adotou medidas razoáveis para prevenir e mitigar riscos de acesso, exposição, recomendação ou facilitação de contato com conteúdos ou práticas que representem graves violações dos direitos das crianças e adolescentes na plataforma. Para a agência, a falta de mecanismos de proteção permitiu que uma jovem de 13 anos tirasse a própria vida durante uma live em que foi incentivada a violentar animais e a si mesma.
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1: Tarde de quarta-feira de instabilidade em todo o estado do Paraná. Agora no conjunto Milton Gavete, região norte de Londrina, os termômetros marcam 23 graus. 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
3: 3 e 4.
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6: Vamos lá então. Boa tarde para você, a homenagem para você que hoje tá de data nova nesta quarta-feira. Tem aniversariante. Hoje, 14 de outubro, ano é 2026. Bora lá parabenizar aqui o Léo, que vai dar o churrasco, né? Grande Léo. O Douglas Barbosa também falou assim: sucesso, convida todo mundo que hoje o churrascão é por minha conta. Então, quem me conhecer, é só chegar aí no meu barraco que hoje tem um grande churrasco por minha conta. Ninguém paga nada, ninguém bota a mão no bolso, o nível é meu, eu que pago o churrasco. Tá certo, né? Se é seu, tem que pagar mesmo, né? Andréia também, Andréia Inácio. Quem mais tá dando churrasco? Eu mando avisar, eu aviso mesmo. Eu falo. Ana Lúcia Santana também tá dando churrasco. Que legal aí. Raquel Duarte, né? A Daiane Almeida também tá dando churrascão aí por conta dela. Parabéns, felicidades. Você também quer divulgar o seu nível aqui? Seu churrasco? É só falar comigo, tá bom? 43-33-16-40-06. Parabéns da Rádio Cobra FM pra você!

0: Felicidades, parabéns da Cobra FM pra você que hoje completa mais um ano de vida, agora 3:13.
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1: Eu tô feliz comigo, tô feliz com você, tô feliz com a vida. Agradeço pela sua amizade, pelo rádio ligado, pela audiência. Você é demais. Você é incrível. Valeu. Papai do céu abençoe você.

alegria, alto astral. Quero você. Quero você aqui, ó, comigo. Tarde gostosa, chuvosa. Tarde chuvosa dá um apetite para muita coisa. Não é mesmo? Nossa, a gente fica faminto, né? Assim, a gente come bastante, né? Assim, quando tá esse tempo chuvoso, o pensamento fica aguçado, né? Nossa, o pensamento vai longe, hein? Dá uma saudade, nossa senhora. Quando tá assim, esse tempo assim, chuvoso assim, é uma pipoquinha, um bolinho de chuva, um beijinho. Que mais aí? Dá vontade de fazer um montão de coisa, não dá? Eu sei que dá. Dá sim, dá. Eu sei que dá, né? A gente fica assim, sei lá, diferente, não fica? Com vontade de fazer um montão de coisa, viu? Você é assim também? Tá com vontade? Tá com desejo? Abraço pra você, muito obrigado aí pelo rádio ligado. Que bom que você tá aqui. Fala comigo. Fala com o sucesso no 3316-4006. A tarde é toda nossa. O Amigão Sucesso com você. 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Dá de presente, vale a pena sentir saudade nessa tarde bacana de quarta-feira. Capital Inicial, a sua maneira.

0: do ano de 1996, apresentando a Ótica Lux aí pra você. Nossa Guerra Santa, Araqueto. Ainda passou por aqui, Capital Inicial, A Sua Maneira. Te Matou Saudade, Não Vale a Pena Sentir Saudade. 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
0: Fazendo parte da sua quarta-feira, tem Bruno e Marrone, Penteadeira.

Thalita e Elisa e Traia Véia, tráfego pago aqui na nossa programação nesta quarta-feira. E eu agradeço o Rádio Ligado, muito obrigado aí pela preferência. 3h33.

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0: 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Valeu, tamo juntos.
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9: 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Participa aqui do Alô Sucesso. 13:38. 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
15: Sucesso, boa tarde, sucesso!
11: Fala, irmão!
15: Só chuva pra nós e sucesso!
11: Rapaz do céu, vamos
15: chorar! Manda uma boa pra nós aí!
11: Beleza, PH, obrigado aí! Igor, a galera é a Renata, do Posto Presidente Rolândia. Obrigado pelo carinho, um abraço para vocês. Sejam bem-vindos aqui na nossa programação. Bora falar com o ouvinte, 33-16-40-06. Luísa, como é que você tá aí no Francisquini? Aquele abraço. E aí?
16: Alô, sucesso.
11: Alô,
16: tudo
11: sucesso.
16: Bem com você?
11: Tudo bem, graças
16: aqui
11: a Deus.
16: Aqui tá tudo bem. Então, essa chuvinha abençoada, manda, né? Sucesso.
11: Amém.
16: Deus abençoe, mandar a programação inteirinha para as amigas, tudo em geral, tá bom?
11: Beleza.
16: Principalmente para você.
11: Adorei falar com você.
16: Para minhas netas, para minha família, que Deus abençoe.
11: Abraço, fica com Deus. E agora eu vou para São Paulo, capital. São Paulo, capital, me espera. Alô, capital. Alô, São Paulo. Alô, sucesso.
17: Alô, sucesso.
11: Alô.
17: Boa tarde, sucesso.
11: Boa tarde, irmão.
17: Estamos aqui na escuta aqui, hein? Estamos aqui ouvindo a tarde nossa aqui com o Guilherme, o Raio de Sol e o Bodinho. Manda um abraço pra nós aí, sucesso!
11: Que galera, legal,
17: hein? Guardou, hein? Uma quarta-feira de chuva aqui em São Paulo, mas estamos aqui na escuta, hein? É só sucesso!
11: É só sucesso, hein? Bacana, fui pra São Paulo, na capital. Um abraço aí pra galera, obrigado, hein? Obrigado, Vinícius, obrigado todo mundo aí. Tá chovendo também em São Paulo, na capital. Tá chovendo, creio-me, que no Brasil inteiro. Agora eu tenho meu 10. Fala, meu 10.
18: Ô, meu amigo, sucesso. Boa tarde, boa tarde, boa tarde. Ratulino por cá. Avisa o Miro Silva pra pagar a botina lá do São Martim, que tá devendo lá, hein?
11: Meu Deus do céu. E agora? Eu não ouvi o áudio. Agora ferrou, né? Se lascou, hein, Miro Silva? Fazer o quê, né? Agora já foi. Abraço, meu 10, obrigado pela sua participação. Tá dando recado, mas quem falou foi ele. Foi ele, né? Não fui eu. Quem falou foi o Ratulino. Então não tem nada a ver comigo, não, viu? Viu, Miro? Fica bravo com o Ratulino aí. Alô, sucesso, 33 16 40 06. Alô, sucesso.
19: Oi, sucesso.
11: Oi.
19: Hoje quero ouvir.
11: O que você quer ouvir?
19: Grupo Melim.
11: Legal.
19: Peça Felicidade.
11: Então tá bom.
19: Vai pra todos.
11: Vamos pedir felicidade.
19: Ouvindo, e pra vocês da rádio.
11: Obrigado, tá bom? Tchau.

Santiago, tô ficando por aqui, eu tô de volta logo mais às 7 da noite. Te espero aqui na Cobra FM. Tá chegando ele, o Peruca. Aqui você tem um amigo, um campeão em cada horário. Tô indo embora. Tchau, gata. Tchau, gata.

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0: 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Muito modão. Ô, Boteco.
2: Quem tá aí?

0: se assusta.
1: Não se assusta, que é o peruque. E aí, como é que você tá?
2: Como é que você tá?

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1: No Boteco, vocês estavam muito bem com ele, Diogo Cleiton, aqui pela 90.3. Alô, Vale do Paranapanema. Estamos chegando com o Boteco desta quarta-feira, chuvosa e abençoada. E você estava aqui na 107.1 com ele, o sucessão do rádio, beleza? Manda o zap, manda o áudio e vai pedindo o seu modão. E até às 7 da noite.
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3: Boa tarde, peruca, estamos por cá, a nossa velha e boa Epicite.
1: Aí, bonito.
3: E a água velha não para,
1: rapaz,
3: menino.
1: Rapaz, tá derramando o Paraná, hein?
3: São Pedro tá animado, tá. Esse mês passado, esse mês, hein?
1: Tá esbanjando.
3: O homem tá, deve tá lavando roupa lá pra cima, não é possível um negócio desse pra jogar tanta água aqui pra baixo, pra nós.
1: O quintal, lavando tudo o cabelo.
3: Mas tá tudo bom.
1: Tá certo.
3: Rapaz do céu, deu uma sumida esses dias, a rádio ficou fora da de sintonia da cidade aqui de Pedro.
1: Não, não fala isso não, rapaz do céu, não lembro isso não. Pensa na ventania que foi, meu parceiro Ciclope. Rapaz do céu. Que sufoco, velho.
3: Todo mundo reclamando.
1: Um rolo,
3: que
1: cara.
3: A rádio não tava pegando.
1: Não.
3: Mas tamo por aqui, não esquecendo da nossa boa e velha rádio aí. Cobra FM, não, hein?
1: Opa!
3: O nosso Cobra aí foi eleito deputado.
1: Graças a Deus, velho.
3: Agora fica mais fácil de eu ganhar aquela pinga que o peão prometeu aí tem um ano, hein?
1: Tá certo, vai ganhar.
3: Coloca um musicão pra nós aí.
1: Qual que é, ué?
3: Mandar pra todo mundo aí, João Puff.
1: João Puff.
3: Porfírio.
1: O Porf.
3: O Porf.
1: Isso.
3: Romeuzinho, da Copa do Amor.
1: Romeuzinho sumiu.
3: Manda um musicão sertanejo chonado pra nós aí.
1: Tamo junto, é.
3: Tamo aqui na beira do rio,
1: tá
3: comendo
1: bom.
3: Uma mandioca cozida.
1: Show de bola.
3: E um torresminho de porco, esperando ver a chuva parar.
1: Cê tá louco, meu parceiro Ciclope, com um tempinho desse, rapaz. Uma amarelinha do lado. Hoje um torreminho sem cabelo. Ah, não tem coisa mioca. Não tem coisa miola, Ciclope.
4: E atenda bem depressa, garçom, por favor.
1: Um modonho.
5: Sai, cachorro.
4: Não quero copo vazio aqui na minha mesa.
6: Ô, meu amigo peruca, Marcão de Criciúma, Santa Catarina.
1: Verdadeiro.
6: Palco do momento agora.
1: Oi.
6: Passando por Castro.
1: Por
6: final
1: Castro.
6: Do contrato Joinville.
1: Aí, Bonito, rasgando o tapetão.
6: Pela correria do dia a dia, muita chuvarada.
1: Tava chovendo?
6: Tinha que dirigir com muita atenção.
1: Os dois,
6: e acabei não colocando em você ontem. Mas hoje tô aqui, já coloquei em você e tô ligadinho. Na Cobra FM.
1: É, você tá ligado aqui na Cobra, fi. Um abraço, meu parceiro Márcio de Criciúma. Ô, Márcio, você pode revelar seu segredo pra nós hoje?
7: Piruquê, piruquê, coisa linda de papai. Tá chovendo aí, peruco?
1: Na verdade, meu parceiro, aqui não. Mas lá fora tá.
7: Aqui tá chovendo demais, peruco.
1: Tá derramando. Você tá louco, rapaz. Tô mofando já, filho.
7: Vou acabar em água.
1: Você tá louco.
7: Vontade de tomar uma cachaçinha com um chuveiro desse, com a chuva dessa, peruca do céu. Você nem imagina a vontade que dá.
1: Você tá com vontade?
7: Ele fica olhando pra cara do Marco, chupacabra aqui, olha lá.
1: Rapaz, o bicho é feio mesmo, hein? Ave Maria, hein? O bicho é feio, é um horror.
7: Ô, bichinho bonito.
1: Não.
7: Manda um abraço pra ele, peruca.
1: Alô, alô, chupacabra. Minha morada
8: foi. Ô, peru, mete o fundo.
1: E manda o zap do povo.
8: Boa tarde, peruca. Toca aí, maneirão da mulher feia, filho do Falcão. Ótima quarta-feira chuvosa pra todos. Um abraço.
1: É nóis, Sebastião.
9: Tchau. Alô, peruca.
1: E aqui você participa, 43-33-16-40-06. E vai pedindo a sua moda. Lembrando que daqui a pouquinho tem ele, meu amigo Dárcio Campos, é claro. E deixando um bem informado.
10: Boa tarde, peruca. Tô por aqui nessa chuvona, né, peruca?
1: Você tá debaixo da chuva?
10: É, tá meio calor, né, peruca? Não tá muito frio, não, né?
1: Oi,
10: tá cachorro na bunda sua.
1: Lá ele.
10: Um calorzinho desse. Tá bom, peruca, é nóis. Manda um modão aí pra mim. Show Carreiro e Pardinho.
1: É, meu parceiro do céu, você acha mesmo que tá tão quente assim? Que tá tão calor assim? Alô, meu parceiro, cabelo de milho. Você acha que tá quente assim?
10: É o cabeça de mim fosquinho.
1: O verdadeiro. Alô, cabeça de mim? Cadê o rapazinho lá? O menininho diferenciado.
11: Oi, meu docinho de manga. Tudo bem, peruquinha, meu amor?
1: Rapaz, ganhei o dia, cara. Eu vim desanimado pra rádio hoje. Aquela tristeza. O que, que vai ser hoje da minha vida? Aí vem o Mauro e manda essa bem no meio, ó.
11: Oi, meu docinho de manga. Tudo bem, peruquinha, meu amor?
1: Nossa senhora.
11: Bebê.
1: É, bebê. docinho de manga.
11: Faz pra mim.
1: Ô Mauro, responde pro peruca. A manga, você come ou a manga você chupa?
11: Sim, receita.
1: Receita?
11: Vou oferecer pra Maria Teresa.
1: Tá bom.
11: Vai pra Noemi que tá lá ouvindo, né? E vai pra a Cleusa. Eu tô te ouvindo, tá bom? E pro Jonas.
1: É a Cleusa.
11: Um abraço, bebê.
1: Valeu, meu amigo Mauro. Ô Mauro.
11: Oi, meu docinho de manga.
1: Tudo bem. E a manga você chupa? Você come?
11: Claro que...
1: Você cortou? Ah não, gente, não é pra censurar a turma não, pelo amor de Deus. Não, censura não. Não é pra censurar. O ouvinte mandou, tem que ir pro ar. Não pode ser assim, tem que ser liberado.
0: Aê, peru, queria que esse mundo acabasse em barranco, peru. Pra nem poder escorar nenhum, peru, com essa chuva, peru.
1: Ô, meu parceiro Rafael, vou ajeitar uma coisa pra você escorar, meu parceiro.
12: Ô, meu amigo peruca, boa tarde, meu irmãozinho. Olha o executor passando por cá, meu piá.
1: Ai, meu piá.
12: Manda aquele abraço pra nós do assentamento Ele Vive 1.
1: Ai,
12: e manda aquele modão do Teodoro Sampaio.
1: Qual é?
12: Aquela do garrafão, né?
1: Garrafão?
12: E segura, meu amigo peruca, que eu vou falar mais ou menos assim.
1: Manda.
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0: vou destampar uma agora aqui, ó. Rapaz, se deixar, eu vou até meia-noite.
1: Ô, peruca, posso revelar o segredo, sim, peruca?
0: Então, calma aí, devagar, não adianta apavorar. Já que você quer revelar o segredo...
1: Ô, peruca, posso revelar o segredo, sim, peruca?
0: Então tá, aguenta aí, daqui a pouquinho, o povo quer saber o seu segredo.
2: Boa tarde, Renato Peruca, aqui é o Luiz Gabriel, colégio FSP. Opa! Manda aí pra mim, evidências, Chitãozinho Chororó.
0: Nossa senhora, ô meu parceiro Enzo, de verdade mesmo, eu vou pedir pro seu pai não deixar você mandar mais áudio não, porque você vem pedir uma moda dessa, numa quarta-feira, fi,

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3: 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Ô, oh, peruca! O negócio tá feio hoje, hein?
2: Tá feio!
3: Hoje o mato tá baixo pra roçar, tá alto pra carpir e tá molhado pra queimar, peruca! Hoje tá difícil, hein?
2: Tá difícil!

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10: Ótima! Quarta

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1: Agora são 4 horas, 46 minutos. Manda o áudio, manda o zap e vai pedindo o seu modão, beleza, Creuza?
2: Aí, ó. Boa tarde, meu amigo Peruca.
1: Tarde.
2: Manda o modão pra nós e pra mim.
1: Nós manda
2: lá pra galerinha lá, porque lá no Bar de Jamel, tomando um.
1: Bar de Jamel?
2: Manda aí, desejo chamar aqui pra nós.
1: Tá bom, é. Deixa com nós. Valeu!
2: Amigo da Lua.
1: Amigo da Lua. Alô, meu parceiro Nego, obrigado pela audiência, direto de Porecatu. Prepara, meu parceiro, daqui a pouquinho.
3: Na madrugada.
1: Aí, ó.
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1: Um abraço pra você, meu irmão. Ótima. Quarta-feira, um abraço pra todo mundo lá no Bar do Jamel.
4: Hoje é dia de tomar Jamel.
1: Boteco. E aqui você manda o zap, vai participando e vai pedindo a sua moda aí.
5: Oi, oi, Renato, boa tarde.
1: Boa tarde.
5: Tudo bem?
1: Tudo 18, é.
5: Muita chuva aí.
1: Bastante.
5: Muita chuvarada, hein, Renato?
1: Não, tá derramando.
5: Meu pai do céu.
1: Ave Maria.
5: Nossa, parece que não quer parar mais de chover.
1: Não quer mais. Tomou fome já.
5: Renato, toca a música aí pra mim.
1: Qual que você quer, Fia?
5: Toca a música aí pra mim, é. O que eu não tenho em casa?
1: Tá bom, é.
5: Bom, Renato.
1: Tá bom.
5: Tá, beijo no seu coração.
1: Valeu.
5: Tchau, obrigado.
1: Um beijo.
5: Uma ótima quarta-feira chuvosa pra você.
1: Tá derramando, tá, hein?
5: Tudo de bom.
1: Valeu.
5: Beijo no seu coração. Tchau,
1: um
5: tchau.
1: Um beijão pra você. Coloque em cima.
6: Em casa.
1: Bem no.
6: Aí eu encontro.
1: E daqui a pouco.
6: Outros braços.
1: Eduardo Costa.
6: Até parece um menino.
1: Por que, Eduardo?
6: Quando a outra me dá um abraço.
1: Cê tá doido?
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1: 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Um grande abraço, meu parceiro da Lua.
7: Ai, peruquinha.
1: Direto da Car Center 21. Um abraço, tudo de bom.
5: Boa tarde, peruca. Tudo bem?
1: Tudo bom,
5: é a Fernanda Alves de Porecatu.
1: Ô, Fernanda.
5: Manda uma música aí pra mim e pro Cleison.
1: Tá bom, alô, Cleison.
5: Manda uma música de Teodoro Sampaio.
1: Combinado. Um beijo pra você daqui a pouquinho.

0: Tá aí, Eduardo Costa. Agora são 5 horas.
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2: E Londrina já superou a média histórica de chuva para todo o mês de outubro, mesmo antes da metade do período. Até esta quarta-feira, o município já acumulou mais de 173 milímetros de precipitação, enquanto a média histórica para o mês é de pouco mais de 157 milímetros. Com isso, o volume registrado já está em mais de 15 milímetros acima da média, o equivalente a aproximadamente 10% a mais do que o esperado para todo o mês.
3: Brasil.
2: E acaba nesta quarta-feira o prazo para que os bancos e as instituições financeiras devolvam cerca de R$1,325 bilhão que permaneceu nas contas de apostadores após o encerramento das plataformas de aposta online, determinado pela medida provisória do governo federal. A restituição, que começou na última sexta-feira, deve beneficiar aproximadamente 26 milhões e meio de apostadores. O prazo para retirar voluntariamente os valores nas plataformas terminou às 23 horas e 59 minutos do último dia 5.
3: Mundo.
2: E o governo do Peru pretende proibir o uso de maquiagem, esmalte e cabelo tingido nas escolas públicas de ensino fundamental e médio. O regulamento disciplinar, apresentado pela presidente conservadora Keiko Fujimori, também prevê que os meninos mantenham os cabelos curtos e estabelece regras para o comprimento das saias dos uniformes escolares. A proposta é criticada por organizações feministas e de direitos humanos, que questionam a eficácia das restrições para prevenir a violência nas escolas.
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2: Ampliar o acesso de pessoas com mobilidade reduzida à cabine de votação, atenção à previsão do tempo e proibição de aparelhos na cabine de votação. Esses foram alguns dos temas tratados em reunião da Justiça Eleitoral para garantir que o segundo turno aconteça dentro da normalidade. O presidente e representantes de 24 tribunais regionais eleitorais se reuniram com o presidente do TSE, ministro Cássio Nunes Marques. O presidente do TSE enfatizou o programa Seu Voto Importa, que oferece transporte de graça até os locais de votação a eleitores com deficiência ou mobilidade reduzida.
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2: Final de tarde de instabilidade em todo o estado do Paraná. Agora no conjunto Parigot de Souza, zona norte de Londrina, os termômetros marcam 24 graus. 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
0: E você sabe, a Rádio do Modão também. Alô, Fernanda. Alô, Cleison. Ótima quarta-feira. Chegando o Modão aí com o teu...

0: Tá aí, Bisson e Comaceto.
1: Boteco.
0: Agora 5:10.
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0: É a Rádio do Nortão e você participa, manda o zap daqui a pouquinho, às 7 da noite, resumo do dia Cobra News. E daqui a pouco também tem ele, Augusto Galindo, trazendo tudo sobre o futebol. 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

0: Tá aí, Eduardo Costa. Boteco. Cê tá louco. E aqui você participa, manda um zap sorte, o povo aí, ó.
1: Ô, Peruca, meu amigo.
0: Tudo bom?
1: Manda um abraço pro Nival Sanfoneiro aí, pra nós.
0: Tássia. Alô, meu amigo Nivaldão Sanfoneiro. Um abraço pra você, meu parceiro. Obrigado pela audiência, pelo carinho. É, Nivaldão.
1: Nosso vô, nosso amado.
0: É nós, velho.
1: Nivaldo Sanfoneiro.
0: Sanfoneiro.
1: Beleza?
0: Tá bom.
1: É o nome dele, o próprio.
0: Tá certo.
1: O Nivaldo Sanfoneiro, tá bom? Manda um abraço pra nós, por favor.
0: Tássia. Alô, alô. Alô, Nivaldo Sanfoneiro. Tá ele o Paudão. O Paudão é bom, hein? Meu Deus do céu. Tá ele o Paulão. Misericórdia, hein? Um abraço pra vocês. Obrigado pela audiência, pelo carinho. Alô, meu amigo Paulão. Alô, Nivaldo Sanfoneiro. Um abraço pra vocês. Ótima tarde.
2: Eu queria colocar essa música do Zezé de Camargo. Eu nasci pra amar você, meu querido, pra todos os ouvintes, pra aqueles que gostaram da música.
0: Combinado.
2: Você toca a minha música, viu? Fazendo favor.
0: Tá bom, beijo pra você, Ivone. Daqui a pouquinho tem a sua moda.
3: Peruca, boa tarde, peruca.
0: Tarde, moelinha.
3: Toca pra nós aí, César Menotti, Fabiano. Positivo, positivo, fogão de lenha.
0: Fogão de lenha, tá bom,
3: hein? Pro Crodoaldo. Agora ele tá meio diferente, né, peruca?
0: Então,
3: o Cro...
0: Tá diferente,
3: de BYD agora? Rapaz, mentira. Esse Cro tá diferente mesmo, hein?
0: Ai, ai, ai.
3: Olha o nome do homem também, Cro.
0: Nosso parceiro Cro tá de BYD? É isso mesmo?
4: Ai, peruquinha!
0: Alô, Clo, eu não sabia que você tava desse jeito.
5: Rapaz. Boa tarde, peruca.
0: Boa tarde.
5: Ô, peruca.
0: Oi.
5: Queria pedir uma música aí, pra tocar pra nós aí.
0: Vamos tocar, ué.
5: É, Milionário Zé Rico, Anjo Loiro.
0: Anjo Loiro.
5: Oferecer aí o pessoal lá de EP lá.
0: Aham.
5: Bar do Ivo lá.
0: Bar do Ivo.
5: Os companheiros devem estar tomando uma gelada lá.
0: Tá mais que certo,
5: e ué. E o pessoal aqui da Cocal aqui.
0: Alô, povo.
5: Trabalhando aqui.
0: Da tá Cocal.
5: Ok? Valeu, e pra todos da rádio aí e todo mundo que gosta da música aí.
0: Beleza.
5: Obrigado, peruco. Um ótimo programa aí pra você.
0: Valeu, meu amigo Mauro. Obrigado pela audiência. Alô, meu amigo Mauro. Vai lá no Jamel tomar uma cheia. Eu pago pra você, viu?
5: É o Mauro. Mauro, de EP.
0: Valeu, meu amigo Mauro, de EP São Paulo. Obrigado pela audiência. Falar pra você. Vai lá no parceiro Romeu e pega um perfume lá na faixa. E fala que você vai pagar ele com 60 dias. Ele marca por você. Inclusive, marca pra sua esposa, pros seus filhos, tudo, tá bom? Pode ir lá e pode até marcar na conta do peruca. Mas joga pra 60 dias o pagamento, viu?
6: Tarde, peru.
0: Tarde.
6: Tô passando por aqui pra você desejar os parabéns pra mãe da dona Onça, peru.
0: Mãe, a sua
6: hoje
0: sogra?
6: Tá completando mais um ano de vida.
0: Nossa.
6: Quer que você deseje os parabéns pra ela aí? Uai. Tá com modão pra ela aí, peru.
0: Tá certo.
6: Tudo de bom, tô por cá.
0: Valeu, ué.
6: Hoje pode tomar amarelinha ou tá cedo?
0: Rapaz, tá mais que tarde,
4: Deus, parabéns.
0: Alô, mãe da dona Onça.
4: Deus, parabéns.
0: Parabéns pra você, muitos e muitos anos de vida.
4: Deus, parabéns, parabéns, menino.
0: A mais conhecida e falada em toda a região, Maria de Fátima Martins dos Santos. Parabéns pra você, mulher. Muitos e muitos anos de vida. E parabéns para todos que estão fazendo aniversário nesta quarta-feira, hoje, dia 14 de outubro de 2026. Parabéns!
7: Boteco!
0: E você manda o zap. Alô, meu amigo Joel Gatureba. Ótima tarde para você.
8: Opa! Aô, peruquinha. E quando a ex manda mensagem pra gente, peruquinha, dizendo que tá com saudade.
0: Não.
8: Como é que mexe daí, peruquinha?
0: Ai, ai, ai. Um abraço para você, meu parceiro. Obrigado pela audiência, pelo carinho. Você lembra dessa aqui, ó? Oh?

0: Vai ter um amigo meu que quando escuta essa música chora. Mas chora. Ei, meu parceiro Romeu.
1: Fala, peruca. Marils do Posto Presidente.
0: Ô, Marcos, tudo bom? Você tudo tá certo? Bom?
1: Tudo olho 18. Viu? Né? Fala pro São Martin lá. Cozinhar 12 ovos pra mim lá e cascar que eu tô chegando, hein?
0: Ô, louco, 12 ovos,
1: hein? O Zico foi lá e cascou com 8 ovos, só que quebrou tudo.
0: Rapaz do céu, não é possível. O seu Martinho tá maldoso, hein?
1: O que aconteceu? Ele foi querer fazer um esquema lá de colocar o ovo dentro de um tupperware e chacoalhar, que cascava sozinho. Moeu os ovos, rapaz. Pensa no cara que estragou o ovo.
0: Meu Deus do
1: céu. São Martinho.
0: Ô,
1: Biruga, mete um modão pra nós aí, meu velho pai.
0: Tá bom, hein?
1: Mato Grosso e Matias.
0: Combinado.
1: Em cima do corte.
0: Valeu,
1: um abraço, tudo de bom, meu querido.
0: Um abraço, meu parceiro Marils, obrigado pela audiência, pelo carinho. Se eu falar pra você que meu amigo São Martin tem essas manias, rapaz, mas o dia que eu fui lá, que não faz tanto tempo assim, mas ele tá com a mania, cara. Mas pensa numa mania diferente, Marils. Se você for lá hoje, você vai descobrir. Essa mania dele não tá normal. Quem me contou essa mania foi jogar tureba. Eu não acreditei. Mas quando cheguei lá...
2: Ai, peruquinha!
0: E daqui a pouquinho, Marils, eu vou tocar com o Léo.

0: E milionários é rico. Anjo Louro.
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0: Agora 5h39.
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4: Ótima! Boteco! Quarta-feira, agora são 5 horas 39 minutos!
5: Alô, meu amigo Peruca, boa tarde! Beleza? Tá chuvosa, vou te tomar um limão rosa com uma cachaça, hein?
4: Não fala isso não, fica, eu tô no acerto!
5: Pra nós procede ou não, fala aí!
4: Alô, meu amigo Farias! Rapaz, procede até demais!
5: Mandar uma música pra nós aí de Chico Rei, Paraná aí, ó!
4: Bora!
5: Presta pra toda a minha família!
4: É do Pitoco.
5: Ah, o Cauã Pedro que é do Pitoco.
4: Tá certo.
5: Bota
4: então,
5: pra nós aí, se for possível.
6: Não, da Carreta Furacão e do Pitoco.
4: Carreta Furacão?
5: Aguenta isso aí, barulho.
4: Alô, alô, Cauã Pedro. Você quer uma da Carreta Furacão? Essa aqui toca na carreta. Alô, Cauã Pedro. Tem essa aqui, depois tem essa aqui também, ó.
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4: Ô, Cauã!
5: Aguenta esse barulho.
4: Você viu só rolo?
5: Pra toda a minha família aí, ó. Pra minha esposa Fátima, minha filha Meire, Fran. Pra minha neta Manu. E pra esse molequinho danado que ficou gritando aqui no áudio aí, ó.
4: Bicho,
5: Pedro. Fala pra nós, procede não. Fala.
4: Procede, meu parceiro Farias. Obrigado pela audiência. Alô, Cauã Pedro. Prepara, meu fiote. Daqui a pouquinho tem sua moda. Opa.
8: Ô, Peruca, boa tarde, meu rei. Eu tô aqui em Florestop, aqui, só intocado no barraco. Essa chuvarada aí, Peruca, não tem como o cara nem ir pra barranca do rio.
4: Rapaz, meu parceiro Geraldão. Você vai mofar dentro de casa, filho.
8: Tem um bicho, hein?
4: Não dá. Nem pra arriscar.
8: O negócio é feio.
4: É feio demais.
8: Mas chove, hein, Peruca?
4: Mas derrama no Paraná.
8: Rapaz, tá do louco, céu. Hein? Enquanto o tempo não se fala, hein, Peruca?
4: Então, a chuva atrapalhou.
8: Escuta o seu programa direto aqui. Eu e minha família, tudo escuta o seu programa, viu?
4: Que maravilha.
8: Ô, Peruca, eu peço pra você tocar uma música aí pra nós aí. O Preto Véio aí pra Preto nós. Véio. Eu ofereço a minha esposa, Creuza, pro Isaac.
4: Isaac.
8: Também pra minha neta aqui.
4: Aham.
8: A Vitória, o Cauã. Tá tudo aqui nos ouvindo aqui em Florestop. Beleza?
4: Valeu, meu amigo Geraldão. Obrigado pela audiência. Daqui a pouquinho tem a sua moda com Tião Carreiro e Pardinho. Rapaz, será que tem ela aí bem em cima do corte pra ele? Solta o Tião.

0: Pouquinho, tem o seu modo.
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2: É, peruca. Eu tô indo pra cima e pra baixo. Daqui a pouco o boco de chupeta chega, peruca. Eu não perco o programa, não. O boco de chupeta. Chuva, o boco de chupeta tá sem condições, né? Modinha, não tem jeito de estar na chuva.
0: Alô, boquinha de chupeta.
2: Manda a minha aí, peruca.
0: Vou mandar.
2: Se possível aquela música, manda o Trepsemia.
0: Lá ele.
2: Oferecendo pro Diogo Creito.
0: É.
2: O Trepsemia.
0: Tá bom.
2: Manda o fumo, Bru!
0: Tá bom, meu parceiro! Alô, cabeça de mim!
2: Tô sentindo uma saudade do boco de chupeta com peruca.
0: Por quê, filho?
2: Até agora o homem nada, peruca.
0: Nada.
2: O boco de chupeta sumiu.
0: Sumiu?
2: Essa chuva, né?
0: Coitado.
2: Ei, boco de chupeta. Manda um abraço pra ele, como é que ele tá escutando em outro canto?
0: É verdade.
2: Cabeça de mim mandou um abraço pro boca de chupeta. Que ele não tá aqui presente hoje, mas o abraço vai... mandado mesmo assim, peru.
0: Tá bom, pro boca de chupeta. Ê, boca de chupeta.
3: Ô, papai, esse cara aí é estranho.
0: Vicente, o pai já te falou. Não fica falando do povo assim. Não fala isso, não.
3: Esse cara é sem vergonha, papai.
0: Ah, isso aí pode falar, não tem importância.
3: É um cachaceiro.
0: Também, isso aí é verdade. É cachaceiro até demais. Alô, boca de chupeta. Ajuda nós, filho. Ajuda o cabeça de mim. Tá sozinho lá, tá te esperando.
4: E aí, peruca, boa tarde. Peruca,
0: oi.
4: Manda aquele modão lá do Felipe Falcão.
0: Tá bom.
4: Quem quer verdura? Tô mandando aí pra todos os corno apaixonados daqui de Bela Vista. Pra vocês aí da rádio,
0: tá
4: também.
0: Uhum.
4: E...
0: quem mais?
4: Agora eu vou falar sobre a chuva agora, peruca.
0: Ah,
4: nossa. Choveu tanto aqui, sabe?
0: Choveu.
4: Aqui em Bela Vista.
0: Derramou, filho.
4: Que essa noite choveu tanto que, como eu tava dormindo, né? Aí quando eu tava dormindo, nem reparei que choveu, você acredita?
0: Ô, louco!
4: Beijo no coração, peruca. Tudo de bom.
0: Rapaz, no final tem fundamento isso aqui, ó. Põe no trechinho um pouquinho pra trás e presta atenção, ó.
4: Aqui em Bela Vista, que essa noite choveu tanto que... como eu tava dormindo, né?
0: É verdade, né? Choveu bastante, aí você tava dormindo. O que aconteceu?
4: Aí quando eu tava dormindo, nem reparei que choveu, você acredita?
0: É verdade. É mesmo. Ai, meu Deus do céu, rapaz.
4: Beijo no coração, peruco. Tudo de bom.
0: Ô, Romeu, ajuda eu, Romeu. Pelo amor de Deus, cara. Eu não sei o que eu faço mais. Essa aqui... campeã da semana.
5: Ô, peruca, boa tarde, meu amigo. Como é que tá? Bacana? Quatim por aqui.
0: Ô, Quatim!
5: Vamos que vamos ali. Iniciar um contrato aqui pra acabar lá no tal do MS.
0: Aí,
5: Nova Andradina.
0: Rasgando o tapetão.
5: Nós aí, com Rick Renne, saudade pesada.
0: Nossa!
5: Tarde abençoada a todos aí.
0: Tamo
5: todos
0: junto.
5: Ouvintes da rádio, Cândia.
0: Alô, meu amigo Quatim, obrigado pela audiência, pelo carinho. Prepara, meu parceiro, daqui a pouquinho tem essa moda aqui, ó.
6: Me ajude a madrugar.
0: Alô, Quati! Rasgando

0: daqui a pouquinho, modão pro estradeiro.
1: Boa tarde, amigo peruca, tamo por cá.
0: Rapaz.
1: Manda um modão pra nós aí.
0: É nós, velho.
1: Esse meu amigo Nicolau, feliz pra todo gostar da música. Pro Cicobre, pro Romeu, pro João Puff.
0: Pro João Puff. Pro Rodolfo. Pera aí, segura os parceiros palmeirenses. Rapaz, cadê o Cebola, cara? Cadê o nosso parceiro Cebola? Tava aqui direto. Do Neida. Sumiu, cara.
2: Não acredito não, Charlie.
0: Alô, Romeu? Porfírio? Alô, meu amigo Zago? Cadê o Cebola?
1: Bufo, e pra todos que gostaram da música, beleza? Fica tá com bom. Deus, meu parceiro.
0: Combinado.
1: Porfírio de Vini EP.
0: Valeu, Porfírio. Obrigado pela audiência. Ótima quarta-feira. Quem tá com a gente? Ligadinho, nosso parceiro Cardim. Alô, alô, Cardim. Rapaz, agora por que Cardim, cara? Eu, pra mim era Cardim.
2: Vixe.
0: Mas tá aqui escrito é Cardim. Ô, Cardim, explica pra nós o motivo... do seu apelido.
3: Papai, esse homem tá direto da gandaia.
0: Não fala isso, Fiabinha. A mulher do cara tá do lado da rola. Agora são 5 horas 56 minutos. E é claro, aqui também tem informações do esporte. Aqui, modão, informação e também agora trazendo tudo sobre esporte com ele, Augusto Galindo. Boa tarde, tudo bem?
4: Boa tarde, peruca. Boa tarde pra você, ouvinte. Tudo bem, graças a Deus. Estamos chegando pra falar de Libertadores da América. Hoje tem Fluminense e Palmeiras, 9 horas da noite, 9h30. Um jogaço no Maracanã. Jogo de ida da semifinal. O Palmeiras chega num momento melhor. O Fluminense vem de derrota pro Flamengo. Enquanto o Palmeiras goleou a equipe do Corinthians. No geral, para o Palmeiras, se conseguir sair com empate, é um resultado positivo, até porque decide o jogo da volta em casa, decide o jogo da volta no Nubank Park. Eu acredito que a equipe do Palmeiras, fazendo uma partida sólida defensivamente, tendo qualidade, sabendo recompor com os laterais, principalmente com Piquerez e com Giai, não vai tomar gols, vai sair muito tranquilo do jogo. E do lado do Fluminense, se quiser acabar ferindo a equipe do Palmeiras, vai ter que ser muito preciso, vai ter que ser eficiente e atacar com Canóbio e Hulk lá na frente, procurando sempre finalizar de fora da área. Eu queria dar uma passadinha no futebol europeu, porque terminou um jogo agora. Real Madrid 4, Roma 3, um jogo de virado. O Real Madrid virou o jogo nos acréscimos, gol do Rüdiger, mas eu queria destacar a situação do Vinícius Júnior, que tá vivendo uma situação muito delicada nos últimos dias, passou aí por uma situação na vida pessoal, e aí tomou uma suspensão, porque simplesmente no jogo envolvendo o Campeonato Espanhol contra o Villarreal, ele puxou o cabelo do Saliba. Um jogador do Villarreal, ele puxou o cabelo, foi expulso, tomou uma suspensão de 2 jogos e mais 2 por ter empurrado o árbitro e ter questionado a arbitragem. Por isso, tá 4 jogos fora de La Liga, não joga contra o Barcelona no El Clássico e hoje foi substituído após simplesmente entregar um gol para a equipe da Roma. E quem entrou no lugar dele? O menino Endrick. E o Endrick foi lá, participou de 2 gols, um deles foi gol do Endrick, inclusive um gol importante de cabeça que empatou o jogo, e depois participou também do gol do Carlos Espi. O Endrick joga muita bola e pelo visto o problema tá na seleção brasileira.
0: Tá aí então, portanto, tudo sobre o futebol. Na sua opinião, voltando aí no jogo do Palmeiras, antes de você falar o placar, o Palmeiras ou o Fluminense vai com algum desfalque?
4: Bom, no geral, pro Fluminense, um desfalque de peso seria o John Kennedy, que tá lesionado há muito tempo e a equipe já tá acostumada a jogar sem ele. Do lado do Palmeiras, ainda tá sem Ramon Sousa, se machucou na data FIFA, e tem o Jeftek, que tá suspenso por doping. Só que tem o Vitor Roque, que lesionou, inclusive, no clássico contra o Corinthians, chegou a informação ontem, uma lesão no tornozelo, uma lesão muito complicada pra um jogador que tava se recuperando justamente de uma lesão no tornozelo. Então vem uma atrás da outra, ele não consegue pegar o ritmo, tá fora o Vitor Roque, o Palmeiras perde seu camisa 9.
0: Tá aí, portanto, tudo sobre o futebol e seu placar pra hoje.
4: Meu palpite é 1x0 Flusão, mas eu acho que na volta o Palmeiras vai virar.
0: Rapaz do céu, na minha opinião, eu acho que o Palmeiras ganha hoje de 2x1 e na volta ganha de 1x0.
4: Ah, tá ótimo. E daí estaria na final da Libertadores esperando o vencedor de Flamengo e Estudiantes.
0: Nossa, e pra Flamengo e Estudiantes, você acha que quem passa?
4: Eu acho que o Flamengo passa. Se sobreviver o jogo da ida na Argentina, no Maracanã é muito favorito, é muito superior tecnicamente.
0: Show de bola! Segue você nas redes sociais, que jeito tá lá?
4: Augusto Galindo AG lá no Instagram, Augusto Galindo AG.
0: Tá certo, valeu Augusto.
4: Valeu peruca.
0: Tamo junto, tudo sobre o futebol com ele, Augusto Galindo, aqui no Boteco.

0: Teodoro Sampaio,
1: Boteco.
0: Agora 6:10.
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15: 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Alô, meu amigo Guati, rasgando tapetão preto. Segura, segura, segura o modão.
16: Peruca,

0: Um abraço pra você, meu parceiro. Ótima tarde.
1: Fala, Peru. Tarde. Rafael, chama.
0: Chama.
1: Deixa eu falar pra você, Peru.
0: Chuvarada,
1: hein? Hã? Você é louco, pensou?
0: Rapaz, tá chuva, hein?
1: Tô deitado, mas quer uma chuvinha dessa, onde você, hein?
0: Rapaz, mas tá ruim o ar dele, né? Rapaz, o ar dele tá ruim, cara. Só entendi de deitado na cama. Chuva em cima. Chuvarada. É, tá ruim o ar dele, né?
2: Fala, peruca. Boa tarde, boa tarde. Peruca, manda uma moda pra nós aí.
0: Arru, Rodolfo.
2: Quarta-feira hoje.
0: Rapaz,
2: chuvosa, hein, rapaz?
0: Tá
2: pai do céu.
0: Tá derramando, cara.
2: Coisa boa pra acender a churrasqueira. Tomar uns mé, né?
0: O mé é bom, cara.
2: Manda uma pra nós aí, milionário Zé Rico. Ah. Aquela do fundo do baú mesmo.
0: Tá bom, é?
2: Sabe? Manda uma boa pra nós, milionário Zé Rico aí.
0: Beleza.
2: Uma bruta mesmo. Oferece aí pro Romeu, oferece aí pro Cicope, pro João.
0: Tá bom.
2: Oferece.
0: Segura o Rodolfo pela calarinho aí. Segura o Rodolfo. Rodolfo, daqui a pouquinho eu vou tocar essa aqui pro senhor.
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0: Vontade de paz.
1: Ah não, chega de chuva, pelo amor de Deus.
2: Fala, peruca, você tá tarde, doido, hein? Certo não. Ô, rapaz, vou dar o parecer do Cebola aí.
1: O que aconteceu com o Cebola?
2: Tá amando agora. Vivendo de amor.
1: Rapaz, o Cebola tá vivendo de amor?
2: Aí cortou todas as amizades.
1: Colou.
2: Tá pro lado de Florestópolis ali, pra esse lado aí.
1: Pra aquele meio ali?
2: Um abraço pra nós aqui.
1: Uhum.
2: E o testinho de touro não tá usando mais, é manteiga de cacau não.
1: Não tá
2: é
1: não?
2: É um negócio de um gloss lá, é...
1: Ah, para.
2: Um creme labial, um negócio assim, tá moderno agora. E manda...
1: Só falta me falar também, meu parceiro Guilhermão, que o testinha de touro tá passando Monange.
3: Vixe!
1: Aí não,
2: velho! Do mundão moderno.
1: Ah, não vai dar. Alô, meu parceiro testinha de touro, ô verdadeiro, ajuda nós, testinha. Ajuda o peruca, testinha. O que tá acontecendo com você?
0: Reclamou.
1: Passando até Monan.

0: os três tá virado.
1: Ô, peruca!
0: Tudo bom?
1: Quarta-feira, já tá na hora de tampar uma gelada, não tá não? Fala não, comigo, meu garoto.
0: Não posso hoje.
1: Toca aquela música do...
0: Pera aí. Rapaz, você é na quarta-feira. Depois das seis, você pode estampar uma, cara. Acho que podia deixar, né? Essa foi boa. Agora matei o português de verdade. Podia deixar. Oh, meu Deus do céu, que faz, hein?
1: Toca aquela música do...
0: Qual?
1: Saudoso Rick Renner.
0: Qual?
1: Qualquer um aí.
0: Tá bom.
1: Vai relembrar.
0: Deixa com nós.
1: Toca, chama.
0: Chama, meu parceiro. Obrigado pela audiência. Alô, Luquinha. Pra ficar bom pra você e pra mim, daqui a pouquinho eu vou tocar essa aí pra você.

0: ai, ai.
1: Aê, machuca,
2: peru. Eu sou apenas um qualquer, bebendo por mulher.
0: Na onde?
2: Nos bares da cidade.
0: Ah, vou tomar.
3: Rapaziada, eu não sei na casa de vocês, mas aqui em casa, ah, quando a cerveja abre, faz um barulho esquisito, diferente, ó.
0: É mesmo?
4: De novo!
0: Rapaz do céu, lá em casa também faz. E hoje vai fazer de novo.
5: Ô, Pilu, mete o fumo.

0: aí, milionários é rico.
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1: 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Agora são 6 horas 34 minutos. Rapaz, dá uma vontade de escutar uma do Mir Osmar. Mas tem só a voz aí pro peruca? Mas eu quero só a voz em cima do corte, vai!
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1: Pode estampar uma!
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1: Que é isso?
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3: Aí eu não aguento, peruca.
1: Não aguenta?
3: Peruca.
1: Então eu vou tirar e vou colocar

0: De graça, prepara meu peito e lá vai cachaça.
1: E lá vai modão. Rapaz, se deixar, eu vou embalar.

0: Tira que não vai dar.
1: Hoje é dia de tomar uma, né? É. Não importa quanto problema você tem na vida, não importa quanto você tá devendo, não importa o que tá acontecendo, hoje é dia de tomar uma.
0: Rapaz, se perder um dia desse, nunca mais.
2: Meu diabetes, acho que tá uns 600, porque eu tô numa tremedeira, tô parecendo uma Toyota daquelas antigonas.
0: Rapaz, mas você vai aguentar muito tempo, viu? Muito tempo!
3: Ô, peruca!
0: Oi!
3: O negócio tá feio hoje, hein?
0: Tá feio.
3: Hoje o mato tá baixo pra roçar, tá alto pra carpir e tá molhado pra queimar, peruca. Hoje tá difícil,
0: cê tá louco? Alô, meu amigo Paulo Marques. Um abraço. Tudo de bom. Ó o Mirosmar aí. Agora eu vou tomar uma, né?

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0: Agora 6h44.
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0: Ótima! Quarta-feira! E você vai mandando sua mensagem, lembrando que amanhã às 4 da madruga te espero com o programa Só Modão Acordando Galo, das 4 às 6 da manhã. Muito

0: Piruca, tudo na paz, Piruca. O nosso amigo aqui, ele quer pedir uma música aí do seu programa.
1: Qual que é o meu amigo?
2: Ô, Peruquinha! Ô, Peruquinha! Quem que tá falando aqui é o seu Crivilto. Ô,
1: Peruca. Ai, meu Deus do céu. Como é que é o nome desse menino aí? Como é que é?
2: Ô, Peruquinha! Quem que tá falando aqui é o seu Crivilto.
1: Crevilto?
3: Já apanha da mulher.
1: Vicente, eu concordo com você, filho. Apanha e apanha de verdade.
2: Ô, Peruca, eu sou grande ouvinte seu aí. Eu acho você um grande locutor. Você é um cara muito legal, um cara gente fina. E fala pra você, viu? Eu sou amigo do Cinco Short, do Rabicó do Gás. Do Marcião.
1: Do Marcião?
2: Eu sou amigo de todo mundo aí, viu? Você puder tocar pra mim a música aí. Trio Parada Dura.
1: Qual?
2: Pupo Rio, eu aceito, viu?
0: Caramba. Aí, Peruca, você viu o menino falando aí, Peruca? Manda um abraço pra todo mundo aí, Peruca. Fica com Deus, meu irmão.
1: Certo, meu amigo Márcio, aqui do Jardim Aeroporto.

0: peruca, aqui é o João Seco. Ô, toca João. Aquela lá da Boate Azul, pra ele lembrar do Casa Nova.
1: Rapaz.
0: Ele fez muito casamento, mas desmanchou bastante também.
1: Fala tudo,
2: de amor.
1: Aí, ó.
2: Procurei remédio na vida noturna.
1: Ai, meu Deus do céu, hoje não. Hoje tá favorável, velho. Pode estampar. Mas parem, agora são 6 horas e 53 minutos. Lembrando que daqui a pouquinho tem ele Reis, o sucessão do rádio, e fazendo companhia aqui pela 107.1. Já pra você da 90.3, vem chegando ele, Wilson Bispo, com muita moda.
3: Não sabe nem do alho, imagina do cebola, peruca.
1: Como é que. Ah, tá, agora volta a fita. Tá perguntando meu parceiro Cebola de EP São Paulo. Olha que a nossa amiga Rosângela de Pitangueiras mandou aqui pra nós.
3: Boa tarde, peruca.
1: Boa tarde.
3: Mas não sabe nem do alho, imagina do cebola, peruca. Eu tô aqui esperando minha caneca, tá?
1: Caneca?
3: Deixa ela dar pra mim, me avisa, vou lá buscar.
1: Ô, meu amor, vamos fazer assim, ó. Vou pedir pro Viana levar lá no escritório de contabilidade, meu parceiro Danielzinho. Inclusive, meu pai é padrinho do Daniel. O Viana vai deixar pra você lá no escritório. Só vou ver o dia certinho pro Viana tá lá, tá bom, meu amor? Um beijo no seu coração. Ótima! Quarta-feira!
4: Vim aqui comprar uma botina, paguei também, viu? A botina, e vou tomar um hot dog com meu amigo São Martinho, ó.
5: Vamos lá.
4: Não. Tem que comprar e pagar, viu?
1: Meu Deus do céu. Meu amigo São Martinho, recebe mesmo, ok? Pensa num caboclo enrolado, é nosso parceiro Jefinho. Chamei ele pro rolo hoje. Nos pneus ele não quis fazer rolo com peruca, só porque eu coloquei o pneu em outro lugar. Ficou bravo, aquela coisa vai fazer rolo, não, é que não sei o quê. Pensa no rolo na confusão. Ei, Jefinho, nós sabe bem o que você gosta, Jefinho. Nós sabe muito bem, Jefinho. Ajuda nós, meu parceiro Jefinho. E eu tô indo nessa, na sequência agora vem chegando muita informação no seu rádio, beleza? Com o resumo do dia, Cobra News. E logo após, vem ele Reis, o sucessão do rádio, pra você aqui da 107.1. E é pra você da 90.3, vem chegando o Wilson Bispo. Logo após, o resumo do dia. Amanhã eu volto às 4 da madruga. Acordando o galo. Com muita moda raiz, beleza?
6: Papai, vem embora.
1: Pô.
6: Vou ficar até tarde no bucaco, não.
1: Não, filho, o pai vai encerrar mais cedo hoje, porque ainda é quarta-feira. Só vou passar ali no bar do Tião, no bar Placar, no bar Tubarão, e vou finalizar. Eu acho que vou lá no bar do Boiadeiro hoje. Vai ser o jeito. No São Martinho eu não vou. Se eu passar no São Martinho é fim de carreira. Aí o povo bebe demais, você tá louco.

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2: Jataizinho entra em alerta após a elevação dos rios com chuva. Assil cobra a prefeitura e pede o projeto amplo para Natal em Londrina. El Niño trará acumulados de chuva acima da média até dezembro no Paraná.
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2: Quarta-feira, 14 de outubro, excelente noite para você. Londrina marca agora 21 graus, 20 graus em Cambé e Rolândia, 23 graus no Vale do Paranapanema e 19 graus em Arapongas e Apucarana. E a Defesa Civil de Jataizinho entrou em estado de atenção após a elevação dos níveis dos rios Tibagi e Jataizinho, provocada pelo acúmulo de mais de 49 milímetros de chuva nas últimas 24 horas. Segundo a Coordenadoria Municipal de Defesa Civil, o rio Tibagi está aproximadamente 2 metros acima do nível normal, enquanto o rio Jataizinho apresenta elevação de cerca de 1,5 metro em relação ao nível habitual. As equipes continuam monitorando a situação para identificar possíveis mudanças que possam representar riscos à população. Até o momento, a Defesa Civil registrou um atendimento para remoção de objetos de uma residência. A orientação é que os moradores de área próximas aos rios redobrem a atenção, evitem locais alagados e não se aproximem de áreas de risco. Em caso de emergência, a população pode acionar o Corpo de Bombeiros pelo telefone 193 ou da Defesa Civil 199. A situação segue sob monitoramento e as novas mudanças nos níveis dos rios poderão levar à adoção de outras medidas preventivas. Polícia Civil de Londrina investiga a venda de animais silvestres através de anúncios em sites e redes sociais.
3: Uma denúncia chegou até a delegacia, foi procurada, delegado João Batista dos Reis, sobre uma denúncia da venda de animais silvestres na cidade de Londrina e também na região. O autor estaria divulgando imagens de compra e venda de animais silvestres nas redes sociais. Delegado João Batista dos Reis vai investigar o caso.
4: Já passei para aqui a investigação, nós estamos pedindo alguns dados. Vamos estar em um inquérito formal para apurar o crime de maus-tratos de animais, o crime também de capturar e também comercializar, né, espécies da silvestres, né, que são dois crimes diferentes. E a depender da situação, vai também entrar o crime de associação criminosa, ou seja, é a antiga formação de quadrilha, porque nesse grupo de WhatsApp há várias pessoas, né? Nós vamos identificá-los, verificar quem é que está fazendo a comercialização, quem está comprando, e vai responder tanto quem compra quanto quem vende pelos crimes. Para quem está vendendo, ou seja, responde pelo crime de capturar espécies da silvestre, né? E quem está comprando pode responder pelo crime de maus tratos e também pelo crime de associação criminosa, a depender do que for apurado dentro do inquérito policial. Olha só, normalmente o IBAMA, tá? Ele permite em algumas situações que a pessoa crie, mas a pessoa tem que ter toda a parte de anilha, né? Ou seja, cada animal tem uma anilha, tem uma numeração única. Quando esse animal morre, ele tem que dar baixa para que ele não fique mudando de um animal para o outro e está sempre fazendo uma gambiarra aí para poder manter os animais, né? Então, sim, há situações que você pode ter autorização.
3: Repórter Evandro Ribeiro.
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2: E o El Niño chegou à categoria mais alta no Oceano Pacífico Equatorial. As previsões de todos os institutos internacionais apontam que a intensidade do fenômeno ainda vai subir até novembro e ele permanece ativo pelo menos até março. No Paraná, de acordo com o CIMEPAR, o principal impacto é o aumento das chuvas, com acumulados acima da média até dezembro. As informações são do balanço de atualização do El Niño divulgado pelo CIMEPAR. Desde as primeiras notícias sobre a intensidade do fenômeno, a coordenadoria estadual de defesa civil intensificou as ações de preparação junto aos municípios. Até o momento, 278 prefeituras já fizeram ao menos uma ação de prevenção, como preparação nas escolas estaduais. Segundo o coronel Ivan Fernandes, coordenador geral do programa Brigadas Escolares, em casos de eventos severos, as escolas são os melhores locais para os alunos permanecerem até a situação melhorar.
5: O guia, ele vai trazer um alerta diferenciado do que é o alerta para os outros eventos, como por exemplo situações de incêndio. Ele vai trazer também a responsabilidade do diretor em relação ao monitoramento das questões meteorológicas junto à Defesa Civil. Ele traz responsabilidade do professor, dos servidores, dos brigadistas e, o mais importante, orientações aos alunos, como o aluno se comporta dentro do ambiente escolar. E nós entendemos que o aluno recebendo essa informação é uma possibilidade que ele tem, inclusive, de multiplicar esse conhecimento para seus familiares e na sua rede de amigos.
2: A rede estadual já iniciou o treinamento, prevê exercícios simulados em mais de 2.000 colégios. Abstenção recorde levanta debate sobre interesse pela política.
6: Mais de 33 milhões de brasileiros deixaram de ir às urnas no primeiro turno das eleições de 2026, número equivalente à população da Costa do Marfim, um país da costa ocidental da África. Mas abstenção recorde significa falta de interesse das massas pela política? Na opinião do cientista político e pesquisador da Fundação Getúlio Vargas, Jairo Nicolau, não é possível determinar quantos brasileiros deixaram de votar simplesmente por falta de interesse na eleição. O professor é autor do livro O País Dividido, que analisa as últimas duas décadas de eleições no Brasil. Ele conta que as pessoas que não votaram têm perfis e motivos diferentes para deixarem de ir às urnas.
7: A abstenção tem gênero, as mulheres comparecem mais do que os homens, as mulheres de todas as faixas educacionais, salvo as analfabetas, de todas as idades, salvo as mulheres muito idosas, comparecem mais que os homens. Os eleitores que não são obrigados a votar, metade deles não vai, ou seja, fez 70 anos, a probabilidade de votar despenca, não é mais obrigatório. Quanto mais idoso é o eleitor, mais taxa de abstenção vai aumentando. A obrigatoriedade do voto, ela realmente leva muita gente aos urnas, tanto que quando ela deixa de existir, despenca. Metade dos eleitores com mais de 70 anos vai. Analfabetos, nós temos poucos eleitores analfabetos. Quanto maior a escolaridade, maior a taxa de comparecimento. Então, um eleitor sabe nem escrever, 75% com azul. Analfabeto, 50%. Um que tem curso superior, mais de 90%. A escolaridade é um bom preditor do voto.
6: De acordo com o levantamento feito pelo professor, o Nordeste registrou a menor taxa de abstenção neste ano, cerca de 18%, seguido pelo Norte, com 19%. As maiores taxas foram no Sudeste, onde quase 23% não votaram, e no Centro-Oeste, com índice de quase 22%. O primeiro turno das eleições registrou o maior patamar de abstenções desde 1998. Produção reportagem, Marco Aurélio Franco.
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2: E a Associação Comercial Industrial de Londrina, ACIL, manifestou o posicionamento oficial defendendo o planejamento e a realização de um projeto amplo para celebrações de Natal em Londrina. A entidade empresarial reforça que a data é um dos períodos mais estratégicos para o comércio varejista, serviços e turismo local, com capacidade de atrair moradores de toda a região, gerar empregos temporários e movimentar investimentos na economia municipal. Segundo o posicionamento da associação, o fortalecimento das festividades exige uma aliança efetiva entre o poder público e a iniciativa privada para garantir atrações e estrutura condizentes com a relevância do município. A CIO afirmou estar trabalhando para viabilizar as ações comemorativas no centro e nos bairros, ao mesmo tempo em que monitora com atenção a situação fiscal e o equilíbrio financeiro da Prefeitura de Londrina. A entidade ressaltou a expectativa de que o Poder Executivo demonstre o mesmo nível de empenho e responsabilidade com as contas públicas para assegurar que a programação festiva de 2026 ocorra em sua plenitude, atendendo às necessidades do setor produtivo e da população londrinense.
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8: Clarence Seedorf foi apresentado oficialmente como novo técnico do Corinthians e junto com ele chegou uma notícia ruim. Ranieri sofreu uma entorse no joelho direito durante a partida contra o Palmeiras. Os exames confirmaram uma lesão no menisco lateral do meio-campista. Francis Amuso já assinou um pré-contrato com outro clube para 2027. O destino do meio-atacante do Grêmio ainda não foi informado. O jogador recebeu sondagens de clube da França e da Arábia Saudita. Pablo Schiavi, candidato à presidência do Peñarol, prometeu fazer o possível para contratar Arrascaeta e Nicolás de la Cruz do Flamengo, caso vença as eleições do clube uruguaio marcadas para dezembro. A declaração foi feita ao programa uruguaio Punta Penal. Os dois jogadores seriam alvos para a próxima temporada. O Tottenham reduziu para cerca de 10 milhões de euros, 56 milhões de reais, o valor pedido por Richarlison, segundo a ESPN. Na última janela de transferências europeia, o atacante era avaliado entre 20 milhões e 25 milhões de euros. O novo valor representa uma redução de 50% a 60%. Flamengo e Fluminense alegam ao STJ que a liberação do Maracanã para Vasco contra o Boca Juniors pode abrir um precedente perigoso para o uso do estádio por outros clubes. O argumento faz parte da tentativa de reverter a decisão que autorizou o confronto de volta da semifinal da Sul-Americana no Maracanã em 20 de outubro. O Vitória apresentou duas denúncias contra o Grêmio na Câmara Nacional de Resolução de Disputas e cobra cerca de 10 milhões de reais pela negociação do zagueiro Wagner Leonardo. O presidente, Fábio Mota, criticou a situação financeira do clube gaúcho e classificou o cenário como uma esculhambação. Com as informações do futebol brasileiro, Augusto Galindo.
1: Previsão do tempo.
2: Noite de quarta-feira, de nebulosidade variável em todo o estado do Paraná. Na quinta-feira, o tempo segue instável, com chuvas de moderada a forte intensidade em diferentes momentos do dia e tempestades localizadas, especialmente no centro, norte, Campos Gerais e região leste do Paraná. Amanhã, a temperatura na região de Londrina chega a 27 graus.
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9: 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Seja bem-vinda, seja bem-vindo.
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9: Muito obrigado pela companhia. Boa noite para você que acompanha aqui a nossa programação. Aquele abraço, tudo de bom.

0: Super noite de quarta-feira, metade da semana, 14 de outubro, ano 2026. Fala comigo aqui no 3316-4006 para você participar aqui da Noite é Nossa. Você estava muito bem, estava aí com Cobra News, resumo do dia, e antes o Peruca fez festa. Aqui você sabe, um amigo, um campeão em cada horário.
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0: Ótima noite pra você.
2: Eu acho que você tem que mandar aquela mensagem. Mas manda o que tá no seu coração. Porque se fosse eu falaria mais ou menos assim.
3: Ei, boa noite. Antes de te bloquear, eu só vim te dizer que a partir de hoje pode tocar o terror, fazer o que quiser fazer. A boca é sua, curte sua farra. Sinto mais nada.
2: Não, apaga.

Estádio Sabiá, Guilherme Santiago aqui na nossa programação. Manda um abraço lá pro meu 10, tá em São Martim, que maravilha. O Jefinho Borracheiro também tá junto com o meu 10 lá em São Martim. Um grande abraço pro Ratolino, boa noite, sejam bem-vindos. Eles estão ligados aqui na nossa programação. Boa noite também pro meu grande amigo Garcia, esse é gente boa demais. Supermercado Garcia é sucesso, hein? Dá gosto comprar lá, por quê? 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Um abraço aí para a família do Garcia e para todos aí. Tudo de bom, muito obrigado pelo carinho. Boa noite, muito obrigado aí pelo rádio ligado. Eu vou tocar para vocês aqui uma do Zezé de Camargo e Luciano. E vocês vão cantar aqui comigo, hein? Bora cantar aí, ó. Todo mundo cantando aí o sucesso. Irmão da Lua, Amigo das Estrelas, Supermercado Garcia é sucesso!

0: Eduardo Costa aqui na nossa programação. Tá aí, Deus é Caipira. Boa noite pra você, uma ótima noite. Obrigado aí pelo rádio ligado. Pra você, tudo de bom. 7:30.
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2: Oi, gente, boa noite. 7:35. Rosineide de Bela Vista do Paraíso acompanha aqui a nossa programação. Boa noite, menina. Muito obrigado, você, toda a sua família, tá todo mundo por aqui ouvindo a nossa programação. Meu amigo lá em São Paulo, na capital. Um abraço pro Vinícius, valeu pelo rádio ligado, tudo de bom. O Aguinaldo também acompanha aqui a nossa programação. A Nicinha, o Cláudio em Cambé estão ligados ouvindo a Rádio Cobra FM. Valeu pela preferência. Boa noite pra você.
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0: vem desastre.
1: Eu tô de bem comigo, de bem com você, de bem com a vida.
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1: Que bom saber que você tá por aqui.

0: passam por aqui na Noite é Nossa, no rastro da lua cheia. E aí, como é que você tá? Tá no trabalho? Bom trabalho pra você, tá de boa? Tá de folga? Então uma boa folga pra você. E aí, beleza? Valeu pelo rato ligado, tudo de bom, uma excelente quarta-feira, metade da semana. Que legal ter você aqui, você com o rádio ligado aqui na nossa programação. Cida Paula tá mandando aí, né, um salve. Eu mando um salve pra Cida Paula também, boa noite. Mas sim, acompanha aqui a nossa programação, seja bem-vinda. 3316-4006 pro seu salve, pra sua participação aqui na Noite é Nossa.
1: Tem gente que tem o poder de mentir, viu?
0: Fred Fabrício.

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0: Sucesso! Hoje o São Martin tá recepcionando toda a galera aqui, hein? Hoje à meia-noite é uma criança, hein?
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0: Fala, sucesso! Aqui é o Zé Matos de Arapongas. Tô te acompanhando, meu irmão. O programa tá top, hein? Sucesso demais! Tamo junto!
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0: Saudade do meu Goiás! Cleiton Romário aqui na nossa programação. Quero agradecer aqui ele, o Zé Matos, da cidade de Arapongas. Grande abraço, acompanhando a nossa programação. Valeu aí pela preferência. Tudo de bom, amigo. Participe sempre. Abraço aí também pra Maringá. Maringá, a Miriam tá acompanhando aqui. Valeu, Miriam, pelo carinho. Muito obrigado aí pela audiência. Quem mais tá por aqui? O Oswaldo do Guincho. Grande abraço aí pro Oswaldo do Guincho. Obrigado pelo carinho, né? Tá acompanhando aqui a nossa programação. Valeu, um abraço pra você. Tudo de bom aí pro Oswaldo do Guincho. Pra você que tá acompanhando aí, é só mandar aquele salve aqui pro nosso WhatsApp 43-33-16-40-06. Participe aí da nossa programação. Pra você, grande abraço. Tudo de bom aí. 8:02, boa noite.
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8: Eu tô feliz comigo, feliz com você, feliz com a vida. Seja bem-vinda, Rosângela de Pitangueiras. Danada, tá ligada aqui com o sucesso. Abraço aí, meu amigo Zé Matos, da Arapongas FM. Tamo em família, tamo junto aí. Abraço pra você, tudo de bom. Primeira vez acompanhando o seu programa, tá top. Obrigado aí pelo rádio ligado. Boa noite pra você, Zé Matos. E você, ainda não participou? Bora aí participar comigo no 33-16-40-06. A noite é nossa. Boa noite, 8:06.
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0: amizade, aqui tem alegria, festa, alto astral e muita música pra você. Obrigado aí pela gentileza, obrigado pela preferência.
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0: Amado e Gustavo Lima.

Que legal! Aqui são as mais tocadas em todo o Brasil, as músicas mais pedidas. João Gustavo e Murilo, tá aí, né? Postinho de gasolina, entre as mais pedidas dessa super noite de quarta-feira. Rolei também aqui no Paradão de Sucessos, Mumuzinho, Fechado com Amor, Amado Batista e o Embaixador Alucinação. São as mais pedidas, as mais tocadas em todo o Brasil. O sucesso tá por aqui com você, de bem com a vida! Na sequência das mais, tem Alan, Coração e Leonardo.

0: finalizando aqui as mais tocadas desta quarta-feira com essa música linda, maravilhosa, né? Meu Deus do céu, o que, que é isso? Coisa linda. Você gosta, eu sei que você gosta. Mato Grosso e Matias, Enquanto o Sol Brilhar. A gente finaliza aqui o Paradão de Sucessos. Amanhã, quinta-feira, a gente volta com o Paradão, beleza? Abraço pra você, obrigado aí pelo rádio ligado. Tamo junto, né? Cobra FM. 8h31.
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0: Por aqui, meu amigo Dejair de São Martinho. Ouve também a programação. Essa galera bacana por aí, fiquei sabendo que tá todo mundo aqui, ó, de boa, de bem com a vida, ouvindo a 107, toca aqui, tamo junto. Quem mais tá aí? A galera de Alvorada do Sul. Fala, João Batista, como é que você tá, rapaz? O bairro do Natalício aí, né, do Natalina aí, do Renatinho, a galera tá em peso aí, radião ligado, sonzão da Cobra FM, tá comendo solto por aí, né? Boa noite, Renatinho, boa noite, Natalício. Abraço pra vocês, muito obrigado pelo carinho, obrigado pela audiência. A galera ouve Cobra FM. Bora falar aqui com o sucesso no 43-33-16-40-06. 8h38, boa noite.
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0: tá por aqui, você vai mandando a sua participação. Obrigado, Paulo Sérgio, tá ligado, hein? Quem mais tá comigo? Ah, alô, sucesso!
1: Boa noite, sucesso!
0: Boa noite, danada, como que você tá?
1: Toca pra mim com o Bruno Marrone, será?
0: Beleza.
1: É Deusa de Cambé,
0: abraço,
1: muito obrigado
0: pra você, tá bom,
1: por
0: menina?
1: Tudo, tá? Um grande abraço.
0: Outro...

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1: E aí, Juliano?
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grande Daniel. Daniel passando por aqui, né? Legal. Seja bem-vindo, Daniel. Jogado na rua. Tadinho, Daniel. Tá jogado na rua, ó. Que pecado, viu? Gente, eu tô de volta após a Voz do Brasil. Como é que tá aí o clima na sua cidade aí? Parou de chover? Como é que tá? Fiquei sabendo que vamos ter 2 dias de sol. Vamos aproveitar o sol. Nossa, amanhã eu vou tomar banho de sol. Vou me lambuzar no sol. Saudade de sol, mas parece que é amanhã, né? Depois amanhã vamos ter sol. Depois eu não sei mais. Abraço pra você. Boa noite.

A voz do Brasil, a gente se fala aqui. Espero que você esteja aqui comigo, tá bom? Enquanto isso, você pode deixar o seu pedido aqui no 33164006. O seu salve, o seu abraço, o seu beijo, o seu alô. Fique à vontade, participe aqui da nossa programação. E eu agradeço aí você que ouviu, você que tá aí com o rádio ligado, que participou. Até já, após a voz do Brasil, eu dou sequência aqui com A Noite é Nossa! Até já!

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8: Olá, boa noite.
9: Boa noite para você que nos acompanha em todo o país.
8: Quarta-feira, 14 de outubro de 2026.
9: Vamos aos destaques do dia.
8: Brasil regulamenta marco legal dos jogos eletrônicos.
9: Ideia é estimular a inovação, a formação profissional e fortalecer a produção brasileira de games.
8: Nova regra traz ainda plataforma pública e gratuita para catalogar, divulgar e promover jogos nacionais. Graziele Bezerra.
10: E para ampliar a formação de profissionais para a indústria de jogos eletrônicos, o Ministério da Educação vai ofertar vagas para cursos de graduação na área de jogos digitais.
9: Outubro Rosa alerta para a prevenção do câncer de mama.
8: Agora, planos de saúde devem cobrir mamografia quando houver indicação clínica, mesmo antes dos 40 anos. Luana Karen.
11: A mamografia é o melhor exame para detecção precoce do câncer de mama. A partir dos 40 anos, as mulheres devem fazer mamografia anualmente.
9: Micro e pequenas empresas devem ficar atentas aos prazos para escolher o regime tributário de 2027.
8: Quem deseja entrar ou retornar ao Simples Nacional tem até amanhã para solicitar a opção.
9: Ainda tem dúvidas? Vamos falar da mudança e opções para você saber o que é melhor para o seu negócio.
8: Hoje na apresentação da Voz do Brasil, Luciano Seixas e Mariana Jungmann.
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8: Computadores, consoles, celulares, por todos esses meios é possível ter acesso a algum jogo eletrônico.
9: E para desenvolver esses games, que muitas vezes consomem horas da nossa atenção, é preciso juntar muita arte à tecnologia.
8: E todo esse trabalho agora faz parte do marco legal dos jogos eletrônicos, que vai regulamentar o setor.
10: O governo assinou nesta quarta-feira o decreto que regulamenta o marco legal dos jogos eletrônicos no país. A medida amplia o fomento ao setor, incentiva a formação de profissionais e promove os jogos brasileiros dentro e fora do país. O Brasil é o maior mercado latino-americano de games e está em quinto lugar no ranking de população online, com uma estimativa de 105 milhões